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atenção especial pro pessoal do balcão ali, que tava mandando, tava assim os caras.

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1: Aqui na sua rádio, 2:01.
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3: Não perca a hora, 2:31.

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1: Vamos juntos aqui na sua madrugada, agora pontualmente 3 da manhã.
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1: E a gente segue juntos aqui na sua madrugada, agora 4 da manhã.
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Aí. Amigos, é com muito carinho que nós queremos agradecer a presença das famílias da juventude, os

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2: Agora são 4 horas e 32 minutos. Bom dia.
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1: Confira a hora certa, agora pontualmente 5 da manhã, hora de acordar.
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2: E aí, tudo bem contigo? Sextou, hoje é 5 de junho. A mensagem do dia está no ar, se liga aí. Posso morrer amanhã, de autoria de Allen Silva. Você já parou para pensar que amanhã você pode ser uma plaquinha com o dia que você nasceu e o dia que você deixou esse mundo? E nessa plaquinha não estará escrito quem eram os seus ídolos políticos, a sua religião, seu time do coração, nem suas bondades ou maldades. A sua bondade ou maldade serão medidas pelo número de pessoas que riram ou choraram ao ver essa placa. Você será lembrado por poucos e por poucos anos será apenas um retrato. E nesse retrato, você será apontado como um parente distante, do tipo, ah, esse na foto aí é meu avô, mas eu não conheci ele não. Um dia, você só vai existir na memória de algumas pessoas. E se o dia da gente virar plaquinha for amanhã, você está preparado? Pense, se você morrer agora, quais são as últimas lembranças que as pessoas vão ter de você? Alguns vão dizer, ih, esse aí já foi tarde. Outros dirão, nossa, mas tão novo. O fato é que, em poucos meses, os viúvos se apaixonarão por outro alguém. Seus filhos terão suas vidas. Seu carro terá um novo dono. Suas roupas serão doadas. Seu emprego vai ser ocupado por outra pessoa. E tudo o que você tanto batalhou para adquirir vai ser objeto de disputa entre os herdeiros. Uma única pessoa passará o resto de sua vida lembrando de você todos os dias. Sua mãe. Talvez seu pai. E agora me responda, você tem se preparado para ter valido a pena? Você tem marcado a vida das pessoas? Ou está perdendo seu tempo em discussões sobre política, religião e futebol? Um dia, as pessoas vão olhar para o seu retrato, já amarelado e sem qualidade, e vão pensar se vale a pena mandar restaurar para que você continue vivo na memória ou se jogam de uma vez no lixo, dando lugar a uma televisão nova ou um enfeite barato. A vida é hoje, a hora é agora. Não perca tempo e amizade com discussões bobas. Viva, tá com saudade? Liga, se ama, mostre. Amanhã pode ser tarde, pois cada instante que passa carrega a possibilidade de ser a última vez que nos vejamos. Entenda, um dia você será só uma plaquinha. Se tiver sorte, será nome de rua, mas mesmo assim, será só uma plaquinha. Sou Júnior Bodanese e esta foi a mensagem do dia.
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meu Brasil, alô, meu Brasil, bom dia, bom dia. Oi, minha gente boa. Como é que tá? Como é que tá você? Você tá bem? Tá tudo jóia com você aí? Tá tudo legal? Tá tudo bom? Bom, bom, bom, bom? Que bom, hein? Que bom que tá tudo bom. Que bom que tá tudo bom. Que bom que tá tudo bom. É, que bom que tá tudo bem. Bom dia, bom dia. Bom dia, meu povão. Povão da Bahia, o povão do Brasil. Muito bom dia. Sou eu, Brasil. Sou eu, Brasil. Sou eu, meu Brasil. Sou eu, meu Brasil. Bom dia, bom dia.

meu Brasil. Acorda, meu povão. Acorda, meu povão. 5:16. 5:16. Tá na sucesso, tá na boa. Tá na sucesso, tá na boa. Acorda, meu povão. Acorda, meu povão. Bom dia, bom dia. Bom dia, bom dia. Bom dia, bom dia, povão da Bahia. Hoje é sexta-feira. Sexta-feira, 5 de junho de 2026. Dia de São Bonifácio, é o santo do dia. Dia Mundial do Meio Ambiente. Dia Mundial do Meio Ambiente. Alô, meu Brasil. Bom dia. Tá na sucesso, tá na boa. Vamos acordar. Oi, minha gente. Oi, meu povão. Oi, meu povão. Bom dia, Tiagão. Bom dia, Creuza do Taquari. Bom dia, Creuza do Taquari. Bom dia, Creuza. Bom dia, Paulo. Bom dia, Paulo. Bom dia, Selma. Bom dia, Selma. Bom dia, Jorjão da Globo. Bom dia, Jorjão da Globo. Bom dia. Tá na sucesso, tá na boa. Alô, meu Brasil. Alô, moral. Bom dia. Alô, alô, meu povo. Bom dia. Tá na sucesso, tá na boa. Tá na sucesso, tá na boa. É isso, meu Brasil. Vamos acordar o nosso povão. Cada vez mais. Cada vez mais. Sim.

0: casa, no trabalho, onde você estiver. Dona Solange, bom dia, Dona Solange. Bom dia, Dona Solange. Bom dia, Dona Solange, bom dia. Eita, meu Brasil, bom dia. Tá na sucesso.
1: Brigou na segunda, terminou na terça.
0: Tá na sucesso.
1: E hoje pra mim
0: tá na boa.
1: Sexta-feira.
0: Sexta.

0: Eita, Brasil. É, Brasil. Lucinalva. Lucinalva. Lucinalva. Bom dia, Lucinalva. Bom dia, Lucinalva.
1: Alô? Tudo bem com você, Cardoso? Cardoso, gostaria de... Tudo bem com você, Cardoso? Tudo. Cardoso, gostaria de ouvir música com Eduardo Costa, feito tatuagem. Ofereço para toda a minha família, para minha prima Adelaide, para Zé do Botão, para Cebola, para Alfredo e para todos na sintonia. E para você, Cardoso. Valeu, Cardoso. Tenha um ótimo dia.
0: Ô, Lucinalva, cantora. Lucinalva, cantora. Bom dia, Lucinalva. Bom dia, Dona Solange. Bom dia, Dona Solange. Bom dia, Célia. Bom dia, Célia. Bom dia, Célia. Bom dia, Creuza. Célia, que tá ouvindo nós. Na 18. Na 18. Ô, Creuza do Taquari. Bom dia, Creuza do Taquari. Aí é ruim de sinal, Creuza do Taquari. Ainda bem que é ruim de sinal. É, ainda bem que é ruim de sinal.
2: Bom dia, Cardoso. Bom dia, Cardoso. Passa uma música aí, Cardoso, pra nós aí, de bode do vaqueiro. Agora cedo, Cardoso, já acordei 4:30 da manhã, Cardoso. Já coei café, já tomei. Como é que tá sua família? Tudo bem? É, mando um alô aí pra Cebolinha e família aí. Neto e família. Zelito Vaqueiro e família. Bora, seu neto. Correr atrás dos papéis, neto. É, Cardoso, tá na sucesso, tá na boa. Manda do que eu não sei ler. Pra meus filhos também, de Cocalzinho de Goiás, Cardoso. Diz que lá tá um frio, Cardoso. Tá caindo garoa, Cardoso. Tá chovendo. Logo, logo ela vai vir pra quê, Cardoso? Essa garoa.

0: Fica com Deus e bom trabalho. Boa sexta-feira abençoada pra todos vocês aí, todos nós. Tá na sucesso, tá na boa. Manda a que eu não sei ler, Cardoso.
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0: Deus te abençoa, criatura, filho de Deus. Vamos tomar café, Cardoso. Vamos tomar café, que eu esqueci de chamar você, meu amigo.
1: Bom dia, vamos tomar café, vamos tomar café. Alô, alô. Alô, minha gente. Alô, meu povo. Alô, minha gente. Alô, alô, meu povo. Bom dia, bom dia. Tá na sucesso, tá na boa. É, Brasil, é hora de pular da cama. É hora de acordar. É, Brasil, muito bom dia. Muito bom dia. Muito bom dia. Ainda bem que aqui na fazenda é ruim de sinal.

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6: Vamos lá, vamos cuidar, Brasil, vamos cuidar que tá ficando meio-dia. 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Olha a hora, Brasil, 5:34.
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5: 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Olha a hora, Brasil, 5:44.
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0: Bebeto, manda áudio, Bebeto. Manda áudio, Bebeto. Manda áudio, Bebeto. Creuzinha do Taquari. Bom dia, Creuzinha do Taquari. Bom dia, Creuzinha do Taquari. Bom dia, Lucineide. Bom dia, Dona Solange. Manda áudio, Dona Solange. Manda áudio, Tiani. Manda áudio, Tiani. Manda áudio. Manda áudio, Carly. Manda áudio, Carly. É a Carlúcia Xavier. Luciano, Luciano Turismo, Luciano Davan, manda áudio, Luciano, manda áudio, Luciano. Adalto Mototáxi. Cocó, alô Cocó da Brasileira, alô Cocó da Brasileira, bom dia Cocó.
1: Bom dia Cardoso, bom dia, tô por ficar Cardoso, você onde é que tá? Manda áudio que eu não sei ler, lembra de mim pra me lembrar de você, lembra de cantar minhas músicas também, Cardoso. Bom dia, mandar um alô aí pra Valmir da Unce, mais a Pouca da Avenida, Nina de Brejo Alcino, tá? Cinelândia, tá bom? Um bom dia para todos, um dia Cardoso, Deus abençoe o nosso dia, toca a música Cardoso, toca a música, toca Leandro Leonardo, hoje vou pedir a Zé de Camargo e Luciano, Cairo Coroa, tá bom? Bom dia. Tenha um bom dia, Cardoso. Você tá muito esquecido, Cardoso. Dia.
0: Você que não tá ouvindo direito. Você que não tá ouvindo direito. Ontem eu toquei sua música. Você tá dizendo que eu não toquei, rapaz? Você não tá ouvindo direito, não, Cocó? Cocó, Cocó. Presta assunto, Cocó, nas coisas. Presta assunto nas coisas, Cocó. Tá na Tá na sucesso, tá na boa. Alô, alô, meu povo. Você vai, mas você volta. Matheus e Cauã.

0: 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Zelito Vaqueiro. Zelito Vaqueiro, moral. Bom dia, moral.
1: Bom dia, meu colega Cadu. Sextou, meu patrão. Ei, passa aí uma vaquejada da Rede de Ouro. Pra um grande amigo meu, chamado Fernando. O novo vaqueiro da Fazenda Mata Escura. Chama, tô por cá, Carduzão, meu patrão. Fica cheio, obrigado. Bora, Manel Beto. Bora, Marcelão. Bora, os meninos do Curral dos B. Cuidado com o Tadala, meu filho, que o Tadala tá matando. Cuida.
0: 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Zelito Vaqueiro. Bom dia, Zelito Vaqueiro. Bom dia, Tiagão. Bom dia, Tiagão. Tiagão Rei da Fazenda Torto. Tiagão da Fazenda Torto. Ô, Tiagão. Bom dia, Tiagão. Tiagão, você tá sumido demais, Tiagão.
2: Bom dia, Cardoso. Bom dia, Cardoso. Manda áudio, Cardoso. Manda áudio, Cardoso, que eu não sei ler. Manda áudio, que eu não sei ler, Cardoso. Tá na Fazenda Torto, Cardoso. Manda um alô aí pra Darazinho, Beto Cardoso.
0: Beto Preto.
2: Nós estamos aqui, Cardoso, na Fazenda. Darazinho tá deitado, mas eu já tô levantado aqui já.
0: Ah, certo.
2: Levantei já. Aqui pula cedo, Cardoso. Quando eu tô aqui, tem coisa melhor não.
0: É isso aí, Tiagão. Tiagão pulou da cama cedo, rapaz. Tiagão pulou da cama cedo. Tatiguel. 5:51 agora, Brasil. Tiagão, criança do Taquari, dona Solange. Tia Ni, bom dia, Tia Ni.

0: Lucinalva. Lucinalva.
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0: Aô! Alô, Brasil! Alô, alô, meu Brasil! Bom dia, bom dia, bom dia! 5h52. Raimundão do Leite. Bom dia, Raimundão do Leite. Bom dia, Raimundão do Rio da Rã. Bom dia, Raimundão do Rio da Rã. Raimundão, professor. Raimundão, professor, bom dia.
2: Cardoso, bom dia, Cardoso. Como é que você tá aí, Marcos? Tudo na paz aí?
0: Tudo jóia.
2: Bom dia, Cardoso.
0: Bom dia. Bom dia. Bom dia, Raimundão do Rio da Rã. Bom dia, Raimundão do Rio da Rã. Bom dia, Carla e a Carlúcia. Bom dia, Tia Ni. Bom dia, Tia Ni. Bom dia, Cebolinha, categoria da Bahia. Bom dia, Cebolinha. Cebolinha, eu não tô muito bom com você não, viu, Cebolinha? Eu não tô muito bom com você não, Cebolinha. Você tá muito sumido, seu Cebolinha. Você tá mais sumido do que o seu bugar. Você tá mais sumido do que o seu bugar.
3: Bom dia, senhor. Tudo bem? Tudo na paz? Tudo em nome de Jesus? Bom dia pra toda a minha família, bom dia pra todos os ouvintes. Bom dia pra Creuza do Taquari, pra Bané da Mata, pra Neto Brasília, pra Célia da 18, Sidinal e Alberto, Tiani, família, e Suzano, Tana Sandra. E pra aquela galera toda maravilhosa da 22, galeguinho da ambulância, valeu, patrão? Sextou, sexta-feira chegou e a vaquejada tá na área, né? Beleza? 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
0: Alô, Brasil. Alô, Brasil. Bom dia, Pedro. Bom dia, Pedro, bom dia, Liege. Bom dia, Pedro, bom dia, Liege. Bom dia, Pedro, bom dia, Liege. Lá na 21. Bom dia, seu Wilson. Bom dia, seu Wilson. E dona Maria Liete. É, seu Wilson e Maria Liete. Seu Wilson e Maria Liete. Maria Liete. Aí pertinho da 22 na fazenda. Seu Wilson e Maria Liete. Alô, Pedão. Alô, Pedão. E Pedão e Liege. Pedão e Liege. Rapaz. Essa foto aí é onde aí, Pedro? Essa foto do perfil aí é onde? É uma lagoa? É um córrego? É o que é isso aí? Hein, Pedro? É uma lagoa? Um córrego? Ou é o que aí? Hein, Pedro? Pedro e Liege, bom dia.
4: Bom dia, Cardoso. Bom dia, Cardoso. Aqui é Pedro 21, Cardoso. Cardoso quer mandar aula pra Água Fria, Barrio Grande. Mandar pra Dona Nô. Lembra de mim, Dona Nô. Joaquim do Rolo. E pra 21. 21 pra Creuza, pra Régio. Régio tá num curral hora dessa. É, pra minha filha. Patrícia e Galego. Lembra de mim, Galego. Cuida, cuida. Acorda, acorda. Lembra de mim, Cardoso. Eu acabei quando eu não mando áudio. Porque tá sem internet, Cardoso. Mas eu tô escutando. Cardoso, o que você tava falando ontem. Lembra? É, eu também tô nessa época também, Cardoso. Era bom demais. Comi muito café com farinha. É, levar açúcar. Café, é. Farinha com açúcar na roça, levava pra roça. Era desse jeito aí.
0: É verdade, era assim.
4: Tempo bom.
0: Demais, tempo muito bom. Era farinha com açúcar, farinha com rapadura. Era, rapaz. Era assim. Era sal com farinha também, era assim. O negócio era assim. Era assim.

0: 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Bebeto, fala Bebeto.
1: Bom dia, Cândido Cardoso, bom dia, ouvintes da Sucesso FM, tá na Sucesso, tá na boa. Grava áudio pra todos que eu não sei ler, sextou, sextou. Um dia abençoado aí para todos os ouvintes da Sucesso. Tô aqui na caminhada diária. Um dia abençoado para todos nós aí. Deus abençoe a todos. Um abraço do amigo Bebeto da Grovila 3 para todos os ouvintes da Sucesso FM. Tá na Sucesso, tá na boa.
0: 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Alô, Dona Nu. Acorda, Dona Nu. Bom dia, Dona Nu. É hora de pular da cama, Dona Nu. É hora de pular da cama, Dona Nu. Bom dia. Bom dia, bom dia. Bom dia, nega da 18. Bom dia, nega da 18. Bom dia.
2: Bom dia, bom dia, Cardoso. Que Deus nos abençoe nesta sexta-feira, em nome de Jesus.
0: Estamos juntos. Estamos juntos. Minha amiga nega, nega da 18, bom dia nega. Cebolinha, Cebolinha.
3: O câncer não tá muito bom comigo, me explica por favor no ar, por gentileza. Porque todo dia eu vejo o senhor,
0: não.
3: Todos os dias, toda horas.
0: Não, você anda meio que sumido, Cebolinha. Você anda meio que sumido, Cebolinha. Você anda desaparecido. Você tem ido lá na Baixada, Cebolinha? Você tem ido lá na Baixada? Você não me conta mais as novidades, não me fala mais de nada. É, rapaz, você anda meio que sumido demais. E você me dá notícia de bugar? Você me dá notícia de bugar? Que bugar também tem outro cabo que anda meio que sumido. Bugar, cadê Zilda? Zilda é outra pessoa que também tá meio que sumida. Ô Zilda, cadê o Bugar? Eu tô por cá e eu sei de onde é que você tá, seu Cebola.
3: Bugar tomou do rio, sumiu, nunca mais vi Bugar. Quando eu vejo ele, fala, tá de mim, tô nervoso hoje.
0: É, fica nervoso é quando vê você? Fica nervoso quando vê você, rapaz? O homem fica nervoso, Cebolinha, quando lhe vê, ele fica nervoso. Ah, então ele não tá gostando muito de ver você, não. Não tá feliz em lhe ver, não.

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5: 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É isso aí, meu Brasil. Bom dia. 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Olha a hora, Brasil, são seis e seis, Brasil. Bom dia.

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1: 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Alô, Brasil, bom dia. Sulino e Marroeiro, estranho retrato. Bom dia, bom dia. Bom dia, Maria. Maria Lúcia. Alô, Maria Lúcia. Bom dia, Maria Lúcia. Bom dia, Maria Lúcia e Dona Neuza. E Antônio, lá na comunidade de Barrinha, em Carianha. Barrinha em Carianha. Minha amiga Maria Lúcia e Neuza. Dona Neuza e Antônio, bom dia. Bom dia, meu povão. Fala aí, Pedro. Eu falei aí dessa foto do perfil, né, Pedro? A foto aí, esse é um bocado de pato aí, rapaz. É uma pataiada danada, rapaz. É uma pataiada danada e um cachorro. Rapaz, esse Pedro é o Pedro velho. Bom dia, Pedro. Fala pra mim aí, Pedro. Fala pra mim, Pedro.
2: Bom dia, Cardoso. Bom dia, Cardoso. Vem responder, Cardoso. Eu tava lá no curral, Cardoso. Eu respondi a pergunta lá, que é a minha fazenda, Cardoso. A fazendinha que eu moro.
1: Ah.
2: É aqui que eu moro, aqui. Pois é, Cardoso. Aqui é aqui. Você tem que vir passear aqui por aqui, mano. É bonito aqui.
1: A área é bonita.
2: Aqui que eu me escondo aqui.
1: Beleza, Pedro.
2: Manda áudio, que não sei
1: ler. Manda áudio, Pedro. Gostei aí, Pedro. É bonito aí o negócio. Aí esse riozinho aí, córrego, lagoa, sei lá, alguma coisa, tanque, alguma coisa desse tipo. Aí tá bonito aí, tá bacana. Uma pataiada danada, cachorro e tudo mais. Gostei, Pedro. É bonito demais aí. Olha, deixa eu mandar um abraço aqui pra Val. Val e Ita, bom dia Val, bom dia Ita, olha a hora, são 6:18 agora. Bom dia Fran, da 10 é o Carequinha, o Afran e o Carequinha da 10 da creche.
3: Bom dia Cardozão, nós já acordou agora, viu Cardozão, nós estamos nativos aqui, viu? Carequinha, Fran aqui, manda um alô pra nós aqui, seu Zé, Rogério, Matheus, aqui da galera aqui da creche, beleza? E pra todos os ouvintes aí.
1: Abraço. Valeu. Valeu, Carequinha. Um abraço, meu amigo. Tudo de bom. E todo o pessoal aí da creche, né? O Carequinha, o Afran. Bom dia, Afran.

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1: Oi, claro pra você. Oi, Brasil.
2: Vamos lá, bagacada, vamos lá.
3: Falta pouco. 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
1: Tá na sucesso, tá na boa. Oi, Brasil. Heraldina. Heraldina, bom dia.
5: Bom dia, Cardoso. Um bom dia abençoado, Cardoso. Pra
1: amém.
5: Você, toda sua família. Um bom dia abençoado pra toda a minha família, minhas irmãs na Baixada. Pra todos ouvintes. Tchau, Cardoso. Fica com Deus.
1: Abraço, Heraldina, minha amiga. Heraldina, bom dia. Bom dia, bom dia. Duzão, alô, Duzão. Alô, Zé Garrote. Alô, Duzão. Alô, Duzão. Alô, Zé Garrote. Bom dia. Ocimar.
6: Bom dia, Sérgio Amado, bom dia, Brasil, bom dia, bom dia, bom dia, nosso amigo Cardoso. E aí, Cardoso, manda um alô aí para meus amigos, nossos ouvintes, Cardoso, nosso amigo Valmizinho da Grovila 1, nosso amigo Cocó, né? Todos os amigos de Sérgio Amado, nosso amigo Duda Vaqueiro, já preparando para ir para roça, né? Duda Vaqueiro, lá na Grovila 8. Bom dia para todos vanzeiros, né? Todos os motoristas, todos caminhoneiros, né? Todos os amigos de Sérgio Amado, para você também, Cadu, toda minha família, recebe meu bom dia.
1: Abraço, Simar. Dinda Caçamba, na fazenda do sítio Firmina Silva, na Ilha do Fogo. Bora, Dinda Caçamba! Já já eu tô de volta com o segundo tempo. Primeiro tempo já tá acabando. Tô indagata, no segundo tempo eu lhe atento, tô indagata. Alfredo, Tiani, Dona Nu, bom dia, meu povão. Nós estamos por cá. Eu estou por cá. Dinha, alô, Dinha, é a doutora Vilma. Dinha, a doutora Vilma e também a Elzinha, alô, Elzinha. Já já eu tô de volta, meu Brasil. Me espera aí que não demora nada.
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3: Sua vida só anda para trás, suas coisas só dão erradas. Parece que tem algo te amarrando. Você é daquele que é só abrir a boca e dizer agora eu vou fazer isso e aquilo e do nada aparece algo e lhe atrapalha, te corta as pernas e você vê que tem que voltar para estaca zero, ou seja, começar tudo de novo em sua vida. Até parece que você está espraguejado de pai e mãe, porque nada que você faz vai para frente, independente do que seja, nem mesmo na sua vida sentimental ou amorosa, você consegue ser feliz, não para com ninguém, e quando para, com uma pessoa que só te deixa para baixo, uma pessoa cheia de confusão, insegurança, desconfianças e ciúme. É, meu irmão, se você vem passando por uma dessas situações, cuidado. Você está sendo vítima do invejoso, do olho grande, do falso amigo. Isso eu posso lhe garantir, porque o invejoso, ele só quer o seu mal, a sua destruição, a sua infelicidade. Esta é a mais pura verdade. O olho grande, a pessoa invejosa, é uma praga tão ruim que ele entra dentro da sua casa, lhe pede uma xícara de café só para ver se você tem café em sua casa, para saber como tá a sua família, se tá bem ou se tá mal, se você tá vivendo feliz ou infeliz. E quando sai da sua casa, ele deseja que você não consiga comprar 100 gramas de pó de café. Eu sinto muito lhe informar, meus amigos, mas esta é a mais pura verdade. O invejoso funciona assim. Ele vem para destruir, para acabar com sua vida, com sua tranquilidade. Então, meus amigos, se você está passando por algo parecido que eu relatei aqui, agora cuidado, você pode estar sendo vítima deste tipo de pessoa. Estou falando do invejoso, da pessoa do olho grande, da pessoa ruim de coração, daquele que só quer ver o seu fim. E para isso tudo, existe uma solução, o Imperador dos Orixás. Ele, com seu dom espiritual de visão, libertação e também da cura dado por Deus, está pronto para quebrar todas estas maldições, invejas, olhos grandes que porventura está lhe prejudicando em sua vida. 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
1: Olá, meu irmão. Olá, minha irmã. Vamos dar início a esse programa. Ouvintes desse programa, meu irmão, minha irmã, eu só quero lhe falar uma coisa. Cuidado, porque se você é uma pessoa que de certo tempo para cá, você sente que a sua vida está andando para trás, pois tudo que você tem pegado por um lado, você tem perdido pelo outro. Você tem trabalhado feito um jumento dentro do sertão, igual um cavalo de carga, igual um burro de carga, mas você não vê o fruto benefício do seu sacrifício, do seu trabalho. Muitas das vezes você mesmo se procura a você mesmo. Meu Deus, por que que eu trabalho tanto? Por que que eu faço tantas coisas boas? E por que que eu não consigo nada? Irmão, não é que você não consegue nada. Não é que você seja uma pessoa amaldiçoada, porque muitas das vezes, ouvinte, tem pessoas que ele pensa com ele mesmo, trabalha, procura fazer o bem, mas as coisas não dão certo. Então ele pensa que ele é esquecido por Deus. Não, Deus não esquece ninguém. Pelo contrário, são pessoas más. São pessoas más que estão fazendo mal para você, meu irmão. Atrasando o seu lado, atrapalhando o seu caminho, atrapalhando a sua vida, dificultando a sua situação, trazendo problemas espirituais dentro da sua casa, trazendo doença, trazendo brigas. É verdade, meu irmão. 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Eu estou aqui dentro dessa cidade. 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Não, meu amigo ouvinte. 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Porque se você tem um problema sério na sua vida, a sua vida tá de cabeça para baixo, você é daquele que dá um passo para frente, 5, 10 para trás, meu irmão e minha irmã, dentro da sua casa, me desculpe eu entrar dentro da sua família, às vezes entrar até na tua intimidade por este programa que vai ao ar aqui. Mas não me leve a mal, tem homens agora que tá me escutando, tem mulheres que tá me escutando, casais que tá me escutando agora por este programa, que ele parece dois irmãos. Parece dois irmãos dentro de casa. É verdade, meu irmão. Parece dois irmãos dentro de casa. Quando chega a noite, deita na cama, um deita para um lado, outro deita para o outro. É verdade. Já não tem mais um prazer sexual na cama. Muitas das vezes o esposo fala para a mulher: chega para cá, meu amor. Ela fala: sai para lá. A mulher às vezes vem toda feliz, fala: meu amor, chega para cá. Ele fala: amor, sai para lá que eu tô cansado. Não é não, meu irmão. Não é que você tá cansado, não. É que você já tá enjoado. É verdade, você sabe disso. Muitas das vezes a mulher não é que tá cansada, é que ela tá doente, é que ela já tá fria. Você esfriou pra tua esposa na cama, você esfriou pro teu esposo na cama e você não sabe o motivo. Às vezes você mesmo se procura o motivo que tá acontecendo, que você já não tem mais um prazer carnal com a tua mulher, com o teu esposo dentro de casa.
4: Sabe por quê, meu irmão? Porque fizeram o trabalho, fizeram obra de macumbaria pra esfriar você na sua casa pra tua esposa, pra esfriar você, mulher, pro teu homem dentro da sua casa, através de porcariada, pra você não ver teus filhos crescer, pro teu casamento acabar, pro teu lar se destruir, pra você não ver teus netos, teus bisnetos. É, companheiro, é verdade, irmão. Quantos casais, quantos lares, quantas famílias se destroem por nada. Muitas das vezes o teu marido se enrola, desculpa, se enrola no meio da rua com outra. Você, meu amigo, minha amiga, é verdade, você se enrola com outro no meio da rua, aí começa a traição de lá e de cá, é o marido traindo, é a esposa traindo, não sabendo que é coisa feita. E aí quando explode, é, ouvinte, aí quando explode, eu sou sincero, aí quando explode que descobre, fulano tava traindo fulano, fulano tava traindo. Aí quando você descobre, aí você já não quer separar da tua esposa, aí você já não quer separar do teu esposo, aí você descobre que você amava ele, que você amava ele, meu irmão, minha irmã, mas aí já é tarde, porque o inimigo já tava lá, já tava te destruindo, já tava lá pronto pra acabar com a sua vida e você só dando brecha. Então, meu irmão, não dê brecha, vinha falar comigo, a sua vida tá de cabeça pra baixo, você já sente que você é vítima desse tipo de gente, teu lar tá sendo destruído, venha falar comigo, quer trazer a pessoa amada de volta, dentro da sua casa é brigas e discussão, vem agora, me procure agora, vem aqui agora falar comigo, liga pra mim, agenda uma consulta ou venha nos dias marcados, ou venha nos dias marcados pra falar comigo. Você tem um filho, esse filho só te dá trabalho, esse filho vive no meio das drogas, esse filho vive na maconha, no crack, na cocaína, na cachaça, na pinga. Esse filho era um filho bonito, jeitoso, vistoso, uma pessoa galanteadora. E hoje você olha pro seu filho, me leve a mal não, não me leve a mal, ouvinte. Você olha pro seu filho tá magro, tá raquítico, tá com aquela cara... com aquela cara afundada, com aquela cara de cachaceiro, de pé de cana. É verdade, meu amigo. Tá, você olha pra ele, ele tá magro, tá raquítico. Tá raquítico. Tá magro mesmo, magrecelo. Tá anêmico, você olha pra ele, já não é aquele homem, aquela mulher mais bonita. Traga pra mim uma foto só dessa pessoa e o nome dela, que eu tiro ela dessa maldita cachaça. Você tá vendo seu filho se acabar na bebida? Você tem um filho que tá se acabando? Venha falar comigo. Você quer separar? Você quer tirar alguém? Venha falar comigo. Quer expulsar um vizinho? Venha falar comigo. É, meu irmão, a sua vida tá de cabeça pra baixo. O teu comércio era um comércio que vendia muito, a tua loja vendia muito. Hoje em dia você tá fechando as portas, você não sabe o porquê, o que tá acontecendo. O teu comércio era daquele que chegava no final da tarde, quando você ia bater seu caixa, fazer suas contas, você sentava e falava, olha mulher, olha gente, aqui tá bom, o negócio tá indo, você tava fortificando, você tava crescendo, e de repente, do nada, seu comércio começou a desandar. Você tá tendo que dispensar os funcionários. Você já tá daquele jeito que você tem que tirar do que você já ganhou pra investir no seu comércio novamente, porque você já tá tendo prejuízo. Cuidado, você pode estar sendo vítima do olho grande. Venha falar comigo, que aqui eu tô pronto pra lhe mostrar aonde é que tá o nó, aonde é que tá o embaraço da sua vida. Dentro das suas terras, você tem terra na região, você mora no sítio, na chácara, teu gado tá morrendo no pasto, tua galinha tá morrendo no puleiro, teu povo tá morrendo no chiqueiro. É, meu amigo, você pode estar sendo vítima do olho grande. Você já botou placa de venda numa terra pra vender e não vendeu. Você já quis vender e não consegue vender. O cupim já comeu, já corroeu e você não consegue vender? Venha falar comigo. Quer trazer a pessoa amada de volta? Venha falar comigo. Você só vive doente. Agora eu vou falar de doença. Você só vive doente, meu irmão, minha irmã. Nada que você tá fazendo tá dando certo. Só vive doente. Você é daquela pessoa que já tem gastado rios e rios de dinheiro. Já tem saído daqui da sua região. Já tem ido pra São Paulo. Já tem ido pra Goiânia. Já tem ido pra Teresina. Já tem ido pra Salvador. Pra Belo Horizonte. Pro Rio de Janeiro. Pra um Piauí. Não interessa onde seja. Você já falou. Até já saiu fora do país em busca de solução para sua doença e não resolve, só gastando o que tem, o que não tem, e a medicina não resolve a sua situação e nem descobre a sua doença. Essa doença não é material, essa doença é espiritual. E se a sua doença for espiritual, venha cá, traga o enfermo aqui, aqui eu faço a cirurgia espiritual e essa doença é revelada e curada em nome de Deus e meu Senhor Jesus Cristo. Aleluia, irmão! É só vir. Agora venha, venha com fé que eu tô pronto para resolver o seu problema. Aqui eu estou fazendo cirurgia espiritual. Você tem um problema no fígado, uma gastrite, uma úlcera, um tumor. É verdade, meu irmão, eu disse um tumor, não interessa onde seja. Você tem um problema na vesícula, um problema no baço, você tem um problema no rins, você tem um problema no fígado, na próstata, uma mulher cheia de inflamação, de infecção no útero. Amigo, traga aqui pra mim, que aqui eu faço a cirurgia espiritual. Certo? 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Eu sou o Imperador dos Orixás, agora eu quero deixar claro, ouvinte, não confunda meu programa com outros programas que vocês escutam por aí. O meu programa é diferenciado. Eu não estou aqui pra te enganar, pra te roubar, pra levar o que é teu, pra pegar o que é teu e não resolver. Porque se eu falar que eu faço, eu faço. Se eu falar que eu resolvo, eu resolvo. Agora, se eu falar que eu não resolvo, aí eu não resolvo. Aqui eu já te dou a definição na hora. Se tem jeito ou se não tem jeito. Não é aquele negócio, não. Igual você vai muito dizer, ah, não, que é aquilo, que é... Não, não, comigo não tem enrolação, não. É verdade, não tem enrolação não. Porque tem pessoas que falam, Padrinho José, mas só fala assim um pouco meio complicado. Eu falo complicado mesmo, porque eu não tô aqui pra falar bonitinho não. Não me leve a mal, eu não tô aqui pra falar bonitinho, certo? Eu não tô aqui pra falar o português certinho, você me compreendeu? Meu estudo é pouco e o meu estudo é espiritual, então fala a sua linguagem. Eu aqui não tô pra falar bonito não, eu aqui falo pra você entender. Você me compreendeu? Eu falo pra você que é simples, pra você que é igual a mim, você me compreendeu? E que quer resolver, eu não tô aqui pra falar bonitinho igual muito chega aqui na sua emissora de rádio, fala bonitinho, tal, com muita lábia, te engano e leva o que é teu não, aqui comigo não tem esse negócio não, certo? Quer vir falar comigo? 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E tá chegando o momento do meu programa final. Então você que tem uma doença, você que tem uma enfermidade, você que tem uma dor pelo corpo, você que tem um filho nos cárceres privados, você que tem um parente doente, desenganado pela medicina. Exatamente, meu irmão. Eu tô falando em nome de Deus. Vá agora na sua geladeira, no seu filtro, pega um copo com água, um litro com água, coloca ao lado do seu rádio e vamos orar comigo. Porque todos os dias eu coloco uma oração diferente, uma oração da cura, uma oração contra a depressão, um Pai Nosso, uma Ave Maria, certo? Independente de qual seja a oração. Então vá lá agora, pegue a sua água, coloque ao lado do seu rádio e vamos orar comigo. E quando terminar essa oração, beba esta água ou dê para aquela pessoa, ou faça comida, ou passe no lugar que está doendo, que está aquela enfermidade, que eu lhe garanto em nome de meu Senhor Jesus Cristo. Aleluia, irmão. Que você vai ficar curado e liberto em nome de Deus. Vamos orar comigo, ou imperador dos orixás, e quando terminar esta oração, beba esta água e não deixe de me procurar aqui dentro da sua cidade ainda hoje. Ore comigo, ô imperador dos orixás.
3: Salmo 8. Poderosa oração para combater desânimo e depressão. Ó Senhor, Senhor nosso, quão admirável é o teu nome em toda a terra, pois puseste a tua glória sobre os céus. Tu ordenaste força da boca das crianças e dos que mamam, por causa dos teus inimigos, para fazer calar ao inimigo e ao vingador. Quando vejo os teus céus, obra dos teus dedos, a lua e as estrelas que preparaste, que é o homem mortal para que te lembres dele, e o filho do homem para que o visites? Pois pouco menor o fizeste do que os anjos, e de glória e de honra o coroaste. Fazes com que ele tenha domínio sobre as obras das tuas mãos. Tudo puseste debaixo de seus pés, todas as ovelhas e bois, assim como os animais do campo, as aves dos céus e os peixes do mar, e tudo o que passa pelas veredas dos mares. Ó Senhor, Senhor nosso, quão admirável é o teu nome sobre toda a terra.
1: 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Fiquem com Deus.
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carta de hoje no programa do Imperador dos Orixás é da senhora Maria Aparecida Souza Santiago. A carta dela diz o seguinte: meu nome é Aparecida. Quero deixar aqui com toda a emoção de uma mulher que foi curada o meu testemunho, com a certeza de que, com essa minha carta, poderei também ajudar aquelas pessoas que estão procurando a cura, pois acredito que a experiência alheia também nos ajuda a crescer. Eu estava sofrendo de depressão há quase 5 anos. E quem passa por isso sabe que é algo inexplicável, que pode acontecer com qualquer um de nós. Jamais desejarei para ninguém entrar em estado de depressão profunda. A depressão entra em nossa vida sem pedir licença. Não sabemos o dia que começa e muito menos sabemos qual o prazo que irá acabar. Por quanto tempo ficará conosco? Eu só posso dizer que foram os piores momentos da minha vida. Eu já estava até com crises de pânico. Procurei recursos médicos, fiz tratamentos com remédios, terapias, enfim, tudo que eu acreditasse que poderia me curar, procurei. Porém, não são apenas os recursos que vêm das mãos dos homens que nos fazem bem. É preciso acreditar, além de tudo, numa força superior, uma força que possa transcender qualquer coisa. Eu acredito também que nada é por acaso. Tudo que nos acontece é para o nosso crescimento como pessoa e principalmente crescimento espiritual. Olha, quando estive pessoalmente no consultório espiritual do Imperador dos Orixás, não estava tão certa que ele poderia me ajudar, me livrar daquela situação tão deprimente, mas eu precisava tomar uma decisão na minha vida e não estava conseguindo, pois precisava de uma ajuda de uma pessoa que tivesse o dom espiritual. Carregava comigo toda essa angústia e desespero, não conseguindo sair da estaca zero. 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

Oi, Brasil, bom dia. 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

0: Tá na sucesso, tá na boa. Alô, meu Brasil, bom dia. Tá na sucesso, tá na boa.
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2: Ficou.
0: Vamos cuidar, Brasil. Vamos cuidar, Brasil. Bom dia, bom dia. Tá na sucesso, tá na boa. Bom dia, bom dia, bom dia. Aqui na mais gostosa do interior da Bahia, Sucesso FM Serra do Ramalho. Bom dia, bom dia, meu povão. Bom dia, meu povão. Alô, alô, minha região. Alô, alô, você. Você que tá acordando, você que já acordou. Bom dia. Bom dia, José Carlos. Bom dia, José Carlos. Bom dia, José Carlos. E aí, meu brother? José Carlos tá aí ligado na sucesso. Bom dia, Heraldina. Bom dia, Bebeto. Bom dia, Alfredo. O homem sem medo. Bom dia, bom dia, Alfredo.
3: Bom dia, Cardoso. Chama, chama, Cardoso. Acorda, Nilson. Acorda, Reinaldo, hein, Feirinha. Acorda, Nazaré, Beta. Luciana dos Farias. Creuzinha do Taquari. Rindo da Bicicleta. Mané da Mata. Neto Brasília. Acorda. Acorda da Masa, da Luz. Mulher Chico Brega.
0: Alô, Chico Brega. Bom dia. Bom dia, Alfredão. Bom dia, Alfredão. Bom dia, minha gente. Bom dia, meu povo. É sexta-feira, hein? Sextou. Dona Solange, manda áudio, Dona Solange. Tia Ni, manda áudio, Tia Ni. Manda áudio, Tia Ni. Manda um abraço aí pra Johnny. Alô, Johnny e Daiane. Daiane e Johnny. Isso, e também Alexia. Um abraço, bom dia. Bom dia, Sandro Borges. Bom dia, Sandro Borges. Bom dia, Tia Ni.
4: Bom dia, meu amigo Cardoso. Tô por cá, tô te ouvindo desde cedinho. Eu ligo no ar antes de você entrar no ar. Bom dia, bom dia. Um alô para todos os ouvintes.
0: Bom dia, bom dia. Um alô
4: para Cebolinha, para Tanael, os meus filhos, Sandro Borges, Léo, Zá, Goi, Ju, Alain, Johnny Borges. E pra Suzane, pra Sueli, pra seu tio lá na Gruvilha 13. Um bom dia pra todos os ouvintes. Bom dia especial pra você. Bom dia, bom dia.
0: Bom dia.
4: Seu coração, meu amigo. Tô por cá, tô te ouvindo.
0: Isso, Tiani, isso, Tiani.
4: Bom dia especial pra você, bom dia, bom dia. Cheiro no seu coração, meu amigo. Tô por cá, tô te ouvindo.
0: Bom dia, bom dia, bom dia, Tiani. Um cheiro no seu coração, Tiani. Tá na sucesso, tá na boa. Alô, Brasil. Chama, chama o povão, chama no áudio.
5: Bom dia, bom dia, Cardoso. Como é que tá o senhor? Vou dar um bom dia aqui. Um alô pra minha esposa Alvina. Alvina do projeto. Minha sobrinha do Centro de Nova Volta. E aí, Cardoso, tô passando aqui na rádio pra falar com a Raquel aqui. Tô fazendo uma colinha aqui amanhã pra nós divertir aqui, beleza? Dá um pulinho aqui, Cardoso.
0: Valeu, meu amigo. Um abraço, bom dia, bom dia, bom dia. Tudo de bom, tudo de bom. Sucesso. Valeu, valeu, valeu, meu brother. Ilusão. Alô, Alfredo. Bom dia, Alfredo, homem sem medo. Bom dia, Netão de Brasília. Comandante Netão de Brasília.
2: Manda áudio que eu não sei ler. Manda áudio. Bom dia, meu coligado Cardoso. Tô por cá, de onde é que tu tá? Deixa eu bora correr atrás desse papel, né? Feriado acabou, bora cuidar. Tem um dia abençoado aí. Bom trabalho pra todo mundo aí. Manda áudio que eu não sei ler. E com nós é assim, o leite coalha, mas não azeda.
0: É isso aí, meu brother. Netão de Brasília. Netão de Brasília. Bom dia, Creuza. Bom dia, Creuza. Bom dia, Dona Nu. Bom dia, Iraci. Bom dia, Joaquim do Rolo. Alô, Joaquim do Rolo, bom dia. Bom dia, artista. Bom dia, artista. Bom dia, Marlene. Bom dia, artista. Bom dia, Marlene. Maria dos Anjos.
6: Bom dia, Cardoso.
0: Bom dia, Maria. Bom dia, Maria. Bom dia, Maria.
6: Bom dia, Cardoso.
0: Bom dia, Maria. Bom dia. Bom dia, doutora Vilma. Bom dia, doutora Vilma. Bom dia, Elzinha. Bom dia, doutora Vilma. Bom dia, Elzinha. Bom dia. Bom dia, Coca. Bom dia, Coca.
7: Oi, Cardoso. Bom dia, Coca da Grubilha 13. Vou mandar um alô aqui para meus amigos de Serra do Ramalho, principalmente Cebolinha, né, Cebola? Bom dia, Bobola. Cadê você, amigo? Esqueceu de mandar um alô pra mim, né, velho? Bom dia, minha amiga Zilda, Bugá, meu amigo. Todo mundo bem? E aí, Zilda, tudo bem? Tudo na paz? Vai pra vaquejada, amiga? Tá preparada já, amada?

0: Vitor Hugo, Heitor, e para todos os meus amigos e amigas, e para meu amigo Erim, da Fazenda Capim Seco, e a esposa dele, Vanúzia, e para Larissa e Laura, está no sucesso, está numa boa, e com o padre Edinaldo e com a Madre Elza na mata, da Fazenda Leite Verde. Bom dia com a Madre Elza, e para Diego, Léo, para Reginaldo, e para Márcio, e Maria, minha prima, está na sucesso, está na boa.
1: Valeu, Coca.
0: Faça uma música para mim, Cardoso, por favor, de Amado Batista, qualquer uma delas.
1: Tá bom, Coca, um abraço, Coca. Manda áudio, Brasil, Jurandil Dida.
2: Bom dia, Cardoso, bom dia a todos os ouvintes da sucesso. Tá na sucesso, tá na boa.
1: Tá na sucesso, tá na boa, Brasil. Bom dia. Bom dia, bom dia, bom dia. Ô, Lulu Sena, manda áudio, Lulu Sena. Lulu Sena, bom dia, Lulu Sena, bom dia. Bom dia, Jefferson Rosendo, bom dia, Gabi, bom dia, Lid, bom dia, José Henrique. Manda áudio, Brasil. Manda áudio, Brasil. Manuel da Mata. Alô, Manuel da Mata.
3: Bom dia, Cardoso. Bom dia, amigo Serra Malhense. Bom dia, aquele abraço pra todos vocês aí. Acorda, Cebolinha. Acorda, Alfredo, Homem Sem Medo. Aquele abraço. Cadê o Neto? O Neto sumiu, hein? Cadê o Neto? Neto, aquele abraço, garoto.
1: É isso aí. A melhor época do ano. A melhor época do ano é a época do São João, a época da vaquejada, é o período junino, é

0: 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Oi, Brasil! Oi, Brasil! Oi, Brasil! Alô, alô, Tonho da Gata. Alô, Tonho da Gata. É a canção de saudade. Aqui na sua sucesso, arrochando Buriti. Arrochando Buriti, a madeira deita e o couro come. A madeira deita e o couro come. É, rapaz. É verdade. O trem é bom demais, né, Brasil? Deixa eu chamar o Tonho da Gata. Deixa eu chamar o Tonho da Gata. Ô, Tonho, categoria.
1: Bom dia, Cardoso. Bom dia, Cardoso. Por cá, Cardoso. Tô na escuta. Tô por cá. Bom dia a todos ouvindo a sucesso. Bom dia a todos. Cardoso, lembra de você, Cardoso. Cadê meus alô, Cardoso? Não tô vendo mais alô. Mandando Cardoso, um alô pra mim, rapaz. Lembra de mim que eu lembro de você, Cardoso. Cardoso, manda uma luzinha pra Gareca em Brança. Pra mim, Nazaré. Seu Belmiro. Seu Carlos do Peixe. Seu Dui. É, Erinho. É, Vandir. E todos os ouvintes que tá na escuta aqui da 22. E tudo que tá. E todos os ouvintes que tá com sucesso.
2: Tá na boa,
1: Cardoso. É nóis.
0: É nóis. Norberto, Manuel Norberto e minha amiga Maria Luísa. Como é que tá você aí, Manuel Norberto? E Maria Luísa?

0: Alô, minha amiga Maria Luísa. Bom dia, Maria Luísa. Maria Luísa, manda áudio que minha leitura é pouca. Manda áudio que eu não sei ler, Maria Luísa. Alô, Norberto. Alô, Norberto, manda áudio, Norberto.
1: Bom dia, Caduço, bom dia, Caduço. Estou só ouvindo a sua voz aqui, Caduço. Estou ouvindo sua voz aqui. Lembra de mim, lembra de você, Caduço.
0: Aê, Norberto, Manoel Norberto, Manoel Norberto e Maria Luísa. Bom dia. Aqui na Sucesso. Aqui tá bom demais. Aqui tá bom demais. É, Brasil, eu vou chamar Dona Solange. Oi, Dona Solange, bom dia.
2: Oi, Cardoso, bom dia. Tô te ouvindo, Cardoso, desde cedo. Tava aqui na correria aqui da cozinha, ajeitando as coisas, né? Cuidar, que senão fica meio dia. Mas tá tudo em paz aqui.
0: Graças a Deus.
2: Um abraço a todos. Oi, Lia Couto, bom dia, minha irmã. Nazaré, bom dia, Suzane, Sueli, oi Nick, um abraço a todos, nossa amiga Val ainda continua em Salvador.
0: Val tá em Salvador aí.
2: Ela tá de volta.
0: Se Deus quiser.
2: Uma boa sexta-feira a todos, bom final de semana, mandar um alô, Cardoso, pro meu compadre Manuel lá na Agrovila 20, seu Luiz na 3, Dona Zenaide, Gabriel, que Deus abençoe cada um de vocês.
0: Que Deus
2: um
0: abençoe
2: a todos.
0: Que Deus abençoe, que Deus nos proteja sempre. Alô, meu Brasil, esse é o nosso programa, o programa que fala a língua do povo, um programa que tem a cara do povo. Alô, meu Brasil.

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Bom dia. Eu estou por cá. E você, onde é que você tá? Eu estou por cá. E você, onde é que você tá? Deixa eu mandar um abraço aqui pro Queiroz. O Queiroz, que tá ligado na Sucesso. E também meu amigo Rael. Rael. E o Reginaldo, Jairo, Dona Nenzinha. Meu amigo Wellington. Wellington da garagem. É, o Wellington da garagem. Meu amigo Gilberto, minha amiga Vânia e também o nosso amigo Milton e Lelega. Bom dia, meu Brasil. 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

dia, bom dia. É, eu tô por cá. E você, onde é que você tá, Lucinaua? Eu tô por cá. E você, onde é que você tá, Lucinaua? É isso aí, meu Brasil. Bom dia, bom dia. Bom dia, bom dia. Bom dia, bom dia. Alô, Serra do Ramalho, minha Bahia. Alô, meu Brasil. Bom dia. É isto aí, meu povo. Alô, alô, Nazaré, língua de fogo. Alô, alô, Nazaré, língua de fogo, tá ouvindo a sucesso. Bom dia, bom dia. Sucesso, Brasil. Bom dia, bom dia.

isso aí, meu Brasil. É logo que tá chegando. Agora são 7:42. Eita, meu Brasil. Eita.

0: Leca de Pitibiriba, aqui na mais gostosa do interior. É, rapaz, eu tô por cá e você tá por lá. Chama Nazaré Língua de Fogo. Essa é a maior forrozeira desse norte, nordeste. Pensa num trem que gosta de forró, é a Língua de Fogo. Pensa num trem que gosta de forró, é a Língua de Fogo. A Língua de Fogo já tem um pé de forró. Ela já tem um pé de forró. Ô, Língua de Fogo, bom dia.
1: Bom dia, pé da cara, bom dia, pé da cara, bom dia.
0: Bom dia, pé de forró.
1: É que você tá esses dias, tudo de boa?
0: Tudo de boa.
1: E é meu primeiro abraço, quero mandar aí pra três. Pro Baiano, pro Zé Carlos, pro Nestor, pra Geni.
0: Sim.
1: Também pro Diego Marradava, pra Rosa Marromanel, pra Zezé. Cria todos aí que estiver na escuta, tá bom? Mandou
0: tá bom.
1: Como a mulher dele, tá bom? Aí naquela vinha triste também, tá?
0: 7h44 agora.
1: Quero mandar um abraço pro Cebolinha, pros amigos de Cebolinha também, que esqueci o nome dele.
0: É.
1: O moleque quer botar água pro gado.
0: É o Goi. O Goi quer botar água pro gado.
1: Pra todos da nova aí. Mandar um abração pra todos aí do Mercado Real, tá bom? Pra todo mundo, tá bom? Pois é, quero mandar também um grande abraço pra minha filha, em Goiânia.
0: Sim.
1: Pra Ana Érica, para a região, Samuel, tá? E também para meus netinhos, Valentina, Vitor, Arson, pra todos aí em Goiânia que estiver na escuta, viu? Pra minha filha aí, embora Samuel, chama, rapida o leite, rapaz. Pois é, lá pro Goiânia, lá pra minha filha lá, tá bom?
0: É, e isso é porque não gostava de genro. Filha, isso não queria conta com genro.
1: Pro compadre Arra, mas com a Chiquinha.
0: Sim.
1: E também pra Paula com a família, pra Beta com a família, tá bom?
0: Tá bom.
1: É, pro rapaz de Danilton, pro Gustavo Rayane, pra Lourdes, meu marido dela, pro Leandro, filho da Lourdes, tá bom? Quero mandar um abração também lá pro cunhado da Lourdes na Grovilha Nova, mas a mulher dele, que eu esqueci, viu? Mandar um abraço também pra minha bestinha, pra Solange, viu? Um abraço, Solange. Merci, tá, meu amor. E um abração pra ela, um abração também pra Val. Pra Val, viu? Tá bom? Fica com Deus, um bom trabalho.
0: Falou, Língua de Fogo. Você não queria conta com o genro, mas achou um genro aí agora, né? Daí da agora você tá falando do genro aqui. Neca de Pitibiriba, rapaz. Neca de Pitibiriba. Bebeto, bom dia, Bebeto. Chama o Edilson aí, o Edilson Dias. Chama o Edilson Dias, chama ele aí. A madeira deita e o couro come.
2: Bom dia, bom dia, bom dia, Cardoso. Fala comigo, mandei eu falar com você, meu patrão. Lembra de mim, mandei lembrar de você. Aqui com nós. Qual é mais no azeite, viu? O couro come a madeira deita.
0: Rapaz, vamos que vamos. Edilson Dias. Ô Edilson Dias, você fez um abrir de boca e tá parecendo, você fez aí um tipo assim, parecendo o cachorro pegador de gado que a Deus tinha lá no retiro. É, você fez uma abrição de boca aí e parecia o abrir de boca do cachorro que a Deus tinha lá no retiro, o Ribeirinho Batalha.
2: Aqui com nós. Qual é mais no azedo?
0: É brincadeira? Oh, tá aparecendo o abrir de boca, o cachorro espreguiçando, o cachorro de Adils, o cachorro que Adils criava lá no Ribeirinho Batalha. É, lá naquela região. Olha, que negócio é esse aí, Adilson Dias?
2: Sim, qual é mais nada?
0: É brincadeira. Você passou. Você passou a noite vigiando alguma coisa, meu filho? Você passou a noite vigiando alguma coisa? O que é que aconteceu com você, rapaz, que você tá desse jeito? Será que você passou a noite imaginando alguma coisa? Ave Maria, rapaz.

0: Eita, meu Brasil, bom dia, bom dia. É aqui na Nazaré. Língua de fogo? O que foi, língua de fogo?
1: Rapaz, lá de você tem a língua grande, rapaz. Eu vou cortar sua língua, miserável.
0: Rapaz.
1: Que larga de ter a língua grande. Quem foi que lhe escreveu isso? Que eu nunca falei, que eu nunca gostei de Jean, rapaz. Rapaz, você se liga. Que eu nunca falei pra ninguém que eu não gostava de meu genro, não. Nunca.
0: Oi.
1: Nunca.
0: Oi.
1: Aqui tem um que nem meu genro não é mais. E eu adoro ele.
0: É.
1: Ainda mais os que é genro. Rapaz, lá que você tem a língua grande. Você e essas cachorras, esses cachorros que ele diz, logo de ter a língua grande. Porque eu nunca falei isso que eu não gostava de meu genro, não. Eu adoro meu genro.
0: Adoro.
1: Samuelzinho. Eu adoro ele.
0: Samuelzinho.
1: Eu vou cortar sua língua, porque tudo que o povo lhe diz, você bota aí, e como você, quando ele topa, você não para pra conversar comigo. Por quê? Você é homem nada, rapaz, você é homem nada. Você tá lá no carro, você não para pra conversar comigo.
0: Rapaz, você...
1: Menino tem a língua grande, rapaz, é falando de minhas filhas, que minhas filhas não sei o quê, que minhas filhas não sei o quê. O que você quer com minha filha? Você não tem sua mulher? O que você quer com minha filha? Deixe minha filha em paz, deixe minhas filhas em paz.
0: Oxê, você falou que não gostava de genro, que não queria nem conta com genro. Agora porque arranjou, agora é Samuelzinho. Samuelzinho é meu genrinho. Meu genrinho Samuel. Ah, tá com você, rapaz. Quer tá com você, rapaz? Tá na sucesso, tá na boa. 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

0: Homem do Saguado, chama o Almir, Homem do Saguado.
1: Bom dia, com alegria, com Deus e Maria, que Deus abençoe nosso dia, Cardozão. Fala comigo que eu falo contigo, meu irmão. Nós trabalhando e Deus abençoando. Deixar um alô pra minha mãezinha, alô pro Raldazai, todo o povo, né? Minha esposa, meus filhos, meus netos, meus amigos. E a Z, sem esquecer de você. Alô, Dinho, bora, meu irmão, cuida pra cuidar que eu tô por cá. Deixar um alô especial pra galera da Cantagalo, a Draga Cantagalo, aqui do Serra do Ramalho, né? Que Deus venha abençoar nós hoje e sempre. Deixa um alô pra Beto Alexista aí, alô Betão, Beto Japinha. Aí na entrada da cidade, aí, na Grovilha Nova. Daqui a pouco tô aí, viu, Betão? É isso aí, meu irmão. Nós trabalhamos em Deus abençoando. Cuida pra cuidar que eu tô por cá. Manda áudio que eu não sei ler, Cardozão. Ei, Cardozão, você é o cara, viu? Tamo junto e misturado.
0: É nóis.
1: É isso aí, que Deus abençoe. Eu quero é trabalhar.
0: Vamos trabalhar. Vamos organizar que ninguém dá nada a ninguém. Vamos nessa, Brasil.
2: Bom dia, Cardoso. E aí, Cardoso, como é que tá? Tudo bem, né? Aqui tá tudo em paz, graças ao meu bom Deus. Cardoso, manda um alô.
0: Dona Cissa.
2: Nalva, seu Zé, marido de Nalva. Cissa, minha xará, irmã de Nalva, dona Elza. É, Bela, Marbier. Manda um bom dia pra eles, viu? Que Deus abençoe eles todos. Um alô pra meu irmão Zezão, lá na Grovilha 10, mas a esposa dele. Isabel, minha irmã, lá na Serra Solta, mas o marido dela e o filho dela lá também. Zildona, Chico Wino, né? Parece que ele não tá por aqui, parece que deu uma sumida, parece que sumiu.
0: Será que viajou?
2: Mas a gente não esquece dele também, né?
0: Esquece não.
2: Chegado, não sei. É, Zildona, Coca da 13. Um alô pra Coca da 13. Um bom dia pra ela com a família, né? Que Deus abençoe ela com a família. E um bom dia pra Leu, dona Profira, Pretinha, todos meus vizinhos aqui da Avenida Norte, viu? É, João Marleu, João da Finada, dona Odália, Marleu, Bodô, pra todas as meninas de Bodô também, viu? Que Deus abençoe elas todas. Deus dê um bom dia pra todos. Que Deus abençoe nós, Cardoso. Fique com Deus.
0: Abraço.
2: Aí, Cardoso. Tem a Marta Batista, pode ser qualquer uma.
0: Um abraço.
2: O programa é muito corrido, não tem tempo pra passar nem a música, né?
0: Verdade. É
2: a gente pede música, mas você não passa.
0: É,
2: mas
0: um corre-corre.
2: É por causa que o tempo é curto, né?
0: É curto.
2: Então tá bom, tenha um bom dia abençoado por Deus, Cardoso. Um abraço, meu amigo.
0: É, aqui o programa é curto, igual a saia de Nazaré, Língua de Fogo. Igual a saia, é curto, que ela tá usando uma saia curta. Esse programa tá tão curto, igual a saia de Nazaré tá usando. Nazaré, ela tá inventando de usar uma sainha curta, que eu não sei o que é que ela tá achando com isso. Regina, me fala aí, Regina, o que é que tá acontecendo com Nazaré?
3: Você tá vendo aí? Bom dia, família sucesso, bom dia a todos os serramalhenses, dê asa a ela. Catarina, você saia de bolo, que quando for depois essa mulher se manda lá pro lado das 5, que não dá amor, e você fica aí sozinha.
0: É, eu tô vendo isso aí, eu tô observando isso aí. É. Tia Maria, lá da 18. Bom dia, Tia Maria.
4: Bom dia, Cardoso, nessa sexta-feira maravilhosa. Manda um beijo para meus filhos todos, meus amigos todos, minhas amigas todos. Que Deus proteja todos, tá bom?
0: Sim.
4: Fica com Deus, vocês todos da rádio.
0: Abraço. Tia Maria, na 18. Alô, Bodô, bom dia, Bodô. Bom dia, João Batista, é João do Forró. Da saudosa Dona Eudália. Bom dia, João Batista. Bom dia, Leuzinha. Bom dia, Leu Lucena. Bom dia, Lu Lucena. Bom dia, Leila. Leila Lucena é a Leilíssima, ouvindo a sucesso. E o Vitim. Bom dia, Vitim.
5: Bom dia, Cardoso. Vou dar um alô aqui para todos os meus familiares. Chicão da Borracharia. Aguinaldo, todos os meus familiares, mandar também pros meus amigos Pai na 22, Zé Lito Raqueiro, 18, 14 e todos que estiverem ouvindo o programa aí. Valeu, Cardoso, tenha um bom dia.
0: Valeu, João Batista, João da Saudosa, Dona Dália. Bom dia, Dona Nô, no Barreiro Grande. Bom dia, Dona Nô, bom dia, Dona Nô. Lembra de mim pra eu lembrar de você. Bom dia, Maria da Lapa. Bom dia, Maria da Lapa. Bom dia, minha gente.
6: Oi, Cardoso, bom dia pra todos que ouvindo, viu?

0: Estação de Justiça estiver ouvindo, tá bom? Seu Cardoso, lembra de mim pra eu lembrar de você. Lembra de mim pra eu não esquecer de você, viu, Cardoso? Um beijo no seu coração. Tchau, Cardoso. Boa sorte.
1: Beijo grande, dona Nô. Tudo de bom. Alô, doutora Dinha, bom dia, doutora Dinha, bom dia, Elzinha, bom dia, meu povo. Bom dia, doutora Mônica, também ouvindo a sucesso. Bom dia, Caio, bom dia, Caio.
2: Bom dia, Cardoso, bom dia, bom dia. Cadê a língua de fogo, Cardoso? Cadê a língua de fogo, Cardoso? A língua de fogo aí só fica falando coisa aí, Cardoso. Aí no trabalho, essa língua de fogo. E aí, bom dia, bom dia. A vaquejada tá chegando, hein, Cardoso? Chegando a vaquejada. E aí, mandou um alô aqui pra Jovem 4 aqui, pra roubar o Mercadinho Bernadette.
1: Tá na sucesso, tá na boa. Alô, meu povo!
3: Tá te salvando mesmo, porque quem viu a cara, viu a dela? Quem viu a cara da Regina, viu a sua? Tudo que ela diz, você apoia. Eu vou porque as pernas é minha, não vou com as pernas, não vou com as pernas dela. Então, por isso, cala a boca, você e ela. Cala a boca, você e ela. Como ela não fala que sumiu? Por que ela não fala que depois que arrumou o amor, ela sumiu? Que eu mesmo já tenho mais de 15 dias que vi essa mulher. Não vi mais ela. Eu vejo a LN, mas ela eu não vejo. Por quê? Arrumou amor novo, filha. Eu arrumou a folha de pau, agora sumiu. Nem vi mais. Por que ela não fala isso que sumiu daqui do barraco? Nem aqui na casa dela tá mais. Ela nem existe mais aqui na casa dela.
1: Não vai mais não, ué. Ela não vai mais não, ué. Não vai mais não? Opa, não se aveste não. Ela para na porta da sua casa. A natureza das coisas. A felicidade está no ar. A felicidade está no ar. Oi, leilíssima Leila Lucena. Bom dia, Marlene. Bom dia, Marlene. Bom dia, Marlene. Bom dia, Neto. Bom dia, Neto. Bom dia, Marlene. Bom dia, meu povo, escutando a Rádio Sucesso. Bom dia, Neto. Bom dia, é o Abdias. Bom dia, Marlene. Bom dia, Marlene. Bom dia, meu povo. Bom dia, Tiagão. Bom dia, Ailton Cabeludo. Bom dia, meu brother Ailton Cabeludo, que tá ligado na Sucesso. Bom dia. E é como eu digo sempre, segure firme na mão de Deus e meta o pé na estrada, porque quem anda com Deus não pode ter medo de nada. E esse meu Deus que eu acredito piamente, é Ele que me guia, que me orienta, que me ilumina, que me segura, que me sustenta e que me trouxe até aqui, Ele nunca, nunca, nunca, nunca vai me deixar cair. Um abraço, gente. Fiquem todos com Deus, que eu tô indo com Ele. E amanhã com Ele eu estarei de volta às 5 horas da manhã. Um beijo, gente, e até amanhã, acreditando em Deus, o construtor do universo. Beijo, gente, até amanhã, se Deus quiser.
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6: Mário, você conhece o Mário? Mário, você conhece o Mário? Mário, o Mário tá na área, não tem paro para o Mário, vai, Mário, vai.
7: Pois é, pessoal, hoje é sexta-feira, 5 de junho. E nós estamos aqui, vamos até às 9 horas da manhã falando para todo o interior da Bahia. Nardelli Gomes.
8: Bom dia, Mário, bom dia para todos, boa sexta-feira.
7: Aragão Queiroz.
9: Bom dia, doutor Mário, bom dia para todo mundo, bom dia para toda a Bahia, acompanha aí no YouTube, estamos ao vivo, youtube.com/.
7: E qual é a enquete que nós estamos fazendo no Metro 1, no YouTube, aliás?
9: Você é a favor ou contra a extinção do Pix?
7: Pois é.
9: Pois é.
7: Pois é.
8: Exato. A pergunta é, você é a favor do fim do Pix? Porque a enquete é de sim ou não. Então, você é a favor do fim do Pix? Sim ou não?
7: Pois é. E nós estamos aqui esperando a sua participação. Eu queria ouvir aí no 3 pontos, Jane de Freitas falou sobre uma campanha que está sendo feita por Caetano Veloso e Chico Buarque.
8: A gente consegue colocar? Talvez esteja ajustando o professor.
10: Até na mocidade andei próximo disso, mas ainda que não sendo artista, eu quero me juntar, não formalmente, exatamente por não ser artista, mas tirar uma carona e apoiar o movimento que Caetano Veloso e Chico Buarque lançaram e estão liderando, de artistas contrários às apostas online, as chamadas bets. Já há indicações consistentes do efeito negativo dessa novidade na economia familiar e individual das classes que já lutam com o problema de poder aquisitivo. Seu endividamento está aumentando e as compras para os gêneros, para a alimentação, decresceram 70% no primeiro trimestre desse ano. por conta dos juros. As pessoas fizeram alguma compra a prazo, que é a maneira dos desprovidos se proverem um pouco de alguns bens domésticos e pessoais, comprar a prazo. Então, o seu endividamento cresce e entram aí as bets com uma contribuição feroz dos que tentam obter alguma coisa por intermédio do jogo online para quitar as suas dívidas e para atender ao vício que começam a ter. Campanha de Caetano Veloso, Chico Buarque, Gil, Marieta Severo e outros merece um enorme apoio. É uma necessidade social. Eu, não sendo artista, peço a licença para pelo menos os apoiar.
7: Grande Jânio, vamos agora ao Rio de Janeiro conversar com essa figura, João César de Castro Rocha, que já conversou outras vezes aqui com a gente, sempre uma alegria, um prazer. Professor, pesquisador e escritor. João César, você está bem? Está tudo bem com você? Bom dia, meu amigo.
11: Bom dia, Mário. Melhor agora, sabe que eu tenho um grande carinho por você e é sempre uma alegria voltar aqui. Aliás, estava na Bahia semana passada, Mário, no final de semana. Só não lhe avisei porque era sábado e domingo, quando eu estive. Mas foi muito bom, Mário, fiquei muito impressionado. Eu estive na reunião do Sindicato dos Bancários da Bahia e do Sergipe. E fiquei impressionadíssimo, Mário, com a organização da categoria, com o empenho, o engajamento. Eu fiquei muito impressionado. Vocês estão de parabéns da Bahia de ter um sindicato de bancários tão forte quanto que eu vi.
7: Que bom, João. Que pena que a gente não se viu, mas não vai faltar oportunidade. Mas nós estamos agora às voltas aí com essa tentativa de interferência de Donald Trump nas eleições brasileiras, recebe lá não somente Flávio, como o irmão e até o neto do último ditador, João Batista, Paulo Figueiredo, que é uma pessoa absolutamente sem expressão, a não ser um influenciador. A partir daí, os ataques ao Pix, a partir daí, sobre taxas, a partir daí considerar PCC e Comando Vermelho como terroristas, que supostamente dá poderes ao grande guardião da democracia do mundo, né? Vim para cá com seu big stick ensinar a gente. Aliás, Flávio Bolsonaro disse que seria bom que tivesse bombardeios na Baía da Guanabara, como Trump estava fazendo na Venezuela. E tudo isso, rapaz, tem ainda gente. Eu vi ontem a marcha para Jesus. Eu fico pensando até, rapaz, que quanta gente desrespeita uma figura como Jesus, né? A religião, e manipula politicamente aquilo. É incrível. E como muita gente vai com sua fé e... mas o que está pegando muito também, João, claro, você vai falar o que você achar que deve aí, é essa coisa de acabar com o Pix. Eduardo Bolsonaro disse que tem lá um sistema americano que pode ser levado, assim como manganês, assim como terras raras. Ou seja, para a gente acalmar o laranjão, vamos entregar tudo e aí ele vai tratar a gente com doçura. E aí, João?
11: Bom, Mário, vamos lá, que quadro histórico nos coube viver, hein? Porque durante a ditadura militar, que foi um período dificílimo, com a repressão, a tortura como método oficial de combate aos adversários políticos, a impossibilidade real de qualquer espécie de esperança democrática, mas, Mário, pelo menos durante a ditadura, nós não tivemos militares entreguistas deste nível. Recordemos que quando a política dos direitos humanos, o Jimmy Carter, começou a tentar se impor em toda a América Latina, que a reação do Ernesto Geisel foi em retaliação, porque considerou que era uma invasão à soberania nacional, ele firmou um acordo nuclear com a Alemanha, lembra disso, Mário?
7: Lembro, eu trabalhava na Eletrobras, era diretor. Ah, eu fui negociar esse acordo lá na Alemanha.
11: Oh, olha que interessante, Mário. Mário, então, você é memória viva da história. Veja, era um período que nós, do qual não temos nenhuma saudade, apenas temos uma crítica feroz. Foi a primeira vez, de maneira objetiva, que o Estado brasileiro utilizou a tortura, a execução de adversários, a ocultação de cadáveres como prática oficial, replicando o que a França havia feito na Argélia. Mas criaram a Embrapa, criaram a Embraer. A pós-graduação tornou-se nacional durante a ditadura militar. Eles tinham um projeto de Brasil. Vou repetir para que não haja mal entendidos no mundo de hoje: total repúdio à ditadura militar pela forma autoritária, truculenta com que governou, mas que eu estou fazendo apenas a comparação, Mário, com o bolsonarismo sempre volta à ditadura militar, é que o entreguismo dessas pessoas é algo que nunca houve na história do Brasil de maneira tão aberta, Mário. A questão é esta. Agora, eu tenho pensado muito sobre esse caso, especialmente sobre a declaração última do Eduardo Bolsonaro, que muito chocou a todos nós, em que ele, de maneira clara, diz com todas as palavras que ele pode ir para a mesa de negociação abrindo mão do PIX, a favor do Zélio, que é, na verdade, não é público, tem taxas, porque é gerido por bancos americanos, como, por exemplo, o JP Morgan. O que está em jogo, Mário? Vamos pensar juntos aqui? Porque, vamos lá, mesmo considerando o pouco cérebro que caracteriza a família Bolsonaro, e mesmo levando em conta os limites cognitivos claros do clã, não é possível que eles não tenham alguma noção de que, ao fazê-lo, eles estão fortalecendo a campanha do presidente Lula, porque eles oferecem para o presidente Lula o mote perfeito da campanha, que não será em 2026 a democracia, a sua defesa, mas a defesa intransigente da soberania. E sem soberania não há democracia. Concorda, Mário?
7: Concordo.
11: Nós não podemos subestimar a tal ponto um homem que obteve, mesmo derrotado, 58 milhões de votos, e que ainda hoje, apesar do escândalo do Banco Master, de tudo que ocorreu, ainda possui sólidos 35%, talvez 40% de votos. Porque os votos não são do Flávio Bolsonaro, os votos são do Jair Messias Bolsonaro. Então, o que está em jogo? Não é suficiente como análise simplesmente dizer que eles são ineptos, ineficazes e incapazes de compreender o erro que estão cometendo. Não pode ser isto, Mário. Você concorda comigo?
7: Concordo.
11: Então eu vou propor uma hipótese para a nossa conversa. Para o clã Bolsonaro, para a franquia Bolsonaro, torna-se a cada dia mais palpável a derrota em 2026. E eu vou repetir o que eu já disse aqui uma vez: essa derrota pode ser no primeiro turno. As condições começam a se adensar para que a derrota seja no primeiro turno. Se for assim, qual é a única esperança do Flávio Bolsonaro chegar ao poder e do Eduardo Bolsonaro retornar ao Brasil? A única esperança, Mário, deixa de ser as urnas. A esperança passa a ser algum tipo de intervenção norte-americana, que pode ocorrer por meio do apoio ostensivo e declarado das plataformas, o que na atual circunstância mundial faz muita diferença, ou o apoio pode ser ainda mais claro e mais dramático para nós, porque uma vez que os Comando Vermelho e o PCC foram declarados organizações terroristas internacionais, uma vez que o Marco Rubio, o secretário, o equivalente ao ministro das Relações Exteriores, declarou que o Brasil não é um país alinhado com os Estados Unidos, é um país hostil, as condições começam a ser criadas para algum tipo de operação militar pontual. Por que eu digo operação militar pontual? Esse foi o grande problema da inserção do Comando Vermelho, do Primeiro Comando da Capital, na categoria de organização terrorista internacional. É que a partir do 11 de setembro de 2001, com a criação da lei antiterror, para operações militares pontuais, o executivo norte-americano não necessita do apoio do Congresso. É por isso que eles chamaram a guerra do Irã de operação militar, porque se eles chamarem de guerra, eles precisam da aprovação do Congresso do gesto de declaração de guerra, e eles precisam da aprovação no Congresso para cada centavo gasto. Mas se se tratar de uma operação antiterror, eles podem realizar a operação, eles podem estar realizando a operação neste momento enquanto nós falamos, e nós não sabemos, porque não é necessária audiência no Congresso, não é necessário convencimento de políticos, basta uma decisão unilateral do Executivo. Mário, veja o que eu estou dizendo, eu estou propondo para a nossa reflexão que o clã Bolsonaro está jogando todas as suas cartas, apostando suas últimas fichas, que já são magras, apostando suas últimas fichas numa possibilidade de intervenção norte-americana. É disto que nós estamos tratando.
7: Mas, João, eles continuam, pelas últimas pesquisas, não tem nenhuma importante aí depois dessa ida lá a Trump, continuam com um contingente de eleitores relativamente grande. Isso é uma coisa. Outra coisa, tem um núcleo de brasileiros que tem repulsa pessoal a Lula. Não, tem horror. Lula é ladrão, Lula é isso, cachaceiro, tudo. Né? Eu vejo pessoas, inclusive, dizer assim, o Brasil não evoluiu em educação por causa de Lula e do PT. Aí eu paro e penso, quantos anos o PT está no governo? 8 de Lula, 6 de Dilma, 14, e 4, digamos assim, de Lula de novo, 18. Na história do Brasil, 18 anos é que fez com que a educação da gente fosse pro chão e Lula fosse tomado como uma pessoa repulsiva. Como é que é para você isso, João?
11: Ah, que boa observação, Mário. Ah, eu posso ler daqui a pouquinho para você uma passagem de um ensaio de uma filósofa judia alemã, a Hannah Arendt.
7: Ah, sim, adoro.
11: Que eu acho, posso ler agora então?
7: Pode.
11: Eu acho que vai esclarecer muito a nossa conversa, tenho pensado muito nisso, Mário. Esse é um ensaio chamado A Verdade e a Política. E toda a questão da Hannah Arendt nesse ensaio, em primeiro lugar, é responder a uma série de mentiras que ela teve que enfrentar, mentiras organizadas no espaço público, quando ela publicou, em 1963, Eichmann em Jerusalém, que
7: isso. Você
11: certamente leu, que é um livro fantástico, em que ela foi para Jerusalém como repórter especial. Mário, olha que coisa, você convidar uma filósofa da estatura da Hannah Arendt para ser uma repórter especial. Que mundo nós já tivemos, não é, irmã?
7: É.
11: E ela foi para Jerusalém cobrir o julgamento do Adolf Eichmann. E ela, o que ela faz, ela chama o livro, o subtítulo diz Um Relato, a Report, é um relato. E algo impressionou tremendamente, Mário, mas tremendamente. Ela esperava, como todos nós, encontrar no Adolf Eichmann um monstro. Uhum. Alguém movido por um antissemitismo visceral,
7: sim,
11: ou por um nacionalismo doentio, e que diria no julgamento, agiria como Hermann Göring. O Göring agiu no tribunal de Nuremberg, orgulhoso, dono de si mesmo, se jactando de quem era.
7: Isso.
11: E o que ele encontrou no Adolf Eichmann, que era do segundo time, mas muito importante, para que a nossa audiência saiba, ninguém é obrigado a saber, o Adolf Eichmann era o responsável pela logística dos comboios que levavam as pessoas judeus para serem sacrificados nos campos de concentração. Ele era o responsável pela logística dos trens.
7: Isso.
11: Quantos trens sairiam, quantas pessoas em cada vagão, quais seriam os horários, quais seriam os entroncamentos. Ele era o responsável por essa logística. E ele se esmerava ao máximo para ter a logística mais impecável do planeta Terra. Quando está no julgamento, o que a Hannah Arendt tem diante dos seus olhos não é um monstro nem um psicopata. É alguém de classe média, um burocrata, alguém que era movido quase que exclusivamente pelo desejo de progresso na sua carreira. Lhe davam as tarefas e ele as cumpria da melhor maneira possível. Ele tentava, da maneira mais racional possível, organizar a logística do transporte, mas ele é diretamente, indiretamente, responsável pela morte de milhões de judeus no Holocausto, uma coisa terrível que nunca mais pode se repetir. Pois bem, então ela propôs, no subtítulo, Ela escreveu no subtítulo que era um relato sobre a banalidade do mal.
7: Isso.
11: E ela explica o que é a banalidade do mal. E causou muito desconforto o livro da Hannah Arendt, porque ela não dizia, olha, este alemão aqui é um monstro, olha a monstruosidade. E uma importante, muito importante, Mário, no livro inteiro ela deixa claro que foi uma monstruosidade, foi uma abjeção, algo que nunca mais pode ocorrer na história da humanidade, que para se tenha criado uma

0: não é alguém que tem ódio de tudo aquilo que não seja o espelho. O que eu tenho diante dos meus olhos é um burocrata preocupado com o cumprimento exato das suas tarefas. E aí a banalidade do mal. Pois bem, o livro foi muito mal interpretado, Mário. E as pessoas, muitas pessoas da comunidade judaica, consideraram Hannah Arendt uma traidora. Dizem, mas como assim? Quer dizer então que o Eichmann não é um monstro? O que ela estava querendo dizer é algo muito mais profundo, Mário. Ela estava querendo dizer que em certas quadras históricas não é necessário um monstro para produzir monstruosidade. Percebe, Mário? Ela está sendo muito mais radical. Porque se ela dissesse, não, o Adolf Eichmann era um monstro, monstro comete monstruosidade. Mas muito mais monstruoso, Mário, é que pessoas comuns possam fazê-lo. Essa é a questão. De acordo?
1: Completamente. Inclusive, rapaz, você sabe que eu acompanhei isso de perto, ela, vários amigos, colegas de universidade judeus, deixaram de falar com ela, abominaram, ela foi deletada. Né?
0: Uma não figura... é, Mário?
1: Pois é.
0: Aí ela escreveu um ensaio, que eu considero hoje, Mário, um ensaio. Aliás, Mário, temos que combinar um dia para conversar e apenas conversar sobre literatura e ensaios.
1: Sim.
0: Isso quando o Brasil...
1: Ótima ideia.
0: Quando o Brasil não estiver tão enfermo. Então, acho que eu vi esse ensaio para pensar qual é a relação entre verdade e política. E ela tem dois conceitos que eu quero chamar nossa atenção aqui para essa conversa. Um é a mentira organizada. Ela diz que o problema contemporâneo, ou seja, na década de 60 e durante a ascensão do nazismo, não era mentira. Porque, Mário, mentira faz parte do ser humano. Nós temos, de vez em quando, nós temos que mentir. A sua esposa faz uma moqueca maravilhosa. Ela infelizmente errou no tempero, tem sal demais. Você não vai dizer para ela, não é isso, Mário? Você vai dizer, olha que moqueca maravilhosa. Realmente a sua moqueca não tem comparação, não é isso? Nós não podemos viver nenhuma circunstância sem algum nível de dissimulação. Mas quando a mentira é organizada, ela ameaça dominar o espaço público. Mas ela tinha uma esperança, que era a verdade factual, que é a verdade concreta dos fatos, que é sempre coletiva também. Aí ela escreve assim, Mário, vou ler para você. Olha que impressionante que ela escreveu. Estamos no início da década de 1960. Temos que ler pelo avesso, Mário. Ela diz assim, sob o sistema atual de comunicação mundial, cobrindo um vasto número de nações independentes, não existe em parte alguma uma potência próxima de ser grande o bastante para tornar sua imagem irrefutável, isto é, a sua mentira organizada, verdade objetiva para milhões de pessoas. Não existiria em 1960 nenhuma grande potência, nem Estados Unidos, nem União Soviética, com a capacidade de impor uma falsidade como se fosse verdade para centenas de milhões de pessoas. Ela segue. Por que não? Porque as imagens têm uma probabilidade de vida relativamente curta. É de crer que sejam desacreditadas não apenas quando a fraude for derrubada e a realidade reaparecer em público, mas antes mesmo que isso aconteça, pois constantemente fragmentos de fatos perturbam a guerra de propaganda entre imagens conflitantes. Mário, você escutou?
1: Escutei.
0: Agora vamos pelo avesso. Hoje existe uma potência grande o bastante para impor o caráter refutável de sua mensagem e tornar a mentira organizada verdade política objetiva. Sabe o que é, Mário? As grandes plataformas.
1: É isso mesmo.
0: É isso, Mário. Então, que ainda hoje, depois do áudio do Flávio Bolsonaro, você sabe que o filme vai mudar de nome, né, Mário?
1: Como é agora?
0: Porque o filme é Dark Horse, que em inglês é o Cavalo Azarão.
1: É.
0: Então, a produtora e o Mário Frias, esse intelectual importante da cultura brasileira, Mário Frias, eles estão pensando em duas possibilidades para mudar de nome. Em lugar de Dark Horse, o Azarão, porque o Cavalo Azarão, ele tem que vencer, Mário. Se ele não vence, ele não é azarão, ele é azarado. Então eles estão pensando em mudar de nome para Paraguayan Horse, que é o cavalo paraguaio. Ele sai bem na disputa e depois ele perde. Ou o filme vai de Dark Horse, o filme vai se chamar Black Hole, porque o filme é um buraco negro financeiro. Todo dinheiro que entra desaparece, Mário. Já desapareceram 61 milhões de reais. Nós escutamos o áudio.

0: do Flávio Bolsonaro. E ainda assim, ele mantém sólidos 40%. Qual é a explicação, Mário, para isso? A única explicação é que nós vivemos hoje um colapso perigosíssimo da verdade factual. O que a Hannah Arendt chamava de verdade factual não é nada, não é uma verdade absoluta, não tem caráter religioso. É bem simples, Mário. É assim, por exemplo, olha, no início da nossa conversa, tanto eu quanto você desprezamos profundamente a ditadura militar, de acordo?
1: Sim.
0: Tanto eu quanto você reiteramos as palavras de Ulisses Guimarães quando apresentou a Constituição Cidadã. Temos ódio e nojo da ditadura. Nós temos ódio e nojo da ditadura. Mas, Mário, é uma verdade factual que a ditadura criou a Embrapa, de acordo?
1: Sim.
0: É uma verdade factual que durante a ditadura criou-se a Embraer. É uma verdade factual que durante a ditadura houve um acordo nuclear com a Alemanha, de acordo, Mário?
1: Sim.
0: Se eu e você negamos isso, não há democracia possível. Para que a democracia seja possível, é preciso que o espaço público seja um espaço, é preciso que a Ágora seja um espaço de diálogos, e você só dialoga em diferença. Então a democracia é o espaço que negocia diferenças por meio do diálogo. Mas só pode haver diálogo, Mário, se houver entre os interlocutores um mínimo denominador comum. Não é um acordo, é um mínimo denominador comum a partir do qual o desacordo se torna significativo. Se eu nego que o Flávio, se eu digo que é normal o Flávio Bolsonaro pedir 134 milhões de reais para um banqueiro para fazer um filme que não deve ter custado nem 30, se eu digo que é normal que o Vorkaro tenha apoiado, porque ninguém sabia que o Vorkaro era quem era, etc, etc, etc, Mário, o que acaba é a verdade factual, ou seja, a democracia. Se me permitir, Mário, vou dar uma sugestão para sua audiência. Há um importantíssimo pensador brasileiro, que é um jornalista, que é o Eugênio Butti. Ele tem um livro precioso, que é uma pergunta, o título. É assim: existe democracia sem verdade factual? Interrogação. Mário, sem verdade factual não existe democracia. O problema básico da extrema-direita é que a extrema-direita só viceja quando a verdade factual entra em colapso. Este é o momento que nós estamos vivendo agora.
1: Diga.
0: Isso.
1: Isso.
0: Tá, esse aí, é o livro. Rapa.
1: Aí. Beleza. Agora, João, a gente vê ainda, apesar de tudo, por exemplo, agora vamos mudar um pouco o personagem, Ciro Nogueira. A revista Piauí, inclusive, que tem feito um trabalho importante, mas ela disseca a vida desse cidadão com 1000 trambiques ao longo dela, comprovados e tudo, família e tal e tal. E não acontece nada, nada, né? Ele era um possível candidato a vice na chapa de Flávio, sumiu, tá quieto, e a gente vai vendo um escândalo em cima do outro. Por exemplo, esse áudio de Flávio com o Vorkaro, essas imagens, essa coisa toda. Sim, e aí? Quem está a fim de votar nele continua achando que isso é normal, né? É dentro desse raciocínio que você falou aí.
0: Isso é muito impressionante, Mário. A impressão que eu tenho, é que pensemos juntos, que a resposta nessa circunstância ninguém tem, não é, Mário? Porque isso é um quebra-cabeça que sempre falta uma peça. Porque o Ciro Nogueira, em circunstâncias normais de temperatura e pressão, já estaria preso. O Davi Alcolumbre não seria presidente do Senado. Veja, dois estados da federação são os que mais contribuíram para o Banco Master. O Rio de Janeiro, imaginávamos que havia sido na ordem de 1 bilhão de reais. A Polícia Federal descobriu que foram 3,7 bilhões, ou seja, 3 bilhões e 700 milhões de reais, Mário. É inacreditável. O Amapá contribuiu com 400 milhões de reais. Você sabe, né, Mário? O Amapá investiu no Banco Master 400 milhões de reais. Isso porque a Amprev, a Associação dos Servidores Públicos do Amapá, contrariando indicações técnicas da Amprev e da Caixa Econômica Federal, o presidente da Amprev, contra vento e maré, investiu o dinheiro todo no Banco Master. Quem era o presidente da Amprev? Um senhor chamado Jocenildo. Quem é Jocenildo? Foi o tesoureiro de campanha do Davi Alcolumbre. Quem colocou o senhor Jocenildo na presidência da Amprev? Davi Alcolumbre. Espontoso. Mara, minha impressão remonta a uma questão que você levantou no princípio da nossa conversa hoje, que é esse ódio ao PT e ao Lula, que é profundamente irracional, de acordo, Mário? Absolutamente irracional. Não existe uma relação direta entre esse ódio e as realizações específicas do Partido dos Trabalhadores, a tal ponto que das últimas 6 eleições presidenciais, o PT ganhou 5, o que necessariamente quer dizer que algo de bom foi feito para o povo, ou então Mário não teria votos. É uma questão elementar. A questão, me parece, o que protege figuras como a Ciro Nogueira, Davi Alcolumbre, Valdemar Costa Neto, o que os protege é uma mentalidade da elite econômica brasileira, da elite brasileira em geral, e continua sendo uma mentalidade escravocrata, Mário. Eles não superaram o 13 de maio de 1888. Para eles, o ideal do Brasil seria que nós ainda tivéssemos aquelas relações de trabalho, porque toda vez que há um progresso qualquer, um avanço, por mínimo que seja, das condições do povo, e isso é muito claro nos governos do PT, a reação é feroz, e é uma reação visceral, irracional. Caso contrário, Mário, essas figuras já não estariam presentes na política brasileira.
1: E não estão, nem ameaçados eles estão. É incrível essa coisa. E esse Davi Alcolumbre ainda é todo poderoso a ponto de se irritar porque Lula indicou Messias e não indicou Rodrigo Pacheco. E pronto, e vamos para frente, é isso mesmo. Detém uma grande parte do orçamento da União, cuja função, esse orçamento é para ser executado pelo Executivo, não pelo Congresso Nacional. Agora, a eleição que nós vamos enfrentar agora, João, tem o Plano Nacional, que é fundamental, mas também tem o Congresso. E se você fizer uma pesquisa, boa parte do povo diz: eu detesto política, não ligo para política, todo mundo é ladrão e não voto, ou então voto em qualquer um. Se você perguntar quem foi que você votou para deputado, não sei, não sabe, e não vê como mudou a política no Brasil a partir de Michel Temer, né, Bolsonaro e agora. E como isso prende também a mão de qualquer governo que vá lá para o executivo. Como é que a gente ajuda a fazer, mostrar às pessoas que essa postura de sou apolítico, não gosto de política, todo mundo é ladrão, aí fica se queixando, mas não mexe uma palha para mudar o que está acontecendo. Como é que você vê isso aí?
0: Eu tenho impressão, Mário, vamos pensar juntos aqui. Eu tenho impressão que, em primeiro lugar, nós precisamos entender a motivação. O Brasil é um caso curioso, do ponto de vista político, numa abordagem comparativa, porque no Brasil, duas frentes amplas foram muito bem sucedidas. Isso não é comum, porque as frentes amplas, em geral, historicamente perderam. A primeira grande frente ampla foi organizada na década de 30, as famosas frentes populares, para tentar deter o avanço nazifascista. Obviamente foram derrotados. Uma outra frente ampla muito importante surgiu no Chile. Foi a primeira vez que um candidato socialista chegou ao poder, não pelas armas, mas pelo voto, o Salvador Allende. Você não recorda, não é, Mário? Você deve ter vivido esse momento com grande intensidade. O Partido Socialista Chileno montou uma coalizão que ia da extrema esquerda a uma esquerda, centro-esquerda, e por uma pequena margem o Salvador Allende chegou ao poder. Não ficou nem 3 anos na presidência. A frente ampla era tão díspara, tão fragmentada, a reação da extrema direita militar foi tão ostensivo, que no verdadeiro 11 de setembro, o 11 de setembro de 1973, o Salvador Allende foi deposto. No Brasil, Mário, nós tivemos duas frentes amplas muito bem sucedidas. Vejamos se você concorda comigo. Em 1985, houve uma importante frente ampla para levar a vitória do presidente, que seria o presidente Tancredo Neves, no colégio eleitoral, derrotando Paulo Maluf.
1: Sim.
0: Houve uma reunião de forças, um nome que seria o nome natural para disputar a presidência abriu mão, porque os militares não aceitariam de bom grado, e isso poderia criar dificuldades reais no momento final da transição, que era o Ulisses Guimarães.
1: Certo.
0: Era o nome natural para ser presidente naquela circunstância. Se houvesse eleições diretas, eu creio que não seria exagerado supor que o Leonel Brizola teria grande chance de vencer. Por isso, os militares não aceitaram a emenda Dantas de Oliveira, nem aceitaram Ulisses Guimarães. Houve uma frente ampla, Ulisses Guimarães, com grande espírito cívico, abriu mão da candidatura, Tancredo Neves vence no colégio eleitoral, e a partir desse momento nós tivemos, 4 anos depois, em 89, a primeira eleição presidencial em 29 anos, em 28 anos, e depois tivemos agora 9 eleições presidenciais, único momento na história do Brasil. Perfeito. Então, frente ampla bem sucedida. 2022, eu proponho, Mário, que em 2022 nós tivemos outra frente ampla. Uma frente ampla que, de igual forma, era não para acabar com uma ditadura, mas para impedir que a ditadura principiasse, o que teria acontecido com a reeleição de Jair Messias Bolsonaro. Houve uma frente ampla, o presidente Lula montou um tabuleiro de xadrez no qual ele se tornou a mítica terceira via, quando ele refez as relações com Marina Silva, quando ele trouxe para o campo, o seu campo, para o seu governo, Simone Tebet, quando ele conseguiu o apoio, várias pessoas gravaram depoimentos, como a José Serra, a Armínio Fraga, deixando claro que havia um risco real de comprometimento da democracia com a reeleição do Bolsonaro. Foi uma segunda frente ampla bem sucedida. Você concorda, Mário?
1: Sim, concordo. E Alckmin também, que ele trouxe para a vice.
0: Alckmin, que foi fundamental, foi uma iniciativa do ministro Fernando Haddad. Vamos lá, Mário, vamos pensar juntos aqui. Nessas duas frentes amplas, lutava-se contra ou uma ditadura no seu final, uma ditadura no seu princípio. Portanto, é natural que essa frente ampla tenha sido urdida em torno do que eu chamaria de democracia formal, isto é, livre expressão política, livre organização partidária, respeito ao resultado das urnas, alternância no poder, e possibilidade livre de organização política. Não é pouca coisa no cenário brasileiro. Como você mesmo disse, é um cenário marcado por intervenções militares constantes. Então vamos lá. Não é pouca coisa que nós tenhamos tido duas frentes amplas vitoriosas do ponto de vista político na democracia formal. Mas, Mário, quando é que nós tivemos no Brasil, e isso explica o ódio ao PT e ao Lula, quando é que nós tivemos no Brasil uma frente ampla para defender o que eu chamaria democracia enquanto acesso a direitos? Isto é, democracia que amplie, que diminua a desigualdade social. Uma democracia que mostre para o povo que nós não somos a 8ª economia mais rica do mundo, país bem sucedido, a 8ª sociedade mais desigual do planeta Terra, nação fraterna e solidária que nunca se formou. Portanto, para o povo brasileiro, as experiências de frente ampla são experiências limitadas, Mário, porque nós, classe média, professor universitário, radialista, político, personalidade como você, nós que temos emprego estável, carteira assinada, nós que temos casa própria, temos alguma gordura para queimar em caso de crise, para nós, a democracia formal é o sal da terra, é o paraíso, é o reino na terra. Agora, Mário, e para as dezenas de milhões de brasileiros que não têm nas suas casas instalação sanitária, e para as dezenas de milhões de brasileiros que dependem de um transporte público ineficiente e caro, e para as dezenas de milhões de brasileiros que sucumbem a uma situação muito grave da segurança pública, sobretudo nas áreas mais pobres e mais vulneráveis. Mário, para essas pessoas, o que que significou a democracia?
1: Nada.
0: É isso, Mário.
1: Nada.
0: Então,
1: significa nada.
0: É isso, Mário. É isso, Mário. Então, a minha intuição me diz o seguinte, Mário, veja, eu posso encarnar o Martin Luther King e dizer que eu tenho um sonho? O sonho que eu tenho é o seguinte, Mário, o Lula vencerá no primeiro turno. Agora, eu já venho dizendo isso há bastante tempo. O Lula vencerá no primeiro turno. Em 2022, faltou 1,25% para ele vencer no primeiro turno, Mário. Ele terminou o primeiro turno com 48,75%. 6 milhões à frente do Bolsonaro. O caso do Banco Marcha, ele somente vai se adensar. E não se tornará mais rarefeito. Talvez nós vejamos vídeos com o preclaro senador Bolsonaro em atividades não tão nobres. O caso somente vai se adensar. Então, Mário, no melhor dos mundos, sejamos aqui como personagem do Voltaire, do Cândido, o Pangloss, que achava que tudo sempre era o melhor dos mundos. Melhor dos mundos. Lula vence no primeiro turno. No dia 1 de janeiro de 2027, Lula acorda, ressaca pela celebração merecida da vitória. Ele finalmente atou as pontas da sua carreira política e venceu no primeiro turno. Ele vai no espelho fazer a barba. Lula vai se olhar e vai dizer assim para si mesmo, Mário, ele vai dizer assim: Lula, é seu último mandato. O mundo mudou. A política brasileira mudou. Eu não serei mais uma Macunaíma, o feitor de acordos improváveis, aquele capaz das conciliações impossíveis, aquele que seduz banqueiro e bancário, aquele que reúne dono de fábrica e o operário no chão da fábrica. A partir de hoje, eu terei o primeiro governo da história do Brasil decididamente de centro-esquerda. Porque, Mário, nós não somos mais adolescentes. Um governo da esquerda não é possível no Brasil, dada a correlação de forças. A correlação de forças teria de mudar radicalmente para que um governo efetivamente de esquerda fosse possível. Mas um governo de centro-esquerda, Mário, é possível. O que eu chamo de um governo de centro-esquerda, Mário? É simples. Democracia como eixo. Mas um governo de centro-esquerda é um governo que deve colocar o conflito na pauta pública, mas o conflito dentro das regras democráticas. Como assim? O presidente não vai governar por decreto, o presidente vai dialogar com o Congresso, o presidente vai dialogar com a sociedade, mas o presidente terá um programa concreto. Que programa é esse? Mário, olha só, olha que país bonito que será. No último mandato, o presidente Lula vai priorizar a criação neste país de dezenas de milhares de creches Brasil. As creches Brasil terão lugar nas escolas públicas. Isso pouca gente sabe, Mário. O único equipamento público brasileiro presente nos mais de 5 mil municípios com alguma fartura são os prédios próprios da escola pública. Todos arruinados, todos maltratados, infraestrutura péssima, com poucas exceções, como por exemplo o estado do Ceará. Eu estive no Ceará, visitei algumas escolas públicas, fiquei muito impressionado com o tempo integral, a infraestrutura é boa, o atendimento aos alunos é fantástico. O presidente Lula tentará no último mandato que a escola no Brasil seja integral, retomando o sonho dos CIEPs, do Leonel Brizola, do Darcy Ribeiro e do CEL, da Marta Suplicy, em São Paulo. O presidente Lula, no seu último mandato, tudo fará para que o transporte público brasileiro seja gratuito nos níveis federal, estadual e municipal. Será a maior redistribuição de renda de 5 séculos da história latino-americana. O povo brasileiro gasta aproximadamente de 30% a 40% do seu salário em transporte público. Depois dos 4 anos do último mandato do presidente Lula, anote o que eu estou dizendo agora, Mário, o MST deixará de existir, Mário. Agora, calma, eu tenho enorme admiração pelo MST, mas o MST se tornará o MCT, Movimento com Terra, que será também a maior cooperativa da Terra. A reforma agrária será feita. Percebe o que eu estou dizendo, Mário?
1: Claro.
0: Um governo
1: claro.
0: De centro-esquerda. Mário, se houver um governo decididamente de centro-esquerda que tenha como prioridade no dia 1 do governo apresentar ao Congresso uma medida para que bancos paguem imposto pelos dividendos, para que bilionários paguem imposto real pela sua fortuna, é 1% do Brasil, para que as BETs paguem. Querem continuar? Vão pagar 50% de impostos para que a desoneração de empresários que usam dinheiro para colocar no bolso e no mercado financeiro e não para investir, que essa desoneração seja parcialmente suprimida. Mário, dinheiro neste país há. Mário, se o Daniel Vorcaro propôs devolver 40 bilhões de reais. Eu não consigo nem imaginar o que seja isso. Eu sou um modesto professor de literatura, vivo de salário. E cebolerite todos os meses. Essa palavra que a elite desconhece, se conhecesse, desprezaria. No meu olerite consta 27% de desconto no imposto de renda e 5% de desconto no Rio Previdência, que o Cláudio Castro, que tem que ir para prisão, deu de presente para o Daniel Vorcaro. Mário, Daniel Vorcaro ofereceu, porque ele é um homem magnânimo, ele ofereceu devolver 40 bilhões. A Polícia Federal recusou a delação. Ele disse, tá bom, então eu dou 60 bilhões. Mário, com 60 bilhões, nós criamos no Brasil milhares de creches Brasil. Dinheiro há, mas é necessário que nós tenhamos um governo de centro-esquerda que coloque o conflito dentro das regras democráticas como eixo. Mário, se isto acontecer, eu tenho uma profunda convicção que quando houver uma reação, porque reação haverá, derrubaram João Goulart, fizeram um golpe contra o presidente Dilma quando baixou a taxa Selic, quando tentou retomar o desenvolvimento. Mário, reação haverá. Mas eu acredito que o povo, que numa circunstância dessa, o povo vai para as ruas defender a democracia enquanto acessa direitos. Você concordaria, Mário?
1: Rapaz, totalmente. Veja bem, dentro desse raciocínio, tem algumas coisas assim que são fundamentais. Primeiro, Lula vai, se for eleito e eleito no primeiro turno ou até no segundo, mas ele sabe que é o último mandato dele, até pela idade dele, ele não pode ser mais eleito e a idade dele, então é o momento que ele vai se inserir com toda a história dele de uma forma marcante na história brasileira, e eu acho que só haveria esse caminho. Não é? Porque senão, se for para ficar fazendo somente conciliação com Davi Alcolumbre ou com o presidente
0: Ciro Nogueira,
1: aí não vai para lugar nenhum. Não é? Eu acho, sim, eu concordo inteiramente, é a única chance que nós teríamos de realmente avançar do ponto de vista de um governo democrático. E mais do que isso, né? Voltado efetivamente para a maioria da população, que já não quer as coisas que queria no Lula 1 e Lula 2. Então, esse negócio de você vir com minha casa, minha vida, Bolsa Família, o povo não está entendendo mais isso, né? Então, mas eu acredito e desejo que isso ocorra. E acho que Lula, né, vai enxergar isso, né? Porque ele está com 80 anos, agora eu estou com 82. Né?
0: Uau!
1: Não tem nenhuma comparação, mas eu quero dizer o seguinte: a forma com que eu vejo a vida hoje é completamente diferente de quando eu tinha 50, 60 anos, né? Hoje eu me permito a ser aquilo que eu sou da forma mais profunda e verdadeira. Interesse a quem quiser, quem não quiser, não goste, não importa. Né? Mas eu acho que tem momentos da vida da gente, e Lula é uma figura, né, extraordinária nesse país, apesar de ter gente que detesta ele. Eu conheço Lula, João, há 30 anos, quando ele era um metalúrgico que veio aqui para Salvador, eu tinha um programa de televisão, e foi o único canal que entrevistou ele, porque era a época do regime carlista, nada, nem rádio, nem televisão. Depois ele vinha para aqui gravar os programas nacionais do PT aqui na sede da Rádio Metrópole. Eu trabalhei como voluntário para a eleição dele em 2002, sem receber nada. E disse, quando acabou, ele foi eleito, perguntou se você vai querer alguma coisa. Eu disse, nada. A minha vontade era ver um operário brasileiro vencer esse preconceito de que tinha que ser sempre alguém da elite que fala cinco línguas, que frequenta não sei o quê. Então, eu acho fantástico isso. E vamos esperar que isso aconteça, né, João? Ajudar para que isso aconteça
0: daqui a lá, né? É esperança. E aí, nesse caso, eu creio, o povo não somente irá para as ruas defender este governo, como o retorno da família Bolsonaro será absolutamente improvável, porque essas paixões criadas pelo Jair Messias Bolsonaro, elas têm prazo de validade. Sempre foi assim na história da humanidade, mas não foi diferente. O bolsonarismo tornou-se uma espécie de seita milenarista. E há algo que acompanha toda seita milenarista, que um dia a profecia fracassa. Porque só pode haver seita milenarista se você anunciar o fim do mundo. Mas em algum momento, Mário, você precisa anunciar, você precisa dizer: o mundo vai acabar no dia 25 de junho de 2026. Quando você anuncia o apocalipse, a sua força política cresce imensamente, Mário. Mas há um problema: é que chegará o dia 26 de junho de 2026 e o mundo não terá acabado. São essas míticas 72 horas, o eterno TikTok, TikTok, TikTok. Por exemplo, o senador Ciro Nogueira. Ah, falando nele agora, Mário. O senador Ciro Nogueira, na véspera da tentativa de golpe do 8 de janeiro de 2023, escrevia tweets enigmáticos. Você se recorda, Mário? Ele escrevia assim: tic-tac, tic-tac, tic-tac.
1: Sim, cara.
0: Lembra disso?
1: Lembro.
0: A nossa felicidade é que o tic-tac, tic-tac, tic-tac do Ciro Nogueira, em breve, eu sou um homem de esperança, em breve se transformará em toc-toc, que é a Polícia Federal batendo na porta dele.
1: João, meu querido, que bom conversar com você, viu? Tô te esperando aqui na Bahia pra gente conversar muito.
0: Ó, se você me oferecer uma muqueca, eu dou um jeito e vou. Aliás, Mário, comia, eu não conhecia. No sábado me levaram, o pessoal do sindicato, muito bacana, me levou para comer uma muqueca de siri catado. Eu não conhecia, Mário, é um delírio. Mário, se o Brasil foi capaz de criar uma muqueca de siri catado, é porque nós vamos dar certo um dia.
1: Rapaz, tem muitas outras coisas. Vem pra cá, vem pra cá. Vamos conversar. Um abração, meu querido.
0: Abraço, Mário. Obrigado.
1: Que figura, rapaz. Repórter Metrópole.
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3: Repórter Metrópole, eu gostei dessa, doctor. Bom dia para você, bom dia para todo mundo que está acompanhando a gente aqui no Jornal da Bahia no Ar. Eu falo com vocês direto da CODESAL, da Defesa Civil aqui da capital baiana, para trazer informações atualizadas dessa frente fria que chegou por aqui e trazer, inclusive, essa perspectiva de até quando ela fica entre nós. Conversei com Adriano Silveira, ele que é coordenador geral da CODESAL, e de acordo com o próprio, essa frente fria começa a perder força e deve durar aí até amanhã, sábado de tarde. O domingo a gente já tem um dia mais ensolarado, mais tranquilo em relação às chuvas, então quem quiser se programar, pode, mas lembrando, só domingo. Até amanhã de tarde essa chuva deve permanecer, os ventos fortes inclusive também. De acordo com Adriano, eles estão chegando a mais de 60 quilômetros por hora, quando normalmente fica ali no máximo na casa dos 20 quilômetros por hora. Outra informação que eles nos forneceu foi o bairro de Massaranduba, que foi o bairro que mais choveu nas últimas 70

0: Ubatuba é o bairro que mais choveu nas últimas 32 horas, seguido pelo bairro da Barra, certo? É, os bairros também que possuem sirene são os bairros que a Codesal mais dá atenção, por serem justamente os bairros com mais encostas, que trazem mais risco para a população que mora por lá. Questionei a ele também sobre a situação do deslizamento no bairro de Pirajá, e ele mencionou que também estão dando toda a atenção devida para a família que mora na casa e todo o acolhimento que é necessário nessas horas. Adriano ainda fez um alerta, pediu encarecidamente que a população ligue para o 199, disque 199, qualquer situação que chame a atenção, qualquer pequeno deslizamento, porque quanto antes eles souberem, mais dá para prevenir. Mas por enquanto é isso. A frente fria deve chegar até amanhã de tarde. E aí sim a gente tem uma melhora do clima aqui em Salvador. Eu volto com vocês do estúdio. Camille Martinho para o Jornal da Bahia no Ar.
1: Muito bem, Nardelli. Nós temos áudios, mas você tem mensagens aí?
2: Doutor Mário?
1: Sim.
2: Lembrando aqui o nosso ouvinte, nós ficamos aí 30 segundinhos fora do ar. O rádio, tivemos uma queda de energia, mas no YouTube continuou e já voltamos aqui também, tá tudo ok, viu?
1: Porque agora nós temos gerador próprio.
2: É, pois é.
1: E quando não tinha, você ficava lá soprando.
3: Nosso ouvinte Joaquim diz: bom dia, Mário. O Pix é tão forte que hoje os ambulantes, comerciantes não estão mais aceitando nem dinheiro. Vá pagar um lanche com dinheiro. O comerciante diz na hora: não tem o troco, faça Pix.
1: É claro, até porque é uma questão de segurança, né? Você não é assaltado.
3: É. E Sidney diz: sobre a defesa do Brasil, o ouvinte está certo. Sugiro uma entrevista com o comandante Robson Farenazzo, que é especialista em defesa militar, entusiasta da revitalização da indústria bélica brasileira. Tem ótimas entrevistas.
1: Áudio.
4: Bom dia, Abraão. Bom dia, Nardelli. Bom dia, doutor Mário. Quem está falando aqui é o Oste de Quinga, popular do Lula Fala. Doutor Mário, eu sou plenamente contra a retirada do Pix. Essa família de Bolsonaro tem que ser sepultada. A gente tem que sepultar eles agora nessa eleição de outubro. Ok, doutor Mário? Um abraço aí para todo mundo aí. Doutor Mário, você sabia que Abraão ontem estava dançando de saia lá no São João? Estava dançando de saia lá no Perorinho, não? Estava bem apertadinha. Um abraço e bom dia.
1: Meu Aragão, vem cá, e a enquete da gente?
3: Eu tô voltando a acessar aqui porque eu fiquei desconectada com essa queda, mas já tô voltando aqui pro nosso YouTube.
1: Aqui tem o Natan, diz assim: se tirar o Pix, como o Chico vai transferir meus 50 contos no cartão?
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Como é que vocês estão? Tudo bem? Tá tudo jóia? É sexta-feira, minha gente. A cidade já respira o clima da vaquejada. As ruas aí ganhando cores, banderolas, enfeites. Gente, a praça tá a coisa mais linda da vida. Toda enfeitada com aquelas casinhas, vários cantinhos instagramáveis pela cidade de Serra do Ramalho pra gente tirar foto. Olha que coisa boa, né? Uma gracinha pros nossos olhos. O tempo bom, minha gente. Já é junho, vaquejada bem ali. E pra quem passa ali na frente do Parque Joaquim Machado, já vê toda aquela arrumação, né? A montagem do palco, aquela estrutura e tudo mais. E essa programação promete movimentar a nossa região. 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Estaremos lá todos os dias a postos, lá no Parque Joaquim Machado, para trazer para você a cobertura completa e também a transmissão da 35ª vaquejada. Bom, hoje sexta-feira, dia 5 de junho de 2026, né, que seja um final de semana aí abençoado, de muita alegria, de muita presença, que a gente precisa estar presente no presente, de muita esperança também. Afinal, como diz, né, a palavra de Deus, esse é o dia que o Senhor fez. Vamos nos alegrar nele? Vamos lá? Sexta-feira, dia de alegria, vamos viver junto, né? Esse clima aí de festa que já toma conta da nossa Serra do Ramalho. Seja bem-vindo ao Bom Dia Sucesso desta sexta-feira. Você sabe que a alegria, ela é uma força que renova o coração e ilumina até os dias mais desafiadores? Pois é, quando a gente escolhe agradecer, valorizar os pequenos momentos, confiar sempre em Deus e a gente encontra motivos para sorrir mesmo em meio às dificuldades. Motivos não só para sorrir, mas também motivos para agradecer. Portanto, hoje é sexta-feira, final de semana, ponto facultativo. Olha que maravilha! Permita viver a alegria hoje. Seja de um reencontro, uma amiga que você não vê faz tempo, fazer uma visita, né? Colocar ali a conversa em dia. É tão gostoso, né? Um cafezinho, uma coquinha gelada, um suquinho, alguma coisa para molhar as palavras. É bom também, faz parte, né? Uma sopinha mais tarde, tá batendo aquele clima gostoso à noite, né? Dar uma esfriadinha, uma canjica, uma sopa, um negócio. Ali, sentar junto com toda a família, conversar. Isso é tão gostoso, né? O reencontro, o encontro é gostoso demais. Que seu final de semana seja cheio de bênçãos, tá? Que Deus derrame diariamente sobre sua vida muita bênção. A felicidade, ela não tá apenas na chegada, ela tá também na caminhada. É importante, né, a gente ser feliz, ter a felicidade. Não vos entristeçais, porque a alegria do Senhor é a nossa força. Que essa seja a sua, a minha, a nossa força. Que seu dia seja leve, produtivo, cheio de esperança, cheio da presença de Deus. Sorria, tenha fé, siga em frente, porque grandes coisas podem acontecer no dia de hoje com você. 9:17 agora.

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4: Muito bem, primeiro bloco das previsões astrológicas para você aqui na Sucesso FM. Você confere junto comigo as previsões astrais para Áries, Touro e Gêmeos. Se você nasceu de 21 de março a 20 de abril, você é do signo de Áries. Para hoje, o desejo de ter estabilidade pode te levar a agir com prudência e firmeza, mas com apego e teimosia também. O aspecto tenso entre a Lua e Marte, à tarde liga o alerta. Evite decisões e gastos impossíveis. Os astros te ajudam a filtrar as amizades e fortalecer vínculos leais pela manhã, mas pode rolar treta à tarde. Depois o diálogo volta a fluir e o clima fica mais leve. Bom dia para se aproximar, flertar e conhecer melhor alguém. O amor pode nascer de uma amizade ou um rolê, viagem curta ou troca de mensagens nas redes sociais. Olha só os números da sorte, confira junto comigo. Para hoje, os números são 13, 14 e também 40. A cor do dia para você do signo de Áries é a cor azul turquesa. Muito bem, chegando as previsões astrais agora para quem é do signo de Touro. Taurinos e taurinas, uma excelente manhã de sexta-feira. A lua em sextil com Saturno pela manhã favorece as suas metas, mas a quadratura com Marte à tarde pode gerar atritos. Depois, o trígono do Sol estimula boas ideias e negociações, o que tende a trazer reconhecimento e também benefícios. O Sol, na segunda casa, deixa sua mente mais ágil para buscar novas fontes de renda. Uma oportunidade ligada à sua profissão pode trazer ganhos à tarde, tá bom? Vamos aos números da sorte para hoje? 05, 29 e 31. A cor do dia para você do signo de Touro é a cor cinza. Bom dia para você do signo de Gêmeos. Geminianos e geminianas, previsões para hoje, sexta-feira, 5 de junho. Vamos ver o que os astros reservam para você no amor, no dinheiro e também no trabalho.

tarde pode bater cansaço, mas depois os astros restauram sua força física e também mental. No amor, alguém com quem tenha bons papos e afinidade de ideias prometem acelerar o seu coração. Com seu brilho pessoal e poder de atração em alta, pode tomar a iniciativa e se dar super bem. Números da sorte para hoje, confira junto comigo. 09 13 e também 44. A cor para hoje é a cor azul.

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1: Muito bem, cancerianos e cancerianas, bom dia! Pode ser um dia de cobranças, mas também de dar passos importantes para se consolidar na carreira e alcançar ambições. Os astros beneficiam avanços pela manhã. E mais, enquanto a manhã favorece decisões responsáveis e planejamento lógico, o início da tarde pede cautela com gastos impulsivos. O cenário melhora, depois você pode identificar uma excelente oportunidade. Confira comigo os números da sorte: 05, 49, 59. A cor para hoje é a cor lilás. Bom dia para você, meu amigo, minha amiga do signo de Leão. Leoninos e leoninas, confiram junto comigo as previsões astrológicas para o seu signo nesta manhã de sexta-feira, final de semana. Confira aqui juntinho com

0: Comigo que os astros reservam para você do signo de Leão, nascidos de 22 de julho a 22 de agosto. Parceria, aliança ou apoio promete se concretizar e abrir portas pela manhã. Marte oferece, né, e traz focos em resultados práticos, mas treta com a lua tarde, alerta. Divergências podem gerar conflitos, então fique atento, viu? E mais, a lua segue em aquário e movimenta as emoções e uma energia voltada para liberdade, autenticidade e também inovação, tá bom? Os números da sorte para hoje, confira: 05, 17 e 23. A cor para hoje, para você do signo de Leão, vamos ver, a cor é a cor preta. Bom dia para você de Virgem, virginianos e virginianas. Decisões e ajustes estratégicos estão beneficiados pela manhã. Já o início da tarde pede muita paciência e também pede jogo de cintura. Depois acontece o ponto alto do dia. O trígono em Sol, Lua, impulsiona bons resultados e reconhecimento. Saúde, contando com disciplina, tende a consolidar mudanças e hábitos saudáveis. O aparelho circulatório pode pedir atenção, sobretudo em uma viagem longa. Mas os astros te ajudam a recuperar o ânimo. No amor, bom dia para investir numa aproximação. Você pode construir um vínculo de confiança mútua e intimidade sólida, sem abrir mão do seu espaço. Números da sorte para hoje: 58, 50 e 40. A cor do dia é a cor violeta. Daqui a pouquinho, previsões astrais para Libra, previsão também para você de Escorpião e ainda previsão para você do signo de Sagitário. Bom dia!
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3: Na Sucesso FM, faltam 15 minutos para as 10 da manhã. 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
1: Muito bem, terceiro bloco das previsões astrológicas aqui pela Sucesso FM. Você confere junto comigo as previsões astrológicas para você, meu amigo, minha amiga, do signo de Libra, do signo de Escorpião e também do signo de Sagitário. Muito bem, se você nasceu de 23 de setembro a 22 de dezembro, você... De dezembro não, gente, perdão. 23 de setembro a 22 de outubro. Você é do signo de Libra. Muito bem. E aí a gente traz agora as previsões astrológicas para esta sexta-feira. É, a última sexta-feira que antecede aí a próxima sexta, que já é de vaquejada. O povo já tá no clima. Vamos lá então conferir o que os astros reservam para o seu signo hoje, Libra. Parcerias sólidas e novas ideias prometem ganhos. Bom também para uma fezinha. Só evite riscos impulsivos e gastos com prazeres imediatos. Dia para avaliar quem soma e escolher bem com quem se relaciona. Amanhã traz o equilíbrio entre leveza e compromisso, te ajudando a alinhar as expectativas e fortalecer as suas conexões, tá bom? É, vamos aos números de hoje, para você que sintoniza na Sucesso. Número 20, número 02 e também o número 33. A cor para hoje, para quem é de Libra, é a cor pink. Muito bem, e agora as previsões astrais para você de Escorpião. Escorpianos e escorpianas, uma excelente manhã, uma ótima sexta-feira para hoje. Confira junto comigo o que os astros reservam para o seu signo. Vamos ver.

Escorpião, o dia pede disciplina, organização, responsabilidade, mas acordos produtivos e apoio de gente próxima podem surgir pela manhã. Trampar de casa também está favorecido. Além de impulsionar conversas maduras e a organização da rotina, os astros promovem entendimento, cura e mudanças positivas na dinâmica familiar. Aproveite, pois disputa de poder pode rolar. Romance firme e forte, quente à vista. As emoções do passado podem retornar, inclusive ciúmes e azedar o clima. O bom é que os astros estimulam as reconciliações, sobretudo na cama. Números para hoje: 03, 48, 39. A cor do dia é a cor goiaba. E agora a gente traz as previsões astrais para você, meu amigo, minha amiga, do signo de Sagitário. Sagitarianos e sagitarianas, hoje, 5 de junho de 2026, a gente traz as previsões para o seu signo.

Sagitarianos e sagitarianas, para hoje, com seu carisma e boa comunicação ativados, os contatos estão favorecidos. Você tende a fazer trocas criativas, acordos produtivos e parcerias promissoras, mas confrontos podem surgir. Evite ser rude, ok? Na saúde, excessos podem elevar o estresse e afetar a sua saúde, inclusive o paladar na hora do almoço. Bora desacelerar, respeitar os limites, cuidar do corpo, sobretudo da região da boca e da garganta. Pode levar um flerte mais sério, mandando a real e engatando um relacionamento delicioso. Se você já tem um love, sinal de altos papos e muita sintonia, tá bom? Números da sorte pra hoje, 15, 44 e 51, a cor do dia pra você do signo de Sagitário é a cor preta. 9h57 na Rádio Sucesso, já já a gente destaca mais um bloco, o último bloco das previsões.

0: Sou, bom dia!
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0: Muito bem, tá na sucesso, tá na boa. A gente tá de volta com as previsões astrológicas. Desta vez, o último bloco das previsões para você que tá ligado. Confira agora as previsões astrais para quem é do signo de Capricórnio. Capricornianos e capricornianas, quem nasceu de 22 de dezembro a 21 de... Agora é dezembro mesmo, né? A 21 de janeiro é sim do signo de Capricórnio. E a gente tem também nesse bloco as previsões astrais para você que nasceu de 21 de janeiro a 19 de fevereiro, é do signo de Aquário. E tem também, neste bloco, as previsões astrais para quem é do signo de Peixes. Peixes que é o último signo do zodíaco. Vamos lá, finalzinho de fevereiro, peixe já pega ali. Quem nasceu no finalzinho de fevereiro para o início de março, né? Quem nasceu ali de 20 de fevereiro a 20 de março. São 10 horas na Sucesso FM, já tem também o nosso primeiro direto da redação. Informações importantes para você que se liga na Sucesso. Ei, Capricórnio, a sua criatividade e eficiência no serviço prometem refletir nos seus ganhos, trazendo sucesso financeiro. A grana também pode pintar de outras frentes, tá bom? Familiar e até golpe de sorte. Pode contar com disposição para ajustar a rotina e o auge de energia promete rolar à tarde, impactando positivamente a sua saúde, bem-estar e até recuperação de um perrengue nervoso. Com seu poder de seducência no modo on, paquera, romance e momentos de prazer estão favorecidos, mas pode rolar treta por conta de possessividade e conflito de valores. Números da sorte 24, 06 e 51, a cor para hoje é a cor verde. Muito bem, agora a gente destaca as previsões para você, meu amigo, minha amiga de Aquário. Você conta com força e paciência para reformas ou resoluções no lar, mas a Lua e Marte em tensão à tarde aumentam as chances de impasses e discussões. Com consciência de suas necessidades, pode ser fácil organizar os pensamentos e cuidar da mente. O lar tende a bagunçar o seu equilíbrio, mas você deve encontrar formas de se divertir e recuperar a alegria. O Sol no paraíso astral e a Lua no seu signo cria um cenário perfeito para flertar, tomar iniciativa e se divertir. Podem rolar aquela química de milhões e um romance gostosinho. Números da sorte para hoje: 23, 58 e 22. A cor do dia é a cor azul esverdeado. Para você do signo de Peixes, último signo do zodíaco, dia de cortar excessos e estruturar as finanças pensando a longo prazo. A notícia boa é que os astros favorecem reflexões profundas, boas decisões e insights valiosos. Pode sextar pedindo pausa, pela manhã tende a organizar as emoções e ter estabilidade interna. Mas tem sinal de ansiedade ou irritação no início da tarde. Depois o lar promete ser um refúgio regenerador. Momento de entender melhor os seus sentimentos e que realmente deseja uma relação. Pode bater vontade de viver algo mais discreto e especial. Números da sorte para hoje: 15, 17, 06. A cor do dia é a cor verde. Muito bem, previsões encerradas aqui na nossa Rádio Sucesso FM. Que coisa maravilhosa. Vamos então trazer para você um flashback. E na sequência, a gente tem o nosso direto da redação, a primeira edição de hoje. Hoje no ar para você na Sucesso FM. Confira comigo na Rádio Sucesso FM, são 10 da manhã, mais 3 minutos. 10 e 3. Bom dia!
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1: Sucesso, bom dia, 10:07.
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1: Sucesso FM, 10 da manhã, 10 minutos. Muito bom dia. Chegando direto da redação, edição das 10, confira agora. Enem encerra as inscrições e mobiliza candidatos na reta final. Bahia libera novo abono para profissionais da educação. Polícia Militar recupera caminhões após ação criminosa no Oeste Baiano. Confira agora no direto da região, da redação. 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E termina nesta sexta-feira o prazo de inscrição para o Enem 2026. Os candidatos ainda podem garantir participação pela página do participante, incluindo pedidos de atendimento especializados e o nome de uso social. As provas estão marcadas para novembro e continuam sendo a principal porta de entrada para universidades públicas, programas como Sisu, ProUni e Fies. Para quem sonha com uma vaga no ensino superior, a data de hoje representa a última oportunidade de entrar na disputa deste ano. E o governo da Bahia regulamenta o pagamento de um novo abono extraordinário do Fundef para cerca de 87 mil profissionais da educação. A medida beneficia servidores ativos, aposentados, contratados pelo REDA e também herdeiros de profissionais já falecidos. Os valores chegam a R$ 1.439 para jornadas de 40 horas semanais. Ao todo, mais de 103 milhões serão distribuídos, reforçando a renda de trabalhadores que atuaram na rede estadual de ensino. E a Polícia Militar recupera dois caminhões roubados após uma ação criminosa a um posto de combustíveis da região de Butirama, no oeste da Bahia. Os veículos foram localizados durante as diligências realizadas pelas equipes de segurança. A recuperação evita prejuízos para transportadoras e ajuda a interromper a rota de circulação de cargas roubadas em uma das principais regiões de escoamento do estado. As investigações continuam para identificar e localizar os responsáveis pelo crime. Direto da redação, de volta a qualquer momento. 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

0: obrigado.
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2: 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Agora 10 da manhã, mais 21 minutos. 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
3: Sucesso, 10h24. 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
3: 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Vem pra cá no WhatsApp falar com a gente. 3620-1680, sextou na sucesso. Bom dia pra você!

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0: muito obrigado.
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4: 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Agora 10h41, bom dia. 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

Sucesso, Paulo e Natan, novidades, participação do Hugo e Guilherme. Faltam só 6 minutinhos para as 11 da manhã, já tem o Direto da Redação, mais uma edição para você ficar por dentro do que acontece no Brasil e no mundo. Informações importantíssimas para você, ouvinte da Sucesso. Ei, hoje está rolando o sorteio do Pix. Você vai se estar com o cenzão na sua conta. Mas você precisa me responder, qual é a pomada que não pode faltar na sua casa?

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1: Sucesso, agora 11 horas em ponto em Serra do Ramalho. Bom dia pra você.
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1: Direto da redação, chegando para você informação. Olha, o governo amplia acesso e libera inscrição gratuita para estudantes. Prefeitura coloca patrimônio à venda e abre disputa pública. Polícia prende suspeito e apreende droga no extremo sul da Bahia. Confira agora no Direto da Redação.
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1: Milhares de estudantes de baixa renda ganharam um incentivo extra para participarem do Enem 2026. Alunos vinculados ao programa Pé de Meia têm isenção automática da taxa de inscrição, sem necessidade de pedido formal. A medida busca ampliar a participação de jovens da rede pública no principal exame educacional do país. Na prática, o benefício reduz barreiras financeiras e aumenta as chances de acesso ao ensino superior para quem mais precisa. E a Prefeitura de Bom Jesus da Lapa abre leilão público com veículos, máquinas e equipamentos que não fazem mais parte da rotina dos serviços municipais. Os bens serão vendidos ao maior lance, seguindo o cronograma divulgado pela administração. A expectativa é transformar patrimônio ocioso em recursos para os cofres públicos. Para os interessados, a oportunidade pode representar a compra de veículos e equipamentos por valores abaixo dos praticados no mercado. E a Polícia Civil prende um homem por tráfico de drogas em Itabela, no extremo sul da Bahia. Durante a ação, os agentes encontraram porções de maconha e outros materiais ligados à comercialização de entorpecentes. A ocorrência reforça o combate ao tráfico na região e busca reduzir a circulação de drogas em áreas urbanas. O suspeito permanece à disposição da Justiça enquanto as investigações avançam para identificar possíveis conexões com outros envolvidos. Direto da redação, de volta a qualquer momento. 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
6: Sucesso FM, agora 11 horas 13 minutos. Bom dia. 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

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Sorteio daqui a pouquinho, antes do meio-dia. 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
1: Sucesso, 11h26, bom dia. Tá valendo um Pix de 100. 100 zão no Pix pra você. Qual é a pomada que não pode faltar na sua casa? 3620-1680, deixa

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5: Sucesso, bom dia, 11h36, gente do céu, que clima maravilhoso. 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
1: Sucesso FM, já estamos de volta. 3620-1680, já já tem um sorteio. Cenzão no Pix pra você. 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

0: dia, minha gente. Finalizando o nosso Bom Dia Sucesso de hoje, agradecendo a você o carinho, a audiência, a companhia. Um beijo bem grandão pra você. Tá saindo aqui pra ela, ó, o Pix de R$100.
1: Quer mandar um alô pra minha mãe, pra minha irmã Madalena, que lembra, esposa Mi, meu filho, o Enio, Brenda, o Mi Júnior, minha neta Hanna, Maria Clara, minha sogra lá na batalha, o William, Amanda, toda a minha família, e pra você também.
0: Obrigada, linda.
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0: Arrasou! Muito bem!
2: Vila 10, Lorena.
0: Vanice!
2: Na rua C, número 2.
0: Certinho, Vanice. Parabéns, Vanice. Final do telefone 4748. Ela é da rua C, Agrovila, de número 10, ó. Um beijo, faça bom uso desse Pix, viu? Aproveita seu final de semana. Gente, um beijo pra vocês, obrigada pela companhia durante toda essa semana. Amanhã, Deus, amhã não, amanhã é sabadão. Amanhã. Ai, bênção, segunda-feira eu tô de volta. E não vai ser uma segunda qualquer não, vai ser segunda de vaquejada. Pensa, tá pertinho, tá chegando a hora. Tá vindo aí Fábio Silva, José Mareda e o Jornal da Sucesso. Um beijo grande.

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0: obrigado.
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3: Gol! E bora começar por aqui juntinhos no seu rádio, mais uma edição das últimas do esporte nessa sexta-feira, dia 5 de junho. Eu sou o De Luca, chegando com todas as informações sobre o mundo da bola. Já dá aquele grau, aumenta o som e tamo junto aqui na melhor.
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3: Vamos começar falando do zagueiro Gabriel Magalhães do Arsenal, que é dúvida para o amistoso do Brasil contra o Egito nesse sábado. O defensor alegou cansaço físico depois de uma temporada pesada na Europa, onde disputou 51 partidas, o maior número da carreira dele. No treino dessa quinta-feira, o técnico Ancelotti testou Léo Pereira na vaga de zagueiro e também experimentou o Rayan no esquema com 4 atacantes. O treinador também estava inclinado a usar Lucas Paquetá no meio de campo, ao lado de Casemiro e Bruno Guimarães. O time provável é Alisson, Wesley, Marquinhos, Léo Pereira ou Gabriel Magalhães, Douglas Santos, Casemiro, Bruno Guimarães, Paquetá, Igor Thiago, Vini Júnior e Rafinha. A bola rola às 7 da noite, horário de Brasília, e é o último jogo antes da estreia na Copa do Mundo.
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3: A CBF confirmou oficialmente que Neymar não vai viajar com a seleção para Cleveland, onde o Brasil enfrenta o Egito neste sábado, no último amistoso antes da estreia na Copa do Mundo. O jogador permanece em Nova Jersey para tratar uma lesão na panturrilha. Ele já está fora do jogo de qualquer forma, sem condições físicas de atuar, mas a decisão de mantê-lo longe da delegação reforça o foco total na recuperação. Existe um planejamento interno para que Neymar retorne aos treinos já na próxima semana, com a expectativa de estar disponível para a fase de grupos do torneio. Mesmo assim, a comissão médica adota cautela e ainda não há previsão oficial de retorno.
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3: A Argentina voltou ao topo do ranking da FIFA depois que a França teve um resultado negativo nessa quinta-feira. Com o tropeço, os franceses caíram para a terceira posição na classificação mundial. A Argentina, que já esteve na liderança anteriormente, aproveitou a queda dos europeus e reassumiu o primeiro lugar. O Brasil aparece na sexta colocação do ranking. Confira as 10 melhores seleções no ranking da FIFA. Argentina, Espanha, França, Inglaterra, Portugal, Brasil, Marrocos, Holanda, Bélgica e Alemanha. Tô de volta daqui a pouquinho já trazendo muito mais. Fique ligado.
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0: 11h08. Boa tarde à família serramalhense, boa tarde à família brasileira. Como é que vocês estão? Tudo bem? Como é que foi a sua manhã de hoje? Espero que tenha sido uma manhã de paz, uma manhã com realizações e que esta tarde que se iniciou possa ser assim uma tarde também muito bacana para você, com muitas realizações, tudo que você deseja que você possa realizar ou pelo menos iniciar a realização nesta tarde de hoje. São 12h08, 8:08. Nós estamos iniciando mais um Jornal da Sucesso. Eu já peço licença, como sempre faço, à senhora, ao senhor, a você, chefe de família, dona de casa, a você, meu amigo e amiga, a você, jovem, para adentrar no seu lar sagrado no horário do seu almoço. Com a sua permissão, o sonsaço da 95.5 chega até você. São 12h09. Josemar Areda, boa tarde, Josemar.
1: Boa tarde, ouvintes. Boa tarde, você que está aí ligado conosco desde cedo e vai continuar agora à tarde no jornal. E também vai adentrar à noite, porque a Sucesso tem programação demais, viu?
0: Isso, 24 horas com muita alegria, com muita informação, entretenimento. São 12h09 no atendimento no 3620-1680. A responsabilidade é de Cassandra Maia. Boa tarde, Cassi Maia. São 12h09, 9:09. A direção administrativa e a apresentação é desse amigo de vocês. A direção geral é de Lil Rory. O nó estrutural do mercado, a urgência de olhar para a juventude negra feminina. Eu vou trazer os detalhes para você. 12h10, 10:10. Avança montagem de estrutura para vaquejada 2026.
1: E alunos do terceiro semestre de farmácia, Roberta, João e Romero, fazem campanha nas ruas contra o uso do vape.
0: Enem 2026, inscrições estão abertas até hoje na página do participante.
1: Itayara, coordenadora da atenção básica, e Sândila, coordenadora da assistência farmacêutica, fala sobre o Iplanon.
0: Justiça manda prender jornalista perseguido por Carla Zambelli. Aumenta o volume do rádio, porque o seu Jornal da Sucesso já está no ar em 95.5.
2: 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Fábio Silva comenta os principais destaques do dia.
0: Meio-dia e doze. Hoje é sexta-feira, dia do Pix de R$100, né? Teve o sorteio hoje no Bom Dia Sucesso com Lorena. Quem foi a ganhadora, ô Maia? Me traz aí o áudio aí da pessoa que ganhou hoje, portanto, o cenzão no Pix, que já vai chegar na conta daqui a pouco, viu?
1: É, já estamos já aqui. Já vai curtir, já dá pra pagar a maquiagem aí, né?
0: A maquiagem é R$100?
1: Não, já dá pra comer, não sei. Já dá pra começar pra vaquejada, né, Fábio?
0: R$100 já dá pra começar, né?
1: É.
0: Deixa eu já começar aqui com o sorteio. O sorteio não, né? Com o pagamento, já que já teve o sorteio. Qual o nome da ganhadora, o Maia? Já tem aqui? Né? Me traz aí os detalhes. Deixa eu ver se eu consigo aqui o acesso aqui com o Maia. Hoje tá difícil aqui, viu? Deixa eu ver se eu consigo aqui a conexão ali com Cassi Maia, né? Pra que a gente possa trazer, né, para os ouvintes aí quem foi o ganhador ou a ganhadora, né? Foi uma mulher? Né? Foi uma mulher a ganhadora de hoje, né? Tem um nome? Me traz um nome aí, por gentileza. O nome da ganhadora. Não, não apareceu o nome aqui, não. Né? Me traz aí o nome da ganhadora. Né? Da ganhadora, já que é uma mulher. Eu tenho aqui, inclusive, o número, já está em mãos aqui. Vamos fazer logo o Pix e ela mandar um áudio aí, ver se o Pix já chegou lá. Deixa eu colocar aqui os dados. Cassandra Maia já me passou aqui o número, né? Vamos ver se tá tudo ok. O final de telefone é 4748, né? 4748. 4748 é o final de telefone. Final de telefone. É, vamos ver se confere tudo direitinho aqui. Né? Ainda não. Pronto. Deixa eu só conferir aqui. Tem número demais aqui. Deixa eu tirar mais um número. É, para que a gente possa já efetuar. É Vanice, é isso? Vanice Lima da Silva. É isso, a ganhadora de hoje. Deixa eu fazer aqui o cenzão dela. É o terceiro sorteio do Pix da Pomada Nove Mistura e Rádio Sucesso FM, a parceria que nós fizemos para 4 sorteios. Esse é o terceiro sorteio. Né? A semana passada não houve o sorteio, então nós estamos fazendo hoje, sexta-feira, e vou deixar o outro bem pra vaquejada.
1: Olha.
0: É, no dia da vaquejada, quinta ou sexta-feira, vou deixar pra sexta, né? Porque sextou com cenzão, então...
1: Já dá pra guardar ali para o sábado, né?
0: Pra sexta-feira mesmo. Sexta-feira mesmo, a pessoa já vai na sexta-feira e já gasta aí o cenzão. Mas como o Josemar disse... Né, já foi pra conta aí da senhora Vanice, né? A senhora Vanice Lima da Silva foi a felizarda do cenzão da pomada Nove Mistura, né? Pomada Nove Mistura e Rádio Sucesso FM sextou com cenzão na conta. Agora eu quero... Nova
1: Mistura e cuidando da saúde e do bolso, né?
0: Do bolso também, junto com a Rádio Sucesso nessa parceria, né? Agora eu quero ouvir aí da senhora... Vanice, né? Mandar um áudio aí da senhora Vanice, já chegou lá o cenzão lá na conta dela e o que é que ela vai fazer com o cenzão, né? Com o cenzão da conta, o que ela vai fazer? Deixa eu mandar o comprovante pra Maia, né? Já tá aí, já tá feito aí, portanto, o cenzão, né? Do final de telefone 4748, portanto, foi a ganhadora hoje no Bom Dia Sucesso. Josemar Areda, vamos falar de saúde agora. Qual é a matéria, Josemar?
1: Nós temos aí duas matérias de saúde, Fábio, mas a gente vai para importante aí, que é... Todos são importantes, mas tem Tayara e tem Sândila. A Sândila, ela é assistente farmacêutica ali, e a Tayara da assistência básica. Ela é coordenadora da assistência básica, e vão falar sobre o Implanon e também sobre exames, né, de prevenção de câncer de mama com as mulheres.
0: É o Implanin, é isso?
1: É Implanin, Implanon.
0: Por gentileza, manda pro ar a matéria de Josemar Areda, manda pro ar, vai!
3: Da Sucesso FM, estou aqui na Secretaria de Saúde, aqui está comigo está Tayara, ela que é coordenadora da atenção básica, e também Sândila, coordenadora farmacêutica aqui também, para falar do Implanon, né? Aí elas vão falar aqui para a população, explicar direitinho como que funciona, como que vai funcionar, né? Que é gratuito aqui na rede municipal. Começar com Tayara. Tayara, boa tarde.
4: Boa tarde a todos os ouvintes. Nós estamos aí no município, né, com um método contraceptivo novo, é onde a gente está tendo, né, uma procura intensa, né, desse método. Ele é um implante contraceptivo subdérmico, né? A gente fez um treinamento com os médicos, né? A gente foi uma médica do município, doutora Isabela, ela fez um treinamento em Salvador, junto com a enfermeira Regina, recebeu a capacitação em consequência, né, depois a gente replicou isso para os demais médicos do município. Então, todos os médicos hoje estão aptos, né, a fazer a inserção do implante, né, do contraceptivo. Porém, a gente tem algumas... Fizemos um protocolo, eu e Sandra, né, porque como a demanda estava alta, né, eles têm algumas regras, né? Toda mulher tem direito ao implante, porém, como a demanda estava alta, a gente fez até um protocolo no município, né? Com algumas informações para os profissionais.
3: Certo, Sandra, esse método contraceptivo, como a Tayara falou, ele chega através da farmácia, né, farmacêutica. Como que é a demanda, né, de saída ali e a questão da chegada também? Chega bastante? Como que funciona?
5: O Implanon, ele é um método que a gente iniciou, que o Ministério da Saúde iniciou esse projeto piloto em 2025, está se expandindo essa dispensação para 2026. Então, só agora a Serra conseguiu ser contemplada, porque o Ministério, ele vem liberando aos poucos de acordo com a demanda, primeiro libera uma quantidade de municípios, depois vai liberando outra, e a gente está na nossa primeira remessa. O que a gente pensa é que até o final do ano a gente já consiga receber 3 remessas significativas e a gente consiga expandir a demanda do Implanon. Como o Thay falou, a gente fez um protocolo. Esse protocolo é baseado, na verdade, nas diretrizes do Ministério da Saúde, onde primeiro a gente vai priorizar aqueles grupos de risco e, não havendo a necessidade, a gente já vai colocando as outras pacientes nessa fila de espera. E depois, quando de acordo a gente for recebendo, for expandindo a questão da liberação do Implanon, a gente vai dividindo já para as unidades para chegar a todo mundo, né? Nosso público-alvo hoje, no geral, seria mulheres de 14 a 49 anos. Então, a gente primeiro obedece esses critérios de mulheres de vulnerabilidade, de prioridade, e depois a gente vai expandindo para a população em geral.
3: Certo, a mulher que ela tem interesse, ela deve procurar a Secretaria de Saúde ou ela procura o posto de saúde lá na... que está mais próximo a ela?
4: O fluxo a gente organizou da seguinte forma, né? Os médicos e os enfermeiros das unidades estão fazendo essa triagem, então, assim, quem está procurando a gente, o ideal é que procure a unidade de saúde mais próxima, né? Por conta desse fluxo, né? E uma enfermeira ou médico vai fazer a consulta de planejamento familiar, ver se essa mulher se enquadra, se ela pode estar usando o método, né? Porque tem algumas contraindicações, então muita gente quer, mas não tem indicação, né, daquele método. Não vai depender mesmo do organismo dessa mulher se tem indicação. Entre o público aí, como Sângela falou, a gente tem as adolescentes, né, que já a partir dos 14 anos, que já iniciou vida sexual, às vezes passa por uma situação de vulnerabilidade, né, as adolescentes de 14 a 18 anos. Porém, a gente tem algumas situações também, né, mulheres que têm muitos filhos e não têm condição, às vezes, de estar usando algum outro método, né, comprimido, esquece, porém já tem 5, 6 filhos, né, uma quantidade extensa, profissionais do sexo, mulheres que sofrem violência doméstica. Então, essas mulheres, eu só citei algumas aqui, né, são mulheres que têm uma prioridade nesse fluxo de atendimento. Porém, todas, né, igual a Sandra falou, de 14 a 49 anos, tem direito, porém devido a esse público vai ter uma prioridade no acesso ao implante. Então, por isso que o ideal é que vá à unidade de saúde mais próxima, realize a consulta para avaliação. E temos algumas situações que é contraindicado, por isso que o ideal é fazer essa consulta para saber se ela não entra ali naquele critério, né, contraindicado.
3: Certo, quando a gente fala de medicamento, né, ninguém é melhor que o farmacêutico para estar falando sobre o medicamento. Esse método contraceptivo, a gente pode se dizer que ele é um dos mais seguros ali para a mulher?
4: Mais seguro que a laqueadura, né?
5: Muito mais, né? Ele tem aí uma eficácia de 99,9% de segurança, de eficácia, né? É poucos efeitos adversos, não quer dizer que é isento, né? Porque cada organismo reage de uma forma, a gente sabe disso. Mas ele tem sido um dos mais procurados exatamente por isso. Menos efeitos adversos, grande chance de eficácia.
4: Durabilidade.
5: Né? Uma durabilidade enorme de 3 anos, né? Que é uma durabilidade significativa. Após a retirada, né? Que pode ser feita a qualquer momento na unidade de saúde, se a mulher tiver essa vontade. Ah, me arrependi, não quero agora mais. Quero engravidar, ela pode procurar unidade, pode fazer essa retirada a qualquer momento, a fertilidade dela volta logo, né? Não é aquele método que ela vai ficar um tempo ainda para tentar engravidar, não. Logo a fertilidade dela vai voltar e ela vai conseguir ter o ciclo dela normal.
3: É, certo. A gente também, Tayara falou pra gente falar também sobre outro assunto, né, que é bem importante para as mulheres, que é a questão da mamografia.
4: Da mamografia, né, nós vamos estar recebendo a carreta, né, da mamografia, o secretário de saúde, né, junto com o prefeito, Lica fez a adesão da carreta da mamografia do estado. Vão estar aqui no município a partir do dia 25 de junho, no dia 25 ao dia 13 de julho, vão ficar 15 dias aqui no município. O público-alvo são as mulheres de 50 a 74 anos de idade. Essas mulheres que têm mais de um ano que fez mamografia, elas podem estar indo nas unidades básicas de saúde, que os enfermeiros já estão fazendo, né, o preenchimento da mamografia para estar agendando essas pacientes nesse período. Então, a partir do dia 25 de junho, eles já vão estar aqui no município, né, durante esse período. Então, é importante que essas mulheres já procurem as unidades de saúde para estar fazendo, né, o agendamento e o preenchimento da ficha, para ver também, né, se ela pode estar fazendo. Um dos critérios é que essa mulher tenha feito, né, a mamografia há mais de um ano. Se ela fez muito recente, menos de um ano, ela já não se enquadra ali. Se já fez algum tipo ali de cirurgia na mama, também ela não vai poder estar fazendo ali a mamografia. Então, assim, é interessante que essa mulher, né, que já tem mais de ano, que fez o exame, procure a unidade de saúde para já estar fazendo o agendamento. Vai estar aqui na Agrovila 9 por todo esse período.
1: Certo. Sandilha, em relação aos remédios que estão distribuídos gratuitos também, não sei se você pode responder, como que está essa situação, o pessoal que necessita, está tendo todos os remédios, ou tem algum que você pode falar assim, ó, a gente não tem agora, mas está para chegar?
5: Ó, a gente tem todos os medicamentos da atenção básica disponíveis, né? A gente hoje já tem saúde.

0: por essas 2 semanas, 3 semanas, né, tá? E todo dia tá chegando caixa, graças a Deus, a gente tá conseguindo suprir as necessidades. Tem alguns que tem um tempo maior porque é falta mesmo no fornecedor, né? Às vezes a gente tem um medicamento aí, o pessoal tem procurado muito, por exemplo, pelo valproato de sódio de 500, que tem uma grande demanda, ele tem faltado por um tempo, mas é porque as distribuidoras, tanto municipais, de licitação municipal como estadual, estavam em falta, já normalizou, já chegou de 250, já chegou o líquido e agora a gente já está aguardando para os próximos 15 dias chegar o comprimido de 500.
1: Ah, certo, muito obrigado. Se vocês quiserem deixar mais alguma informação relacionada aí ao método contraceptivo, também sobre a mamografia, fique à vontade.
2: Não é isso, né? Procure as unidades de saúde, né? O quanto antes ir, porque como eu falei, a gente está tendo alta procura, então às vezes a gente fica esperando, ah, vamos ver se a demanda diminui, né? Vá à unidade, vê se enquadra ali direitinho, se é o melhor método para você, né? Essas adolescentes, como eu falei, né, a partir dos 14 anos de idade, ou alguma mulher que tem ali, né, sofre violência doméstica, tem um receio ali de estar engravidando, lembrando que esse método, ele só evita a gravidez, ele não evita uma doença sexualmente transmissível, né, as ISTs, né? Então, assim, a gente precisa reforçar também, né, que o uso do preservativo é que realmente evita as outras doenças, né, sexualmente transmissíveis, e na unidade, né, assim, fica rodando, né, na rede, procurando. Então o ideal é que ela vá à unidade mais próxima, já faça o preenchimento, o interesse, já consulta, porque essa mulher vai ser encaixada ali na fila de espera, e a gente vai estar chamando aos poucos, os médicos já estão todos aptos, né, já vamos começar semana que vem as inserções, já tem unidade que já agendou as pacientes, Sandila já vai estar fazendo a distribuição dos kits para as unidades, então já está bem encaminhada.
0: E é isso, né? Procurar mesmo a unidade de saúde, né? Muitas mulheres possam ser que não são aptas a usar o implanon, mas a gente tem outros métodos que o município fornece, DIU, né? Tem o DIU, tem o anticoncepcional oral, né? Tem a própria questão da proteção, que é importante a gente falar, né, Thay? Porque ele não vai proteger contra as ISTs, né? Então, é importante a paciente sempre estar indo, fazendo o seu planejamento familiar, estar procurando a unidade de saúde para ser assistida e ver qual o melhor método que vai se enquadrar na sua situação.
1: Certo, muito obrigado. E aqui, José Marareda, para o jornalismo da Sucesso FM.
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4: Olha, são 12 horas e 27 minutos. Muito obrigado aí a Tayara e Sandila, né, que concederam a entrevista para a Rádio Sucesso, trazendo essas explicações. Muito obrigado aí, né, pela gentileza. Eu já tenho aqui, ô Maia, né, o pessoal que está sintonizado com a gente. Já chegou lá? Já tem o áudio aí da ganhadora? Já tenho? São 12 horas e 27 minutos, 12h27. Depois do show do intervalo, nós vamos tratar sobre os preparativos para vaquejada. Eu estive hoje pela manhã, né, com a Cassi Maia, né, onde a equipe, né, da RPM do Régio já está lá na montagem. Já visualizei o espaço, né, que foi cedido, né, pela prefeitura para onde vai estar o stand da Sucesso FM. É, nós solicitamos através de ofício, como fazemos em todos os locais, e foi cedido, o local já está sendo preparado, né, onde vai estar o stand da Sucesso FM, que é o estúdio, né, número 2 da Sucesso FM, com programação sendo gerada de lá. Na quinta-feira, se Deus permitir, já vamos gerar o Jornal da Sucesso de lá, vamos gerar, né, o Vaquejada da Sucesso, que vai ser às 16 horas, na apresentação de Lorena Ramos, até às 19. E à noite nós estaremos aí na cobertura do primeiro dia, que é o dia do sorteio, né? Para ver quem vai ser a ganhadora, quem vai ser a rainha da vaquejada 2026. A equipe toda preparadas nesse momento, já se preparando, na verdade, para o evento. Eu quero convidar aos ouvintes da Sucesso FM, não fiquem acanhados para ir visitar o stand da Sucesso. De maneira nenhuma, leve a família, né? Vá conhecer a equipe de perto, né? Vá lá tirar uma foto, né? Vá lá visitar a gente, né? Vai ser uma honra receber cada um de vocês. Eu tenho quem? A Vanice? Manda pro Amaia! Vanice foi a ganhadora hoje no Bom Dia Sucesso!
5: Vanice? Oi, bom dia, Fábio Silva. Chegou sim, viu?

0: matéria. Chegou, muito obrigado, que Deus abençoe todos vocês aí.
1: Cenzão.
0: Chegou na hora boa, viu?
2: É, tá aí, a ganhadora hoje do Cenzão do Pix, da Pomada Nova Mistura e da Rádio Sucesso FM. Muito obrigado pela confiança na Rádio Sucesso, a senhora Vanice e toda a família aí. Boa tarde, Fábio Silva. Vocês têm alguma resposta do responsável do pagamento da prefeitura que está atrasado? Eu não vou citar a fonte, mas eu recebi uma ligação anteontem, à noite, de uma fonte, e essa fonte disse que estava dependendo da empresa, porque inclusive havia conversado com o pessoal da empresa para que a empresa agilizasse esses pagamentos. E que começou, sim, desde a última sexta-feira, o pagamento de alguns diaristas e contratados. E que até o dia 10, ou seja, perto da vaquejada,
3: confirma aquela informação,
2: confirma a informação, estará pagando. Aí, se você me perguntar, Fábio, disseram se vai pagar o atrasado todo, eu confesso que a pessoa não me deu essa informação. Diz que, inclusive, houve uma reunião com a empresa para que a empresa agilizasse. Sabe o que é que acontece? Vamos lá. Para que o ouvinte possa entender antes da gente ir para o show do intervalo. Quando uma empresa cooperativa participa de uma licitação, a empresa, ela precisa ter um capital duas vezes maior do que a despesa dela mensal naquela licitação. Vou colocar um exemplo simplório para que você que está em casa possa entender. Uma empresa que ela tenha que repassar de pagamentos, a média, eu vou colocar aqui valores bem baixos, de 300 a 500 mil, meio milhão, né, por mês, ela tem que ter duas vezes mais o capital desse valor. E obrigatoriamente toda empresa que trabalha com prefeitura, principalmente quando quem trabalha com contratações, ela precisa ter reserva. Porque prefeitura, raríssimas as que pagam, que fazem um repasse para fornecedor na data correta. Então, nesse caso, a obrigação primeira é da empresa e a prefeitura entra como coparticipação. Se a empresa não cumprir, a prefeitura é acionada como a segunda alternativa. Entendeu?
3: Assim.
2: Primeiro caso, quem está contratado pela empresa, a empresa é a principal responsável pelo pagamento.
3: A empresa não deve falar assim, ah, foi a prefeitura que não
2: passou. Atrasou. Não, ela teria que ter reserva, chegou o dia do pagamento, ela repassa o pagamento, faz o pagamento e recebe depois da prefeitura. É assim que tem que funcionar. Mas o que ocorre é que, não estou dizendo que é o caso dessa, mas pelo Brasil, vai alguém, monta uma empresinha que não tem suporte, não tem capital, não tem grana, e aí fica dependendo exclusivamente do pagamento da prefeitura. Então, se a prefeitura não pagar na data, simplesmente os funcionários que estão contratados através da empresa ficam sem receber também. Não sei qual é o capital dessa empresa, mas a empresa é a principal responsável pelos contratados.
3: Para ficar mais fácil, é como se eu contratasse um serviço e na hora de pagar eu falasse, não, Sucesso não me pagou não, você vai ter que esperar. Eu terceirizar a minha dívida, né?
2: Eu vou exemplificar um pouco mais, para deixar bem explícito para o ouvinte entender. A Rádio Sucesso, ela é uma emissora comercial, é a única emissora comercial de Serra do Ramalho. A emissora comercial de Serra do Ramalho. O que é que ocorre? Nós temos os nossos patrocinadores que anunciam os seus produtos, a sua marca, o seu serviço na emissora. E cada um tem as suas datas de pagamento. Cada um tem a sua data. Imagine você, inclusive, governo do estado, governo federal, e prefeitura, todos têm publicidade também na emissora institucional. Imagine se o meu salário, juntamente com um dos meus colegas, fora energia, todas as despesas da emissora, eu simplesmente só fosse realizar depois que recebesse todos os pagamentos, todos os boletos das publicidades e da prefeitura. Tava todo mundo com salário atrasado e olha lá se a gente estivesse no ar, porque a prefeitura nunca paga em dia. Governo federal e estadual manda os PIs, mas não paga na data. Não, as agências não repassam a data. Demora. Para você ter ideia, para você entender, a senhora, o senhor gosta de explicar detalhes. Carnaval de 2026, o estado ainda não repassou, a Sulfotur ainda não repassou. Não fez os pagamentos de publicidade ainda. Você já pensou se a gente não tivesse reserva e outros patrocinadores, a gente ia estar com o salário atrasado, não ia fazer a transmissão. A gente
3: coloca já três meses já, né?
2: Pois é.
3: Três meses de atraso já.
2: 2025 pagou em dezembro. O carnaval de 2025. Então, não é assim. Tem que ter reserva. Obrigatoriamente, a empresa que fez a contratação, ela tem que ter dinheiro em caixa. Chegou a data de pagamento, efetua o pagamento, a prefeitura repassa depois. E aí você vai e coloca na reserva.
3: Repõe lá.
2: Repõe. Mas a obrigação é da empresa. A principal obrigação, primeira, é da empresa. A prefeitura, no caso, entra como coparticipação. Porque foi quem realizou a licitação, foi quem aprovou a empresa. Então, só para você entender, se for para a justiça, um exemplo, estou dizendo que é o caso daqui. Se for para a justiça, um exemplo, a empresa deu calote, saiu e não pagou ninguém. Você vai para a justiça, você não aciona a prefeitura primeiro, não. Primeiro aciona a empresa. Se a empresa, por um ou por outra, não fizer o pagamento, aí entra o segundo, que é a prefeitura.
3: No caso, isso vale até para
2: vale
3: só uma dúvida que surgiu aqui.
2: Pergunte.
3: Declarou falência.
2: A empresa, por um ou por outra, não fizer o pagamento, aí entra o segundo, que é a prefeitura.
3: No caso, isso vale até para
2: vale
3: só uma dúvida que surgiu aqui.
2: Pergunte.
3: Declarou falência, a prefeitura.
2: Não, aí a prefeitura assume.
3: Assume.
2: Se não tiver bem para penhorar, a prefeitura assume. Porque é a coparticipação.
3: Sim.
2: Entendeu?
3: É, me surgiu aqui, de repente, talvez pode ter surgido em alguém também.
2: Só pra você ter ideia. Então, a empresa é a principal responsável pelos pagamentos. É a primeira, se estiver contratado pela empresa. Se estiver direto na prefeitura, sem passar pela empresa, aí é diferente. Mas tá pela empresa, primeiro é a empresa. A responsável primeiro é a empresa. Eu vou ao show do intervalo e eu volto já, aguardem. 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

0: Olha, são 12h54, 12h54 na Bahia. Deixa eu mandar um abraço do pessoal já já, Maia, mas deixa eu trazer a informação. Deixa eu trazer a informação aqui. Nós entramos em contato com o setor administrativo da empresa. A informação que eu obtive, eu só não vou revelar a fonte só de quem me deu a informação. O administrativo me informou que a prefeitura se comprometeu a pagar as notas da empresa no próximo dia 10. Próximo dia 10. A informação que eu tenho é que está sem receber agricultura, setor da agricultura, assistência social e lotados, 95% dos lotados na educação. A informação que eu tenho. E que as notas em atraso, a prefeitura se comprometeu a pagar no próximo dia 10. Ou seja, com a grana do dia 10. A grana do dia 10. Me situa aí, Josemar. 10 vai cair na quarta-feira.
1: Quarta-feira.
0: Quarta-feira.
1: Isso. Um dia antes do início da vaquejada aí.
0: Pronto. Então, na quarta-feira, ocorre o repasse da prefeitura quitando as notas da empresa. E a empresa, a partir dessa quitação, começa a efetuar os pagamentos, que deve ser 24 horas depois.
1: Após o dinheiro constar.
0: O dinheiro constar, e aí vai aquele processo todo. Eu acredito que é rápido. Acredito que dia 11. Quer dizer, eu não posso falar pela empresa, né? De maneira nenhuma, eu posso falar pela Sucesso. Mas acredito que o dinheiro caindo dia 10, no momento hábil ali.
1: Depende do horário, né?
0: Porque depende do horário.
1: De um horário ali depois do
0: horário comercial. É porque já amanhece, né? O dia, o dinheiro na conta.
1: Na conta.
0: O repasse federal do FPM. Amanhece o dia, a partir de meia-noite, o dinheiro já tá na conta. Já tá na conta. Aí cabe agora repasse para a empresa, paga as notas, né, da empresa, e aí logicamente a empresa efetua o pagamento. A notícia não muito boa, se é que eu posso colocar assim, que eu tive, é que vai ser efetuado a partir desse repasse o pagamento de abril. O pagamento de abril. Que maio, que vence no dia 10, maio que vence no dia 10, a prefeitura geralmente quita até o dia 20.
1: Então, salário de maio vai ter que aguardar.
0: Vai ter que aguardar. Pelo menos nessa primeira informação. Esperamos que possa ter agilidade tanto da prefeitura nesses repasses, nessa quitação, quanto da empresa. Nós temos, da mesma maneira que cobramos, elogiamos, cobramos, nós temos que buscar o histórico. Há muito tempo que a gente não ouvia se falar em atrasos dessa forma. Teve um atraso o ano da eleição. Teve o atraso. Ano passado, não, 24,
1: né?
0: 24. Teve o atraso, inclusive as pessoas que teve o contrato suspenso, teve problemas, né, para receber. E agora que parece que a coisa embolou, que...
1: Eu acredito que no final do ano passado também teve alguma coisa, mas foi...
0: De quebra de contrato.
1: Foi resolvido rápido, né?
0: Isso.
1: Foi resolvido rápido.
0: Então, qualquer gestão tem que ter muito cuidado com a finança, principalmente com grana que você não tem o valor exato que vai chegar.
1: O FPM pode estar chegando 3 milhões e pode chegar 1.
0: Pode cair de repente.
1: É.
0: Pode cair de repente. E aí? Então, se você gasta muito além, você vai ter problemas. Se você contrata demais, você vai ter problemas lá na frente. Inclusive, a entrada de março O convencimento para que Márcio, né, assumisse a administração foi para ajustar, inclusive, essas questões. Essas questões. Tem matéria, José Marida?
1: Então, temos matéria. A Roberta, o Romero e o João, eles são estudantes do terceiro semestre de farmácia. Eles estão fazendo uma campanha, Fábio, aqui em Serra do Ramalho, nas ruas ali, sobre o uso do vape, né? Alertando os pais, jovens, né? Para estar conversando sobre o uso do vape.
0: Vamos lá?
1: Vamos
0: são
1: sim.
0: 13 horas na Bahia. Manda pro ar, José Mar.
2: Ouvintes da Sucesso FM, estou aqui com os mestres de farmácia, eles que estão fazendo uma campanha sobre conscientização sobre o uso do vape. Meu lado está Roberto, Romero e o João, aqui eles vão falar conosco e explicar, né, como que é essa campanha e também falar dos males que acontece bastante dos jovens que estão aí usando o vape. Roberto, bom dia.
3: Oi, bom dia, José Mar, ouvintes da Rádio Sucesso. Então, nós estamos hoje aqui no centro da cidade de Serra do Ramalho, fazendo essa conscientização, distribuindo panfletos, especialmente agora que está se aproximando o período de festas. A gente sabe que a maioria dos jovens hoje usam e os riscos para a saúde são, assim, irreversíveis em alguns casos. E conscientizando, explicando, é a melhor forma de prevenir. E é isso. Muito obrigada.
2: Certo. Romero, você também, estudante de farmácia, está aqui fazendo esse trabalho junto com a Roberta. Para aqueles jovens ali que, por acaso, está iniciando, né, nessa vida aí de estar usando o vape, qual o principal problema ali que vai acarretar na vida desse jovem que ele pode sentir logo de imediato, a curto prazo?
4: Rapaz, a ideia do trabalho é alertar os jovens, porque muitas vezes usam por influência de amigos, sem ter conhecimento dos danos que causa, né? Mas quando você estuda, quando você procura saber a respeito dos malefícios, são inúmeros. São desde problemas de pulmão até pressão arterial, coração. Com certeza, muitas pessoas não têm tanto conhecimento a respeito, mas eu garanto que é algo que deve ser banido, deve ser afastado dos jovens, porque não traz benefício nenhum.
2: E você, João, qual o conselho que você deixa a esses jovens, e também aos pais desses jovens, né, que porventura ali percebe que seu filho está usando, mas não alertou ele ainda, e aqueles pais que não sabem que o filho usa, mas que ele pode chamar o filho para conversar em casa e poder dar esse conselho a eles?
5: Eu mesmo tenho alguns amigos que usam, e eu conheço algum deles, e assim, os pais muitas vezes não procuram saber, não procuram entrar assim na vida do filho para saber o que ele tem usado, o que ele tem tomado, e às vezes faz uma falta muito grande, porque às vezes a gente acha que isso não importa, mas importa muito. Então, uma comunicação boa da família, dizendo o que pode, o que é bom, o que é ruim, eu acho que esse panfleto que a gente está distribuindo aqui hoje é muito importante para isso, para eles perceberem que isso não faz bem e que é melhor a gente usar coisas de outras formas, tomar outras coisas, coisas que não fazem mal à saúde, como cigarro eletrônico.
2: Certo. Roberto, só pra gente finalizar, você deixar aí uma mensagem, ou então um alerta mesmo aos jovens, que se a gente notar, a gente vê aí que os jovens que estão utilizando são jovens ali que estudam de 13, 14 anos, 15 anos ali, até 20 anos, se a gente for fazer essa faixa etária aí, você deixar esse alerta, né, para que eles evitem esse uso dessa substância.
3: Então, a maior incidência é desses jovens e até menores de idade. Eles buscam, às vezes, recorrer através do cigarro eletrônico, às vezes uma forma de desestressar, a fuga da realidade, só que acaba que vira uma dependência. E eu acho que o maior bem que a gente tem hoje é a nossa saúde. Então é muito importante que eles tenham consciência. Quando a gente entra num canal de pesquisa e procura pessoas com problemas pulmonares, tem a dimensão do quão grave é. Então é muito importante que a gente se conscientize, que momentos difíceis todos temos, mas que tudo passa, e não usem vape nem nada do tipo. É isso.
2: Certo, Roberta, muito obrigado. E aqui José Mararida para o jornalismo da Sucesso FM.
0: Olha, são 13 horas e 3 minutos. 1:03, eu vou ao show do intervalo, mas antes deixa eu atender aqui a demanda da população que está mandando aqui. Boa tarde, Fábio e ouvintes. Não divulga. Não, esse é um termo aqui. Nós queremos salários, Fábio. Vai ter festa e cadê os salários? Ouvinte disse aqui, esse termo aqui, inclusive, é pejorativo, não pode ser usado, não se usa mais isso, não, viu? Boa tarde, ouvintes. O prefeito tá fora da realidade, né? Segundo o ouvinte aqui. Deixa eu ver. Adelaide da Baixada tá acompanhando a gente. João e Leo, Tião e Maria também estão acompanhando a gente. Boa tarde, Fábio. Aqui é Marisvaldo, Cipó, Santana, Bahia. Estamos com vocês da Exposição de Santana há 2 anos atrás. Achei que você ia estar esse ano também. Sempre ouço seu programa. Ô, Marisvaldo. É, nós, inclusive, enviamos a proposta, foi solicitado a proposta, mas não foi fechado, né? Então, mais um ano que não estamos aí em Santana. Estaremos no São Pedro de Bom Jesus da Lapa, já fechado, logo depois da vaquejada de Serra do Ramalho. Nós estaremos lá em Bom Jesus da Lapa, né, na cobertura do São Pedro de Bom Jesus da Lapa. José Mareda, são 13:05, 13:05. Estradas sobre animais nas estradas, manda pro ar, Josemar, direto, Maia.
6: Boa tarde, Fábio.
0: Boa tarde.
6: Passando por aqui pra avisar você aí, que eu não vi sinal de Mariapa, aqui tem animais soltos, viu? Gado solto, cavalo solto. Tem um cavalo aqui, bruto mesmo aqui, um cavalo branco e um vermelho bem escuro aqui, ó. Um perigoso na estrada aqui, ó. Ontem meu menino saiu andando de bicicleta aqui, se assustou, até caiu de bruxo no chão, de peito no chão, bichinho. Com medo do cavalo, com a brutalidade, que é um cavalo inteiro que tá aqui. Entendeu? E esses cavalos é bruto demais. Ver quem é o dono aí desses cavalos e vir pegar, porque cavalo é meio difícil a gente saber quem é o dono, né? Porque não tem ferro, né? Mas é impossível que o dono não saiba que o cavalo dele não tá na roça, tá bom? Vou mandar esses rapazes vir pegar aí, que esses rapazes ficam só prometendo que vem pegar na rua, na estrada e não vem.
0: Tá bom? Aí, obrigado aí. Disponha, muito obrigado pelo carinho.
1: Informação sobre os animais aí, não tá recolhendo porque o carro tá quebrado, viu?
0: Tá quebrado o carro?
1: O secretário me falou que tá quebrado. Eu fui até ele lá pra ver. Inclusive, não resolveu o problema ainda aqui em Pumariapos. Não resolveu desses locais que tá com o carro quebrado. Eles disse que tá no conserto.
0: Tá aí. É. O carro que faz o recolhimento está quebrado.
1: Tá quebrado.
0: Tem previsão de quando vai estar pronto o carro?
1: Não. Inclusive, eu vi até ele ali no conserto,
0: na oficina. Na oficina,
1: isso.
0: Gostaria de relatar a perturbação causada pelo uso frequente de bombas e fogos de artifício durante a madrugada na comunidade Taquari. Essa situação vem ocorrendo de forma recorrente desde o mês de maio. O barulho acontece em horários inadequados, prejudicando o descanso e o bem-estar dos moradores, especialmente crianças, gestantes, idosos e pessoas doentes. Peço que sejam tomadas as providências cabíveis para evitar continuidade dessa situação e garantir o sossego e a tranquilidade da comunidade. Possuo vídeos gravados em diversos dias e horários diferentes que comprovam a ocorrência dos fatos e podem ser apresentados caso necessário. Olha, no caso aí, essas apresentações de vídeo, de coisa, tem que ser na polícia. A única forma é os moradores que estão incomodados vai ter que mover uma ação, ir até a delegacia e fazer um boletim de ocorrência se tem a identificação de quem está fazendo isso. Porque é um absurdo, é uma falta de respeito para com o próximo. É uma falta de respeito para com o próximo. Porque uma situação é você estar num período junino e você está realizando ali um forrozinho na sua casa, na rua, e você solta aquelas bombinhas, ou até bombas maiores, naquele momento ali. Agora, na madrugada, sem nada, há simplesmente alguém, que eu gostaria de saber quem, vai lá e começa a soltar bombas na madrugada, perturbando o próximo, eu acho que quem faz isso é mais perturbado do que quem tá querendo perturbar. Porque é um absurdo, eu não quero, eu custo acreditar, eu recebi no dia que estava, foi o doutor Marco que estava aqui?
1: Foi o doutor Marco.
0: Doutor Marco.
1: Isso.
0: E enviar essa denúncia que chegou aqui, Maia, por gentileza, para doutor Marco Antônio e os moradores, as pessoas que estão sofrendo com isso, inclusive na sua comunidade, José Marida.
1: É.
0: As pessoas que estão sofrendo com isso, primeiro tenta o diálogo. Eu não sei quem é a pessoa, não chegou para mim aqui quem é a pessoa, mas já que você tem vídeos, tem provas de quem seja, chama a pessoa, Porque a comunidade lá deve ter quantos moradores?
1: O Fábio,
0: quantas famílias?
1: Família tem, eu já contei, tem uns 70, né? 70
0: 70 famílias.
1: Isso.
0: 70 residências.
1: 70 residências.
0: É. Se através do vídeo conseguir identificar quem é, vai até essa pessoa e solicita essa pessoa para que não faça isso. Por quê? Primeiro, por ser uma comunidade com 70 famílias, é uma comunidade que todo mundo conhece todo mundo.
1: Sim.
0: Independente se Josemar torce para a Argentina e eu torço para o Brasil, né? Nós temos que nos respeitarmos. Temos que respeitar a opinião um do outro e a forma um do outro. E temos que fazer a política da boa vizinhança. Como é que eu vou incomodar o Josemar se eu não quero ser incomodado? Porque imagine só, volta a frisar, a pessoa não falou aqui quem é. Eu gostaria até de ter os nomes aqui, porque se tem vídeo, sabe de onde partiu. Imagine se essa pessoa que está fazendo isso com os moradores, se os moradores resolvessem soltar bomba no quintal ou na casa desta pessoa, será que essa pessoa não iria se incomodar? Imagine se essa pessoa que está fazendo isso na comunidade estiver doente, acamado em algum momento, com a cabeça doendo, com a preocupação do dia a dia, estiver descansando, no melhor do sono, e os moradores resolvessem pegar uma bomba ou um rojão e soltar no quintal ou na frente da casa, próximo ao quarto dessa pessoa. Com certeza essa pessoa seria incomodada. Então, quem não quer ser incomodado, não incomoda. Nós temos que respeitar o próximo. Eu não posso de maneira nenhuma, porque eu vou me satisfazer o meu ego em soltar uma bomba. Isso vai satisfazer o meu ego incomodando o próximo. Incomodando o próximo. E isso tem sido rotineiro em Serra do Ramalho. Não é de ontem. Há 6 anos eu bato nessa tecla com todas as pessoas que participam. E recentemente estou recebendo essa situação de moradores lá da sua comunidade, José Marito. É. Inclusive, você é presidente da associação lá, né?
1: Sim, sou.
0: Pronto. Se o ouvinte não sabia, vai saber agora.
1: É.
0: Você é presidente da associação. Você, como presidente da associação, você deveria reunir os moradores, independente de ser associado ou não, e tentar chegar a um denominador, conversar, saber quem é a pessoa primeiro, para não sair acusando sem ter as provas. A partir do momento que tem a identificação, chamar essa pessoa de forma ordeira, sem briga, até porque é uma comunidade onde todo mundo conhece todo mundo. Chamar quem for a pessoa que estiver fazendo isso para aconselhar ela a não fazer isso.
1: É.
0: Esse é um papel também da associação, ou não?
1: Sim, claro. É, conseguir reunir a comunidade, a gente se reúne tranquilo, né? Todo mundo sabe de onde está vindo, o que está acontecendo. Porque, assim, uma coisa, Fábio, é como você falou, a comemoração.
0: Sim.
1: Soltei ali naquele dia, tudo bem, mas...
0: Dia do Jogo do Brasil, prepare que vai ter fogos.
1: Sim, sim.
0: Independente,
1: porém,
0: ah,
1: assim,
0: Fábio, não pode por causa das crianças, do autismo, idoso, mas vai ter,
1: vai
0: não ter. Tem pra onde correr.
1: Mas você tá dormindo ali, 2, 3 da manhã, todo dia bomba e fogos, todo dia. Assim, nós conseguimos sim a comunidade reunir, chegar ao denominador comum ali, que é conversar, mas não tem conversa de lá. E
0: tem que ter. Se identificou, aí, se não tiver conversa, não tiver conversa, a partir do momento, agora tem que identificar.
1: É.
0: Não pode acusar sem ter provas, porque aí a coisa reverte ao contrário.
1: A situação.
0: Isso, reverte ao contrário. Então, o que que faz? Conseguiu identificar quem é que está fazendo isso? Primeiro diálogo. Primeiro se tenta o diálogo. Né? Vai até o último momento com o diálogo. Se o diálogo não der solução, aí agora vamos para a parte da justiça.
1: Parte da justiça, né?
0: Para a parte da justiça. Se faz primeiro um boletim de ocorrência, porque isso pode gerar, inclusive, desencadear síndrome de pânico em algum morador, acordar no susto com uma bomba.
1: Inclusive, uma pessoa que está grávida, esse fim de semana passou mal, tem que ser levado pro médico 3 da manhã, logo após as bombas, né?
0: Os rojões.
1: Estourar, né? A pessoa acordou assustada, mesmo já tendo na consciência que todo dia tá acontecendo naquele horário, assustou, né? E teve que
0: ser
1: encaminhado ao médico.
0: É, o padroeiro lá é quando?
1: Só dia 26 de julho ainda.
0: 26 de julho. É. Pronto. Dia do padroeiro, nós já sabemos que, apesar de sempre ser, mas é uma cultura. 5 da manhã já começa alguns fogos no dia do padroeiro.
1: É, se for 5 da manhã, nós estávamos tranquilos. O problema é que é 2, 3, 1 da manhã.
0: E aí, logicamente, se alguém quer ser respeitado, tem que respeitar o próximo. Vocês vão ver aqui. Tem político que não gosta, não vai com minha cara. Tem gente que não gosta, e é normal. Eu vou forçar a gostar, mas eu respeito a todos. E me respeito também. Pode até não gostar. Não gosto do Fábio, acho o Fábio isso, aquilo. Pode até não gostar. Mas nunca faltaram com respeito comigo, pessoalmente, porque eu não falto com respeito. Eu não ataco famílias, eu não ataco pessoas. A gente fala de administrações, do administrador, o que pode ser feito, o que precisa melhorar, dando inclusive opiniões positivas, não é quanto pior, melhor não. E com o morador, a você, não sei se é homem, se é mulher, se é adolescente, o que é, que está fazendo isso, poxa, é a comunidade que você mora. Ali são as pessoas que mesmo não tendo o sangue igual ao seu, mas num momento de aperto, de coisa, é quem pode te socorrer, pode te dar uma força. É os seus vizinhos. Dê graças a Deus, eu não sei, volta a frisar se é adolescente. Se for adolescente, os pais têm que chamar a atenção. Se é homem ou se é mulher. Dê graças a Deus que você reside numa comunidade onde todo mundo conhece todo mundo. Porque se você vai para a cidade grande, você não sabe nem quem é seu vizinho. Então, na hora que você passar mal, você não tem o socorro que numa comunidade pode ter.
1: Se não chegar a SAMU...
0: Pois é. Imagine se amanhã você que está fazendo isso, volta a frisar, estiver precisando de uma ajuda dos vizinhos que você está perturbando hoje. E não fique achando que a gente não precisa dos outros, não. Precisamos sim. Precisamos. Em algum momento da vida você vai precisar de outro. Você já começa a ver ao mundo já precisando. Já começa do médico, já começa dali, precisando tirar você, fazer o parto, tudo direitinho, dar banho, fazer. Já começa dali. Então todos nós precisamos um dos outros. Tem mais situação aqui, não tem, Maia? Teve uma situação também de som. Deixa eu ver aqui. Teve uma situação que chegou de som. Pessoal reclamando sobre situação de som. Paredão. Né? Dá uma olhada aí. Né? Verifica pra mim que eu acho que tá no finalzinho, Maia. Deixa eu chamar o Yuri Renan. Né? Vai ter jogo na Arena da Baixada, é isso,
1: Jorge? Isso, na Arena da Baixada lá. Tá tendo um campeonato Serra Malhense lá. Esse campeonato da Baixada, né?
0: Eu cobrei até do Renan. Cadê o áudio, seu Yuri Renan? Yuri Renan, boa tarde. O que tem de novidade para o final de semana, Yuri? Manda pro ar.
7: Boa tarde a todos os ouvintes da Rádio Sucesso. Agradecer mais uma vez pelo espaço para poder informar Serra do Ramalho e toda a região sobre o esporte serramalhense. Falando hoje sobre a 4ª Copa Arena da Baixada, que nesse final de semana terão os últimos jogos da primeira fase. No sábado, a partir das 3h15, teremos Juventude de Boa Vista versus PSG Pituba. E logo após, as 4h30, Revoada versus Unidos da Baixada. No domingo, a partir das 8h30 da manhã, teremos Barcelona da Agrovila 11 versus Salvador FC. Às 9h45, teremos Astrovila, lá de Vila Boa Esperança, versus Guarani da Agrovila 12. Já no domingo à tarde, encerrando a primeira fase, teremos Centauro da Agrovila 17 versus Real Barreiro lá do Barreiro Grande. E o último jogo, no final de semana, Demora Esportes versus Comercial da Agrovila 21. Essa é a 4ª Copa Arena da Baixada, a Copa mais charmosa de Serra do Ramalho. em mais uma edição, levando bastante entretenimento, né, emoção, grandes jogos. Quem acompanha a Copa Arena da Baixada sabe do sucesso que é. Mais uma vez, uma grande média de público, e desde já convidar a todos para prestigiar nesse final de semana mais um final de semana de jogos. Lembrando que iremos ter uma pequena paralisação durante os festejos aí da nossa cidade, que é a Vaquejada, festa tão tradicional, e retornaremos logo em seguida, no outro final de semana, já com a segunda fase da competição, já com mata-mata. Então, esse final de semana, iremos encerrar a primeira fase, a fase de grupos. Iremos paralisar na Vaquejada e no outro final de semana já iniciaremos os mata-matas, a fase final da competição, onde quem perder já está fora, certo? Um abraço e até a próxima oportunidade.
0: Até a próxima, Yuri. Muito obrigado pela sua gentileza aí, trazendo as informações, o Yuri Renan. Boa tarde, Fábio. Me tira uma dúvida, por favor. Existe um horário determinado para um bar ficar com som automotivo em toda altura, sendo que ao lado mora uma senhora de 89 anos, doente, toma remédio controlado, inclusive ontem os filhos que teve que tirar ela de casa? Me tira essa dúvida, por favor. Olha, não existe horário determinado. A partir do momento que incomodou, chama-se perturbação de sossego. Alguns casos, exemplo, Josemar resolveu, mas Cassandra, fazer um forrozinho, um arraiá, né? Um arraiá.
1: Coisa boa, né,
0: Cassandra? Isso. E aí fez o arraiá, montaram os dois um arraiá com Lorena, e aí vai na prefeitura, solicita autorização, paga inclusive uma taxa, eu acho,
1: o alvará,
0: para determinado dia, na rua tal, né, com autorização, fazer o seu arraiá ali. E aí pode ir com som, né? Lógico que não pode também exagerar, porque tem autorização. Mas, logicamente, quando tem essa autorização, já comunica aos vizinhos que vai ter o evento, né? Para ter aquela coisa do bom senso com todos, né? Para que todos possam ser felizes. Essa é a realidade.
1: A gente tem aqui, Fábio, a BNT lá tem os sons, né? O decibelmetro lá que tem que medir, né?
0: Mas paredão não tem. Paredão não chega, não, né? Não, paredão é proibido. Tá,
1: de paredão, né?
0: É paredão, é proibido.
1: Achei que era de som mesmo, né?
0: Mas em Serra do Ramalho, o pessoal tem usado esses sons, pessoal, o som para alguns eventos. No caso aqui, se não houve autorização prévia para esse evento, e isso tem ocorrido de forma insistente, é chamar a polícia militar, ligando para o 190. Inclusive, abraçar aí o subtenente
1: responsável. O subtenente Dourado.
0: Dourado, responsável.
1: Que inclusive, essa semana estava fazendo operação nas agrovilas.
0: Nas agrovilas.
1: Eu vi, né, isso fazendo operação.
0: Tem palavra, viu? Porque ele disse que ia ocorrer essas operações para verificar motos que estivessem irregular.
1: Inclusive com a carretinha e...
0: Levando tudo. Vai, tu sabe para onde é que vai, né?
1: Guanambi agora.
0: Guanambi. Trabalhador de bem não tem que ficar com medo. Aí é só para quem tá com moto, né? Moto roubada, furtada, adulterada. Essas são é que tem a punição. Vamos ser bem sinceros, né? E o trabalho vem sendo feito da Polícia Militar, né? Polícia Militar. Final do programa? Final. Acabou.
1: Tá chegando o final.
0: Acabou. Já. Deixa eu abraçar aqui os melhores ouvintes do mundo. Muito obrigado a todos vocês que estiveram sintonizados com a gente durante a semana. A partir da próxima semana, o Jornal da Sucesso, na quinta, se Deus permitir, estaremos já fazendo direto do Parque Joaquim Machado, com os entrevistados ao vivo, direto de lá. Vamos ter programa de vaquejada, apresentação de Lorena, no final da tarde, das 16 às 19 horas, onde vai ter sorteios, né, de brindes. E eu quero convidar a família serramalhense, que tem um carinho enorme por todos nós aqui da Sucesso. Leve a sua família para conhecer o estúdio número 2.
1: Vai ter um local lá.
0: Vai, né? Ter, vai lá, toma um suco, toma... Vai ter cafezinho, Maia, também? Vai ter um cafezinho, um suco, um refri, né? Um refri, uma água. Vá visitar, você que não veio ainda no estúdio da Sucesso, é a Rádio da Família. Eu quero as famílias participando junto com a gente, viu? Um abraço forte e até segunda-feira, se Deus permitir, ou em edição extraordinária, espero não ter edição extraordinária. Boa tarde, José Maria.
1: Uma boa tarde a todos. Só antes de ir, Fábio, só lembrar que o pessoal do esporte mandou informação pra gente de que no último fim de semana, quando teve o final da Copa Serra Malha, recolheram 600 quilos de alimentos, né, com a assistência social.

0: a gente vai descansar, né? Na verdade, não. Agora já é o
1: pique. Agora tem montagem, né?
0: É reuniões, é montagem. Agora é que a gente não para mesmo.
1: Agora é puxado.
0: Agora até o fechamento no dia 14.
1: Até dia 15, que tem que finalizar, tem
0: o
1: 15, né?
0: O dia seguinte. Dia 15 é o recolhimento.
1: Recolhimento, então.
0: É o recolhimento do material.
1: É.
0: Então, todos os caminhos te leva à vaquejada de Serra do Ramalho. Tchau, pessoal, até segunda.
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3: Aqui na sua rádio são 13 horas e 48 minutos.

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1: Olá, boa tarde a você, agora 14 horas e um minutinho.
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1: Olá, queridões, queridonas, está no ar mais um momento de resumo de novelas nessa sexta-feira maravilhosa. Vou te contar tudo de A Nobreza do Amor. Hoje, Du me disfarça e garante não saber nada sobre Robert. Chinua aconselha Kenny a terminar o namoro com Dumi. Salma sofre com a possibilidade de casar com Fuad, a fim de não prejudicar a saúde de Fátima. Manuel nega que esteja namorando Ana Maria. Virgínia confronta Mirinho sobre Lúcia. Ritinha e Aurelinda afirmam ter adorado a escola nova. Salma pede conselhos a Lúcia. Virgínia diz a Lúcia que Graça deseja desfilar por sua marca. Gendal pressiona Kenya quando Pascoal revela ao rei que viu a princesa beijar um soldado.
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3: Sextou, meus amigos, e por aqui resumo de novelas, preparadíssimo, te contando tudo o que rola em Quem Ama Cuida. Hoje, Tiago deixa escapar para Silvana, que desconfia de que alguém da família Brandão possa ter matado Arthur. Fábia descobre que Ulisses mentiu sobre seu paradeiro na noite da morte do irmão. Pedro deixa claro a Adriana que está disposto a enfrentar o pai para defendê-la. Adriana diz ao Toniel que precisa do avô por perto e pede a ele para voltar a morar com a família. Helenice conversa com Rosa sobre a dificuldade de convivência com Tom, mas acaba defendendo o marido. Bruna procura Demir para ajudá-la a se aproximar de Pedro e, em contrapartida, ele pede a jovem para convencer o filho a abandonar o processo de Adriana.
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1: Olá, boa tarde você. Agora são 15 horas e a gente segue juntos aqui na sua tarde.
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0: obrigado.
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7: Estamos de volta por aqui com mais informações na sua sexta-feira. De volta, as últimas do esporte.
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7: O Fluminense consultou a situação do meia Arthur, que está no Grêmio por empréstimo da Juventus da Itália. O vínculo do jogador com o clube gaúcho termina no meio desse ano. O Grêmio negocia a ampliação do contrato, mas não está sozinho na disputa. Outros dois clubes brasileiros também procuraram o staff do atleta. Arthur teria demonstrado interesse em continuar no Grêmio, mas nada foi definido ainda. O Fluminense, por sua vez, negou ter entrado em contato com os representantes do jogador. O contrato de Arthur com a Juventus segue até o fim da próxima temporada. Desde que retornou ao Grêmio no ano passado, o meia atuou em 36 jogos, marcou um gol e deu uma assistência.
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7: O meia Tietê pode deixar o Vasco ainda nessa janela de transferências. O jogador está sendo sondado por outros clubes e o Vasco, por sua vez, avalia a possibilidade de liberar o atleta. Um ponto importante é que Tietê categoria ainda não atingiu o número de jogos necessário para acionar a renovação automática do contrato, o que abre caminho para uma negociação. Para reforçar os rumores de saída, o meia apagou as menções ao Vasco em suas redes sociais, gesto que chamou a atenção dos torcedores e da imprensa.
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7: O São Paulo está analisando a possibilidade de contratar o zagueiro Domingos Duarte, que joga atualmente no Getafe da Espanha. A movimentação do clube acontece por conta das saídas de Dori e Arboleda, que deixaram a defesa tricolor desfalcada. A principal vantagem da negociação é que o jogador pode chegar a São Paulo sem nenhum custo de transferência na próxima janela. Tô de volta na próxima segunda trazendo mais informações por aqui. Tudo que rola e acontece no mundo da bola, você fica sabendo primeiro aqui na Melhor. Ótima sexta-feira, abração do Leluca, excelente final de semana, fiquem com Deus e até a próxima. Tchau, tchau, valeu.
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1: Sexta-feira já está aqui, hoje é dia 5 de junho, Dia Mundial do Meio Ambiente, e eu espero que você consiga deixá-lo cada vez melhor fazendo a sua parte. Eu sou a Kelly Gomes e tô aqui para trazer aroma e sabor até a sua cozinha. Vamos lá? Para hoje a gente vai de vinho quente. E você anota agora os ingredientes, tá? Você vai precisar de 3 xícaras de chá de vinho. Anota também 1 xícara de chá de açúcar. 1 xícara de chá de água, 10 cravos, 5 paus de canela, a casca de meia laranja e, para fechar, uma maçã. E olha, esse vinho quente você vai começar preparando numa panela, onde você vai colocar o açúcar, os cravos, a canela, as cascas da maçã e da laranja. Você vai juntar a água e vai levar ao fogo. Depois que levantar a fervura, deixa lá mais uns 5 minutinhos fervendo. Aí você vai notar que vai ficar uma calda rala. E é nessa hora que você vai juntar o vinho e vai deixar ferver novamente. Mas assim que ferver, aí você desliga para não evaporar todo o álcool. E deixa lá, descansando por uns 5 minutos para pegar gosto, e depois você vai passar esse conteúdo por uma peneira. Esquenta novamente, mas sem ferver. Acrescenta a maçã picadinha e tá aí. Pode servir bem quentinho, que é uma delícia esse vinho quente. E aproveita muito. Segunda-feira a gente volta a se encontrar com mais aroma e sabor.
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1: Boa tarde a você, 15 horas e 32 minutos.
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4: Amiga, hoje a dica é pra quem ama maquiagem, mas não abre mão da limpeza. Anote essa receitinha. Água filtrada, óleo de amêndoas e um pouquinho de shampoo de bebê. Essa misturinha retira tudo. E também hidrata profundamente e serve para todos os tipos de pele sem agredir. Agora não tem desculpa pra dormir de maquiagem, viu? Pele limpa e radiante para o fim de semana, que tal?
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1: Boa tarde, 16:01.
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6: Olá, tudo bem? Hoje é sexta-feira, vai começar o Flash Star aqui com Priscila Pera. A trajetória do nosso eterno e inesquecível Paulo Gustavo virou um espetáculo grandioso chamado Meu Filho é um Musical, que está em cartaz no Rio de Janeiro até o dia 19 de julho. O projeto conta com uma produção gigantesca e tem uma participação para lá de especial, a da própria Dona Déia Lúcia, mãe do humorista. No palco, dois atores se revezam para dar vida a Paulo Gustavo em diferentes fases, enquanto a atriz Estela Maria Rodrigues interpreta a mãe que inspirou a franquia de maior público do cinema nacional. Uma curiosidade linda é que a escolha de Estela para o papel de Déia foi um desejo do próprio Paulo Gustavo antes de partir, em 2021. Déia relembrou que no último encontro deles, o filho colocou a peruca da Dona Hermínia na cabeça de Estela e brincou dizendo que em um ano ela o substituiria porque ele estaria cansado. Em um papo super sincero e emocionante com o G-Show, Dona Déia confessou o motivo de não conseguir assistir a peça inteira. Ela faz sua participação, canta, mas sai de cena antes das cortinas se fecharem. Ainda não vi o final do espetáculo. Não vou assistir. Vou até a parte que estou cantando. Ele me chama, eu canto e vou embora. Dali em diante, não sei o que acontece. Faço questão de não ficar até o fim para não sofrer mais. Mas não tem só choro, não. Dona Déia diz que o espetáculo é muito engraçado. Uma homenagem linda e mais do que merecida, né? Esse foi o seu Flash Star, que volta já já.
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7: Olha a hora boa, hora do café da tarde. Agora 16 horas e 30 minutos. Boa tarde a você.

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0: muito obrigado.
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6: De volta aqui com o Flash Star, eu sou Priscila Pera e tudo que tá rolando na vida das celebridades. A nossa eterna rainha das rainhas, Viviane Araújo, está de visual novo e cheia de planos para impactar o Brasil. A atriz já chamou a atenção de todo mundo ao aparecer com os cabelos bem mais lisos após o fim da novela Três Graças, que encerrou no mês passado. Mas para quem achou que vinha uma nova personagem por aí, ela já tratou de avisar que esse é o seu visual mesmo e que foi maravilhoso finalmente poder voltar ao seu visual natural depois de tantas transformações para a TV. E por falar em trabalho, a gata não para. Viviane revelou que os próximos meses vão ser de muito foco e que ela já está de olho em uma vaga na quarta temporada da badalada série Arcanjo Renegado do Globoplay. Mas o grande projeto da vida dela agora é outro. Vivi confessou que quer realizar um desejo antigo e tirar do papel o seu primeiro monólogo no teatro. Ela preferiu manter o mistério e não deu spoilers sobre a história, mas mandou o recado. A gente está estudando. Vai ser uma coisa que pode impactar bastante. Seja no samba, na TV ou brilhando sozinha nos palcos do teatro, a certeza é uma só. A Viviane Araújo sempre entrega tudo, não é? Esse foi o seu Flash Star. Beijos e até mais.
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1: Olá, boa tarde pra você, 17 horas e 1 minuto agora.
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2: 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Dia Mundial do Meio Ambiente, sexta-feira, 5 de junho. E eu

0: Dungeon Lane, seu 20º álbum solo de estúdio e o primeiro disco de inéditas em quase 6 anos. Lançado pela Capitol Records, o trabalho foi coproduzido ao lado de Underwatch, em sessões que começaram em 2021 e se estenderam por 5 anos, sendo intercaladas com os compromissos da turnê Got Back. O título do álbum resgata o passado do músico. Dungeon Lane é uma rua localizada na região de Speke, em Liverpool, sua terra natal. O grande destaque do lançamento é o reencontro histórico com Ringo Starr. Os dois únicos Beatles vivos dividem a faixa Hum To Us, que traz Ringo no comando da bateria e dividindo os vocais principais. Para completar o time de peso, a canção ainda conta com os backing vocals marcantes de Chrissie Hynde e Charlene Spiteri.
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1: Excelente tarde pra você, 17 horas e 31 minutos.
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2: De junho, sexta-feira, e eu de volta com mais uma edição do Mundo Pop pra você neste Dia Mundial do Meio Ambiente.

0: primeira vez em 15 anos. O ressurgimento da faixa de 2011 nas paradas musicais foi impulsionado por um grande momento viral gerado pela série Off Campus do Prime Video. A música começou a crescer após embalar uma cena quente, na qual os personagens Ellie, vestida como J-Lo, e Dean, fantasiado como Maverick de Top Gun, dançam ao som do single durante uma festa de Halloween. A própria artista entrou na brincadeira pelas redes sociais e se juntou a Abdala para recriar parte da coreografia.
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1: Olha a hora, agora 18 horas.
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0: Oração do anjo. O anjo do Senhor anunciou a Maria.
1: E ela concebeu do Espírito Santo.
0: Ave Maria, cheia de graça, o Senhor é convosco. Bendita sois vós entre as mulheres, e bendito é o fruto do vosso ventre, Jesus.
1: Santa Maria, Mãe de Deus, rogai por nós, pecadores, agora e na hora da nossa morte. Amém.
0: Eis aqui a serva do Senhor.
1: Faça-se em mim segundo a vossa palavra.
0: Ave Maria, cheia de graça, o Senhor é convosco. Bendita sois vós entre as mulheres, e bendito é o fruto do vosso ventre, Jesus.
1: Santa Maria, Mãe de Deus, rogai por nós, pecadores, agora e na hora da nossa morte. Amém.
0: E o Verbo de Deus se fez carne
1: e habitou entre nós.
0: Ave Maria, cheia de graça, o Senhor é convosco. Bendita sois vós entre as mulheres, e bendito é o fruto do vosso ventre, Jesus.
1: Santa Maria, Mãe de Deus, rogai por nós, pecadores, agora e na hora da nossa morte. Amém.
0: Rogai por nós, Santa Mãe de Deus,
1: para que sejamos dignos das promessas de Cristo.
0: Oremos.
1: Infundi, Senhor, em nossas almas a vossa graça, para que, pela anunciação do anjo, cheguemos ao conhecimento da encarnação de nosso Senhor Jesus Cristo, vosso Filho, que pela sua paixão e morte na cruz, cheguemos à glória da ressurreição. Pelo mesmo Jesus Cristo, Senhor nosso. Amém.

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0: Vai, meu filho.

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0: inglês e espanhol de graça.
1: Presidente Lula destaca que saber outro idioma amplia oportunidades e abre novas portas na vida das pessoas.
2: O governo está fazendo, utilizando a tecnologia para criar oportunidade de vocês poderem aprender coisas que a gente não conseguia há muito tempo atrás.
0: E ainda, bloqueio voluntário e simultâneo de todas as casas de apostas autorizadas do Brasil.
1: Mais de 574 mil pessoas já usaram plataforma que permite a autoexclusão de bets. Márcia Fernandes.
3: Cerca de 40% apontaram a perda de controle sobre jogos e afirmaram que os impactos na saúde mental foram o principal motivo para a autoexclusão.
0: Hoje, na apresentação da Voz do Brasil, eu, Luciana Vasconcelos e Luciano Seixas.
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0: Bons condutores vão ter renovação automática da Carteira Nacional de Habilitação.
1: É o que prevê lei sancionada hoje pelo presidente Lula.
0: A medida integra o programa CNH do Brasil, que facilita e deixa mais em conta o acesso à primeira carteira de motorista.
4: A lei sancionada nesta sexta-feira institui o programa CNH do Brasil e permite a renovação automática da Carteira Nacional de Habilitação para os motoristas que estejam cadastrados no Registro Nacional Positivo de Condutores e que não tenham infrações de trânsito nos últimos 12 meses. A nova legislação é resultado de uma medida provisória encaminhada pelo governo do Brasil ao Congresso Nacional em dezembro do ano passado. Segundo o Ministério dos Transportes, cerca de 2 milhões de motoristas já foram beneficiados desde a publicação das novas regras. Entre os beneficiados está Andrei Abreu, morador de Santa Catarina, que conta que em 20 minutos teve o documento renovado.
5: Então eu só precisei fazer a consulta e lá só atestar mesmo a efetivação. E foi tranquilo, foi bem rápido, questão de 20 minutos mesmo. Que se a gente anda corretamente, não tem multas. E o sistema, ele busca uma forma de desburocratizar, viabilizar a rapidez na renovação. Fica bem mais tranquilo e mais pessoas podem, de fato, se animar para poder tirar uma CNH.
4: Além da renovação, o programa CNH do Brasil também facilita o acesso à primeira habilitação nas categorias A, destinada a motocicletas, e B, voltada a veículos de passeio. Com a nova lei, os candidatos podem escolher como preferem se preparar para tirar a CNH. Se por meio do conteúdo teórico gratuito disponível na plataforma digital, se em uma autoescola tradicional ou combinando as duas opções. Com as mudanças, o Brasil bateu recorde de novos condutores habilitados no país este ano. De acordo com o Ministério dos Transportes, mais de 1.141.000 CNHs foram expedidas entre janeiro e maio. O presidente Lula também destacou o impacto direto das medidas no orçamento das famílias brasileiras.
2: Uma carta custava R$3.000, R$3.500, tinha gente que pagava até R$4.000. Agora não, agora o cara gasta R$670, R$500, já está com a sua carta pronta. Uma coisa importante, nós temos 60 milhões de pessoas usando o aplicativo. 60 milhões de pessoas. É uma população, sabe, o dobro da população argentina utilizando o aplicativo. Bom, isso tudo, para mim dizer ao pessoal que está tirando carta, tire sua carta, porque tirar carta é ter um instrumento de trabalho na mão para que você seja seguro. Portanto, utilize o novo modelo, um novo sistema de tirar carta e seja o motorista legalizado, tanto de moto quanto de carro, se tiver.
4: Os números mostram ainda um crescimento expressivo na procura pelo documento. O total de requerimentos para a emissão da CNH ultrapassou 7 milhões, volume 7 vezes maior que o observado antes da edição da medida provisória. Desse total, mais de 6 milhões de solicitações foram realizadas por meio da plataforma CNH do Brasil. Reportagem Gabriela Noronha.
1: A situação que começa como uma simples diversão na internet e o sonho do dinheiro fácil.
0: E aos poucos se torna um ciclo vicioso de endividamento e problemas de saúde mental.
1: Esta é a realidade de quem sofre com os perigos dos jogos da aposta online.
0: De acordo com o Ministério da Fazenda, mais de 25 milhões de brasileiros entraram nas chamadas bets no ano passado.
1: Mas uma nova ferramenta pode ajudar quem precisa enfrentar o vício.
3: Uma busca por dinheiro que resultou em mais dívidas. Essa é a realidade de muitas famílias brasileiras. Nossa equipe conversou com uma mulher que prefere não se identificar. Ela conta que durante uma depressão e precisando de mais recursos, começou a jogar em cassinos online. O hábito virou vício e ela passou a gastar todo o salário e o dinheiro de outras pessoas nas apostas.
6: O jogo meio que foi assim, uma válvula de escape. Aí foi evoluindo até chegar num ponto de eu gastar dinheiro que não era meu. Meu salário entrava, eu gastava tudo. E aqui em casa começou a ficar muito complicado. E foi assim, até ter que tomar medidas drásticas.
3: Para evitar que mais pessoas se viciem e se endividem por causa dos jogos de apostas online, o governo federal lançou uma plataforma de auto-exclusão das bets. Com a ferramenta, o usuário indica seu CPF e, com isso, bloqueia de forma voluntária e simultânea o acesso a todas as casas de apostas autorizadas no Brasil, com uma única solicitação. É o que explica Daniele Cardoso, secretária de Prêmios e Apostas do Ministério da Fazenda.
7: Quando esse cidadão procurar uma determinada casa de aposta, ele vai estar bloqueado. Essa casa de aposta busca aqui para saber se esse CPF pode ou não apostar, e aí a gente dá informação dizendo não, porque ele se auto-excluiu. Quando a gente pensou nessa plataforma, a gente pensou não só nesse mecanismo de auto-exclusão centralizada, mas também ali ser um concentrador de informações em relação ao jogo responsável.
3: Dados do Ministério da Fazenda apontam que só no ano passado, mais de 25 milhões de brasileiros fizeram apostas em jogos online. Diante desse cenário, a plataforma de auto-exclusão é uma das estratégias do governo para evitar o vício e o endividamento das famílias. Além do bloqueio, a auto-exclusão impede novos cadastros e suspende o envio de publicidade sobre o assunto. Desde que a plataforma foi lançada, no final do ano passado, mais de 574 mil pessoas já solicitaram a exclusão dos CPFs para o uso de bets. Do total de cadastrados, cerca de 40% apontaram a perda de controle sobre jogos e afirmaram que os impactos na saúde mental foram o principal motivo para a autoexclusão. Para a mulher que conversamos no início dessa reportagem, é importante existir uma plataforma que possibilite a exclusão do CPF nas casas de aposta.
6: A gente já viu várias coisas, né, muito graves acontecendo com essas pessoas, então eu acho que é importante sim para ajudar muita gente para não entrar nisso, porque é difícil.
3: Além de bloquear o CPF da pessoa para o uso de bets, a plataforma de auto-exclusão também reúne orientações e links com informações de onde encontrar atendimento especializado no Sistema Único de Saúde. Pessoas que identificarem prejuízos relacionados às apostas podem buscar apoio nas unidades básicas de saúde e nos centros de atenção psicossocial presentes em todas as regiões do país. Para quem sofreu com as apostas, a ajuda psicológica é fundamental.
6: É um vício muito perigoso. Então, quando eu decidi, eu vou parar, eu começava a pensar em tudo que eu passei. Aí eu fui atrás para procurar psicólogo especializado no assunto. E a partir desse momento, a perspectiva foi voltando.
3: Para acessar a plataforma e fazer a autoexclusão, basta procurar no seu buscador a frase autoexclusão Ministério da Fazenda e clicar no link. O endereço vai te direcionar para a plataforma dentro do site gov.br. Reportagem Márcia Fernandes.
0: Inglês e espanhol na palma da mão e sem custo.
1: Você já pode se inscrever no aplicativo Mac Idiomas, que oferece aulas dos dois idiomas, do nível básico ao avançado.
0: A ferramenta também conta com recursos de inteligência artificial para apoio aos estudos.
8: A plataforma Mac Idiomas, iniciativa gratuita do governo do Brasil para o ensino de inglês e espanhol, começou a funcionar no início deste mês de junho. O aplicativo oferece cursos do nível básico ao avançado, estruturados em 4 a 6 módulos, cada um com 10 a 15 aulas, permitindo que estudantes e demais interessados aprendam novos idiomas sem sair de casa. O presidente Luiz Inácio Lula da Silva destaca que aprender e falar outros idiomas amplia oportunidades e abre novas portas na vida das pessoas.
9: O governo está fazendo, utilizando a tecnologia para criar oportunidade de vocês poderem aprender coisas que a gente não conseguia muito tempo atrás. É muito importante. Você não vai pagar nada. É o governo que vai arcar com os custos desse programa. O que o Ministério da Educação está fazendo é abrir, não uma janela, escancarar uma porta muito grande para que você tenha acesso às coisas que você precisa ter.
8: Entre as funcionalidades disponíveis no aplicativo estão a integração com a conta gov.br, teste de proficiência, trilhas de aprendizagem com aulas e atividades de reforço, avaliações ao final de cada módulo, sistema de conquistas e ferramentas de prática oral. A plataforma também conta com agentes de inteligência artificial para apoio aos estudos, esclarecimento de dúvidas e conversação nos idiomas. O acesso pode ser feito pelo portal macidiomas.mec.gov.br ou pelo aplicativo Mac Idiomas. Reportagem Thaísa Vitória.
1: E a plataforma Mac Livros, uma biblioteca digital, já alcançou a marca de 862 mil usuários.
0: Desde abril, quando a ferramenta foi lançada, já foram acessadas 468 mil obras, uma média de 3.400 livros por dia.
1: Somado todo o tempo de leitura dos usuários na plataforma, chega-se a 269 mil horas, o equivalente a cerca de 30 anos de leitura sem parar.
0: O livro mais lido é A Cabeça do Santo, da jornalista e escritora brasileira Socorro Acioli, e conta a história de um jovem que descobre possuir o dom de ouvir as preces de mulheres para Santo Antônio.
1: Completam as cinco obras mais lidas, Crime e Castigo e Noites Brancas, de Dostoiévski, e também A Vegetariana e Sem Despedidas, de Han Kang.
0: Para ter acesso às obras, basta acessar o site do Mac Livros ou o aplicativo e fazer o login com a conta do gov.br.
1: É por meio da conta gov.br que o cidadão tem acesso a mais de 4.600 serviços públicos.
0: E quem perdia o acesso à conta precisava aguardar até 3 dias até ter o problema resolvido.
1: Para facilitar a vida do cidadão, o governo do Brasil lançou uma ferramenta que recupera o acesso ao gov.br de forma rápida e simples.
10: Meu INSS, meu SUS digital, Enem-FIES, carteira de trabalho digital e carteira digital de trânsito são alguns dos serviços mais demandados na plataforma gov.br. Atualmente são mais de 176 milhões de usuários. Para facilitar a vida de quem precisa recuperar o acesso à conta em caso de perda ou troca do celular, por exemplo, o governo do Brasil desenvolveu uma ferramenta que simplifica esse processo. É o que explica o diretor do Departamento de Identidade Digital, Hudson Vinícius Mesquita.
11: Então isso traz autonomia para o cidadão, muito mais rápido de fazer, não precisa envolver a central de atendimento. A expectativa é que mais pessoas possam habilitar, se sentir confortáveis a utilizar essa câmara de segurança.
10: O primeiro passo é atualizar o aplicativo do GovBR para ter acesso à opção de recuperação com e-mail. Na verificação em 2 etapas, clicar na opção Estou com dificuldade para gerar código e seguir os passos. Será preciso fazer um reconhecimento facial para concluir o processo. Para o secretário de Governo Digital, Rogério Mascarenhas, além de facilitar a vida do cidadão, a ferramenta traz mais segurança.
12: Então a gente sempre está buscando que a segurança esteja em primeiro lugar, a gente está colocando a possibilidade de utilizar um e-mail que a pessoa cadastre para que ela possa fazer essa recuperação da conta sem qualquer procedimento administrativo, ou seja, ela mesma consegue fazer isso. A partir de um reconhecimento facial, ela já consegue fazer a recuperação da sua conta.
10: O passo a passo da ferramenta está disponível na internet em acesso.gov.br. Depois é só clicar na aba Ajuda. Reportagem Nazi Brum.
0: Você já ouviu falar em phishing, uma palavra em inglês que se refere à pescaria?
1: O termo é usado para sites, e-mails ou mensagens falsos usados para recolher dados de quem usa a internet.
0: Esse e outros termos ligados ao mundo digital podem ser compreendidos por qualquer pessoa por meio de vídeos ou até mesmo histórias em quadrinhos.
1: Conhecer cada vez mais sobre o ambiente digital pode evitar golpes. Saiba mais na reportagem de Cleide Lopes.
13: Há 2 anos, a gaúcha Gisele Helgida recebeu uma ligação de um suposto atendente do Banco Digital, onde ela tinha conta. Do outro lado da linha, a informação era de que o cartão dela havia sido clonado. Assustada, ela seguiu as orientações do falso funcionário, forneceu dados pessoais e fez até reconhecimento facial. Ela não sabia, mas estava caindo em um golpe digital.
14: Fiz o reconhecimento facial e quando eu terminei o reconhecimento facial, a minha conta foi zerada. era o valor que eu tinha para pagar o meu aluguel, a minha água, a minha luz.
13: Mensagens falsas, links suspeitos, roubo de senhas e tentativas de fraude estão entre os principais riscos para quem usa a internet. Por isso, o governo do Brasil aposta em mais uma estratégia: conscientizar a população por meio de vídeos, cartilhas e materiais educativos sobre os perigos e as armadilhas usadas por criminosos virtuais. Entre os lançamentos está a revista em quadrinhos, Phishing e Golpes Cibernéticos. Com linguagem simples e acessível, a publicação mostra como os golpistas agem e orienta sobre formas de proteção. Também foram lançados vídeos voltados especialmente para idosos e conteúdos com dicas de acesso seguro aos serviços do gov.br. Como explica o secretário do Governo Digital do Ministério de Gestão e Inovação em Serviços Públicos, Rogério Mascarenhas.
15: Levar a população de uma forma simples, através de vídeos, né, que estão disponíveis lá na nossa página do gov.br/PPSI, né, que é o Programa de Privacidade e Segurança da Informação, vídeos que auxiliam as pessoas com pequenos cuidados e também as preocupações que a gente tem que ter aí em relação a essa forma de ataque, né, ou de abordagem que esses criminosos acabam fazendo na população.
13: O jornalista Felipe Camelo também já caiu em golpes virtuais. Seduzido por promoções imperdíveis na internet, fez compras de produtos que nunca chegaram.
16: Hoje a gente tem que ficar muito atento por promoções muito atraentes. Então você pega aquele produto, pega aquela loja, põe na internet, aí você vai ver o tanto de reclamações, aí por ali você já pode tirar um parâmetro se é golpe, se não é.
13: O especialista em tecnologia da informação, Marlo Prudente, explica que os principais cuidados: desconfiar de mensagens urgentes e procurar sempre os canais oficiais.
17: Se você recebe qualquer mensagem com esse senso de urgência, desconfie. Às vezes você recebe o WhatsApp ou qualquer outro meio não oficial, sai dali, vai no aplicativo do GovBR, vai no aplicativo do banco, porque tudo é digital. Então, se acontecer qualquer coisa desse tipo, você vai receber uma notificação do próprio aplicativo oficial do governo, do banco, ou qualquer outro que seja.
13: Segundo o governo federal, o Brasil é hoje referência em serviços digitais. São mais de 4.600 oferecidos por cerca de 250 órgãos públicos da plataforma gov.br. Reportagem Cleide Lopes.
0: Só reforçando, o material está disponível no site gov.br/governo-digital, na aba Privacidade e Segurança.
1: E atenção, pescadores, o Ministério da Pesca e Aquicultura alerta sobre tentativas de golpe relacionadas ao Registro Geral da Atividade Pesqueira.
0: Segundo relatos dos próprios usuários do sistema Pesque Brasil, alguns estão recebendo mensagens falsas via aplicativo WhatsApp.
1: Os golpistas fazem o print da tela da consulta pública da licença e adulteram o documento.
0: Assim, quem está com a licença ativa é levado a acreditar que o documento está suspenso ou cancelado. Aí os golpistas solicitam pagamento para que a situação seja normalizada.
1: O Ministério ressalta que não cobra nenhum tipo de taxa para regularização da profissão.
0: Em caso de dúvida, procure informações apenas pelos canais oficiais. Pelo WhatsApp, no número código 61, telefone 3276-5073.
1: Mais informações do Ministério da Pesca no endereço gov.br/MPA.
0: Muitas mulheres, a independência financeira é um dos fatores cruciais para romper com ciclos de violência doméstica.
1: Agora, mulheres empreendedoras do setor do turismo em situação de vulnerabilidade terão acesso a condições especiais de crédito pelo novo Fundo Geral de Turismo.
0: A portaria prevê que beneficiárias solicitem suspensão temporária dos pagamentos por até 6 meses e também estabelece ampliação dos prazos de carência.
1: Durante o Fórum Internacional de Mulheres no Turismo em João Pessoa, o ministro do Turismo, Gustavo Feliciano, ressaltou que a medida busca criar uma rede de segurança para que mulheres vítimas de violência mantenham seus negócios.
18: alguma mulher que for vítima ou tiver alguma dificuldade no enfrentamento de violência, ela vai ter uma carência maior de 180 dias nos prazos do FUGETUR, podendo dar uma mobilidade e uma tranquilidade maior para passar por esse problema de enfrentamento que ela foi vítima de violência e depois voltar a arcar com as parcelas do financiamento.
0: A solidariedade que salva vidas levou o Brasil a um resultado histórico.
1: No ano passado foram realizados 31 mil transplantes de órgãos, o maior número já registrado no país.
0: E por trás de cada cirurgia está uma complexa rede de equipes e logística com um único objetivo: salvar vidas.
19: A espera pode durar meses, às vezes anos. Para Elisângela Alves, de Brasília, a segunda chance chegou graças a um gesto de amor da própria família.
20: O rim já estava bastante comprometido e o médico disse que o próximo passo seria começar a busca na família sobre quem poderia estar doando o órgão, né? E no futuro próximo eu entraria em uma hemodiálise.
19: Elisângela convivia com a insuficiência renal e dependia de tratamento constante. Até que veio a compatibilidade e o transplante de um novo rim, doado pela irmã Márcia Alves.
21: Quando ela falou, preciso de um rim, eu falei, eu te dou um. E a gente brincando e tudo, e realmente deu tudo certo, graças a Deus, fizemos os exames, né, a compatibilidade, então podemos fazer a cirurgia. Estava super tranquila e segura em relação à minha decisão, correu tudo bem.
19: Hoje, recuperada, a Elisângela segue uma vida normal. Histórias como a dela ajudam a explicar um resultado histórico. O Brasil bateu recorde de transplantes em 2025. Foram 31 mil procedimentos realizados em todo o país, o maior número já registrado. Entre os procedimentos mais realizados estão os transplantes de córnea, rim, medula óssea, fígado e coração. A estrutura envolve hospitais, equipes médicas, centrais de transplante e logística aérea. No ano passado, foram realizados 4.808 voos para o transporte de órgãos e equipes, em parceria com companhias aéreas e a Força Aérea Brasileira. O governo do Brasil investiu R$1,5 bilhão de reais no Sistema Nacional de Transplantes, recursos que ajudam a ampliar equipes, acelerar diagnósticos e reduzir o tempo de espera de quem depende de uma nova chance. Uma estrutura complexa e que faz do Brasil um líder em transplantes na rede pública, destaca Patrícia dos Santos, coordenadora-geral do Sistema Nacional de Transplantes do Ministério da Saúde.
22: Demonstra o compromisso do Ministério da Saúde em fortalecer uma das maiores políticas públicas de transplantes do mundo. Esse financiamento é o que permite ampliar o acesso, reduzir as desigualdades regionais, qualificar os serviços e garantir que mais brasileiros tenham a chance de receber um transplante com segurança gratuitamente pelo SUS.
19: Mas apesar dos avanços, ainda existe um desafio importante. Hoje, cerca de 45% das famílias brasileiras ainda recusam a doação de órgãos, segundo dados do Ministério da Saúde. Pela legislação brasileira, a doação só ocorre com autorização dos parentes. Para quem aguarda na fila, a possibilidade de um transplante depende desse consentimento, explica o nefrologista Dr. Geraldo Freitas.
23: Falar da intenção de ser doador, caso isso aconteça, isso é importante, porque é imprevisível quando a situação de morte você fala que vai acontecer. Se estiver conversado com a família, a probabilidade de a gente efetivar um doador é muito maior do que se isso não tivesse sido comentado em nenhum momento.
19: O Sistema Único de Saúde responde por cerca de 86% dos transplantes realizados no país. O atendimento inclui exames, cirurgia, acompanhamento médico e medicamentos, tudo de forma gratuita. Reportagem Pablo Mundim.
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0: Fique agora com as notícias do Poder Judiciário e do Congresso Nacional. Uma boa noite e um bom fim de semana.
1: A gente volta na segunda-feira. Boa noite para você.

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2: No Dia Mundial do Meio Ambiente, STF relembra decisões que fortaleceram a proteção ambiental no Brasil.
3: Supremo começa a julgar recurso apresentado pelo ex-deputado Roberto Jefferson.
2: TSE divulga distribuição do Fundo Especial de Financiamento de Campanha para as eleições 2026.
3: Boa noite, eu sou Marcela Luiza.
2: E eu sou Walter Lima.
3: Hoje, 5 de junho, é o Dia Mundial do Meio Ambiente.
2: E para celebrar a data, o Supremo Tribunal Federal relembra algumas decisões que consolidaram a proteção ambiental como um direito fundamental previsto em nossa Constituição. Marta Ferreira.
4: Neste Dia Mundial do Meio Ambiente, algumas das principais decisões da Corte merecem destaque. Em relação ao Fundo Clima, em 2022, o STF determinou a retomada do funcionamento do Fundo Nacional sobre a Mudança do Clima, mecanismo do governo federal criado para financiar projetos de enfrentamento às mudanças climáticas. Em relação às queimadas e ao desmatamento na Amazônia e no Pantanal, a Corte reconheceu falhas estruturais na execução de políticas de enfrentamento das queimadas e determinou a elaboração e a implementação de planos de combate a incêndios e desmatamento e o fortalecimento de órgãos de fiscalização e a coordenação entre a União e os estados da Amazônia e do Pantanal.
3: O Supremo Tribunal Federal começou a julgar nesta sexta-feira um recurso apresentado pelo ex-deputado Roberto Jefferson contra uma multa de R$ 452 mil ligada à condenação dele em 2024.
2: O julgamento ocorre no plenário virtual e está previsto para terminar em 15 de junho. Pablo Lemos.
5: O ex-deputado Roberto Jefferson foi condenado a pagar a multa em um processo no qual foi sentenciado a 9 anos de prisão por calúnia, homofobia e por incitação à prática dos crimes de abolição do Estado Democrático de Direito e de dano qualificado. A defesa recorreu alegando que ele não tem condições financeiras de arcar com o valor. Mas o relator do caso no Supremo Tribunal Federal, ministro Alexandre de Moraes, rejeitou o pedido. Ele destacou que o valor de mais de R$ 452 mil pode ser parcelado em 18 vezes, como condição para a progressão de regime.
3: O Tribunal Superior Eleitoral divulgou os valores do Fundo Especial de Financiamento de Campanha, destinados aos partidos políticos para as eleições gerais de 2026.
2: Ao todo, R$ 4,9 bilhões vão ser distribuídos entre 30 partidos, de acordo com os critérios estabelecidos na legislação eleitoral, considerando a representatividade das legendas no Congresso Nacional. Fábio Rua.
6: O PL vai receber o maior valor, R$ 881 milhões e R$ 700 mil. Em seguida, o PT, com R$ 615 milhões e R$ 400 mil. E depois o União, com algo em torno de R$ 526 milhões e R$ 200 mil. Juntas, as três legendas concentram quase 40% do montante distribuído pelo fundo eleitoral, que é custeado pela União em ano eleitoral. O objetivo do fundo é financiar campanhas de candidatas e candidatos.
3: Justiça Federal paralisa licenciamento.

0: ao meio ambiente, caso o projeto avançasse sem os estudos adequados. Na sentença, a justiça estabelece diversas obrigações ao governo do Pará, à Termogás e ao INCRA, como a proibição de emissão de licenças e a suspensão de atividades ligadas ao empreendimento, sob pena de multa diária de R$50 mil em caso de descumprimento.
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1: Uma boa noite.
2: Bom fim de semana e até segunda-feira.
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1: Eu sou Paula Groba.
2: E eu sou Humberto Pinheiro.
1: E estes são os destaques de hoje do Jornal do Senado, que começa agora.
2: Proposta garante proteção total a fundos de previdência afetados pelo Banco Master.
1: A autonomia do Banco Central com orçamento próprio está na pauta da Comissão de Constituição e Justiça.
2: Tarifaço. Senadora pede diálogo com os Estados Unidos para proteger exportações do Brasil.
1: Boa noite.
2: Boa noite.
1: Um projeto apresentado no Senado quer evitar prejuízos a aposentados e pensionistas de estados e municípios que investiram recursos no Banco Master.
2: A proposta amplia a cobertura do Fundo Garantidor de Créditos para assegurar a devolução integral dos valores aplicados. Repórter Marcela Cunha.
3: A proposta foi apresentada pelo senador Renan Calheiros, do MDB de Alagoas. Na prática, o projeto obriga o FGC, uma espécie de seguro dos bancos, a garantir a devolução integral dos recursos que tenham sido aplicados no Banco Master. Hoje, essa garantia tem limite de até R$ 250 mil reais por CPF ou CNPJ, por instituição ou conglomerado financeiro, e é financiada pelos próprios bancos. Segundo Renan, a medida quer evitar que aposentados e pensionistas sejam prejudicados por essas aplicações.
4: O meu projeto, ele parte de um princípio claro: não é justo que o segurado beneficiário do regime previdenciário arque com prejuízos decorrentes de eventuais irregularidades ou má gestão ou roubalheira mesmo por parte de instituições financeiras.
3: Críticos da proposta afirmam que a cobertura integral pode transferir para o sistema bancário o prejuízo de aplicações de risco feitas por gestores públicos. Na justificativa do projeto, Renan Calheiros defende que a medida não impede a investigação de gestores públicos que tenham agido com dolo ou má fé e evita que fundos de previdência arquem com o prejuízo.
1: Escola, profissão e menos violência. Essa é a equação defendida por parlamentares que querem expandir a educação profissional e tecnológica no Brasil.
2: A avaliação é que a formação técnica abre portas para o emprego e afasta jovens da criminalidade. Repórter Lana Dias.
5: De acordo com o Anuário Brasileiro de Segurança Pública, em 2024, mais de 72 mil adolescentes foram apreendidos por cometerem atos infracionais, que é o crime ou contravenção penal praticados por menores de 18 anos. O fortalecimento da educação e da profissionalização de jovens se mostra fundamental na prevenção desse índice, que já vem diminuindo em relação aos anos anteriores. Para o senador astronauta Marcos Pontes, do PL de São Paulo, presidente da Frente Parlamentar em favor da educação profissional e tecnológica, a inserção de adolescentes nessa modalidade de ensino pode melhorar a qualidade de vida e ainda contribuir com a mão de obra qualificada no país.
6: Pois você transforma em cidadãos produtivos para o país, que vão ser felizes, ter suas famílias, em ter sucesso na vida. Então, o ensino profissionalizante, ele é muito mais do que o objetivo só do lado corporativo, do lado executivo, do lado das empresas, mas muito também do lado social.
5: Ele ainda afirmou que a ampliação da educação profissional depende de esforços conjuntos entre os setores público e privado.
6: Não são só os estados e os municípios, tem que ser um conjunto em parceria com as empresas. Um dos problemas que é muito claro em se ver é a participação maior necessária das empresas dentro das escolas e as escolas recepcionarem melhor as empresas. As empresas sabem qual é a necessidade.
5: A Frente Parlamentar, em atividade desde 2025,

0: Público busca aprimorar a legislação, fiscalizar políticas públicas e ampliar o investimento em educação profissional e tecnológica no Brasil.
1: E a Comissão de Constituição e Justiça pode votar na próxima reunião a proposta de emenda à Constituição que busca assegurar orçamento próprio e autonomia operacional ao Banco Central.
2: A PEC está sendo discutida há 2 anos na CCJ. As informações com o repórter Bruno Lourenço.
3: A proposta que busca assegurar ao Banco Central autonomia técnica, administrativa, orçamentária e financeira foi apresentada em 2023 pelo senador Vanderlan Cardoso, do PSD de Goiás. Passou por uma audiência pública e foi assunto em sabatinas de diretores e presidentes do BC desde então. O relator, senador Plínio Valério, do PSDB do Amazonas, acredita que a proposta já está madura e defende a urgência da matéria para dar condições do banco defender o real, o sistema financeiro e manter o PIX livre de pressões.
4: Do grosso modo, o PIX é do Banco Central. Não pode emprestar, não pode ceder, não pode vender, não pode fazer nada. É do Banco Central. E mais, não pode cobrar taxa de pessoa física. Isso é a garantia que todo brasileiro quer.
3: A proposta retira o Banco Central de vinculação a ministério ou a qualquer órgão ou sistema da administração pública e de tutela ou subordinação hierárquica.
1: Somente 10% das ações do Programa de Proteção e Promoção da Saúde Menstrual voltado a mulheres e meninas de baixa renda foram executados até hoje.
2: A política pública é fruto de legislação aprovada pelo Congresso, mas enfrenta obstáculos com a falta de orçamento. Repórter Marcela Diniz.
5: Criado por lei em 2021, o Programa de Proteção e Promoção da Saúde Menstrual tem entre suas ações principais a oferta gratuita de absorventes e outros itens de higiene para pessoas em situação de rua ou extrema vulnerabilidade, privadas de liberdade e estudantes de baixa renda da rede pública. No Senado, a proposta teve como relatora Zenaide Maia, do PSD do Rio Grande do Norte.
6: A Unicef, antes da pandemia, já mostrava que 4 milhões não tinha acesso a itens mínimos de cuidados menstruais. Um assunto que não era muito falado.
5: Mas somente 10% das ações do programa foram executadas até agora. Diagnóstico feito durante a audiência de conciliação entre União, Ministérios e a ONG Crioula, que desde 2022, por meio de ação civil pública, vem cobrando a efetiva implementação da política. Juliana Martins, representante da ONG, espera que o programa seja aprimorado com urgência e que o parlamento fortaleça a fiscalização e o orçamento das ações de saúde menstrual.
7: O parlamento tem um papel fundamental, em especial quando a gente pensa em qual é o orçamento destinado, né, para reduzir as barreiras com relação ao acesso.
5: Entre as falhas detectadas no programa de saúde menstrual estão barreiras digitais que dificultam o acesso de pessoas em situação de vulnerabilidade, falta de transparência no orçamento e de articulação entre os ministérios envolvidos.
1: O senador Hermes Klan, do PL de Santa Catarina, defendeu que os programas sociais sejam uma porta de saída da pobreza, com foco na geração de empregos, no empreendedorismo e na qualificação profissional.
2: Segundo ele, mais de 112 mil famílias catarinenses deixaram o Bolsa Família entre 2023 e 2026 após aumentarem a renda, o que, na sua avaliação, demonstra que desenvolvimento econômico e inclusão social podem avançar juntos.
8: Mais importante do que o número de pessoas que ingressam em programas sociais é o número de pessoas que conseguem sair deles por terem conquistado autonomia econômica. O emprego, a renda e a oportunidade continuam sendo instrumentos mais eficazes de transformação social.
1: E a senadora Tereza Cristina, do PP de Mato Grosso do Sul, alertou para os possíveis impactos da investigação comercial aberta pelos Estados Unidos. Ela destacou que produtos como suco de laranja, café e carnes estão fora das tarifas, mas setores como máquinas, madeira e etanol ainda podem ser afetados.
2: A parlamentar defendeu a continuidade das negociações para evitar prejuízos às exportações brasileiras com o aumento das tarifas.
9: Essa investigação, ela está sobre 76 países, não é só o Brasil, para esclarecer. Então, eu acho que agora é continuar negociando para ver se a gente consegue estancar, vamos dizer, essas tarifas de 25%, porque inviabilizam realmente aqueles segmentos, aqueles setores que serão tarifados com 25%.
2: O ED edição de Paulo Groba e trabalhos técnicos Eliseu Caires. O Jornal do Senado fica por aqui. Acompanhe agora as notícias do Tribunal de Contas da União e da Câmara dos Deputados. Boa noite.
1: Boa noite e um bom fim de semana.
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11: O Tribunal de Contas da União fez auditoria para avaliar se as regras do Bolsa Família estão sendo cumpridas e como está o acompanhamento do programa. A fiscalização também verificou programas de transferência de renda implementados por estados e municípios. Em todo o país, foram encontradas quase 230 ações com propostas semelhantes ao Bolsa Família. Um dos maiores problemas está na falta de integração de dados com o CAD único. O ministro relator do processo no TCU, Jorge Oliveira, explicou as consequências desse tipo de falha.
12: Na prática, isso significa que os entes federativos frequentemente não conseguem saber de maneira integrada quem está recebendo benefícios, quanto está recebendo e se há acúmulo indevido ou ausência de proteção social.
11: Somente em 2025, cerca de 890 mil famílias habilitadas aguardavam aprovação para entrar no Bolsa Família. Saiba mais em tcu.gov.br.
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13: Proposta cria estratégia nacional para enfrentar impactos do vício em jogos.
14: Comissão proíbe posse de armas para quem estiver sob medida protetiva.
13: Dependentes de vítimas de violência terão prioridade na matrícula escolar.
14: Projeto de lei aumenta a punição para o crime de ultraje a culto religioso.
13: Boa noite. Proposta aumenta a pena para o crime de ultraje a culto religioso e impede que manifestações de fé em cerimônias sejam enquadradas como crime de preconceito. A repórter Daniele Lessa explica as medidas.
15: A Comissão de Constituição e Justiça da Câmara dos Deputados aprovou o projeto que aumenta a punição para o crime de ultraje a culto religioso e para o impedimento ou perturbação de atos religiosos. O texto aprovado foi a versão elaborada pelo relator, deputado pastor Marco Feliciano, do PL de São Paulo. Hoje, o Código Penal prevê pena de detenção de 1 mês a 1 ano para quem zombar de alguém por motivo de crença, impedir cerimônia religiosa ou vilipendiar ato ou objeto de culto. Com a proposta aprovada na CCJ, a pena passa a ser de reclusão de 2 a 4 anos, além de multa. O texto também estabelece que, se houver emprego de violência, a pena será aumentada em 2/3. Outra mudança altera a lei que trata dos crimes de preconceito. O novo texto deixa claro que não constitui crime a manifestação de crenças, sermões, pregações, culto, ensino ou orientação religiosa realizados em atividades de caráter religioso ou litúrgico, mesmo que transmitidos pela internet ou por outros meios de comunicação, como explica o relator, pastor Marco Feliciano.
16: Por exemplo, se um pastor ou um padre ou uma pessoa que é espiritualista estiver no exercício da sua fé, no exercício da sua função, e ela criticar uma outra religião, isso seria intolerância religiosa? É claro que não, porque a maioria das religiões praticam aquilo que nós chamamos de proselitismo, ou seja, eles tentam converter as pessoas. E no mundo em que nós vivemos hoje, do politicamente correto sendo impregnado na mente das pessoas, muitas pessoas, tanto padres como pastores e outros entes de religiões espiritualistas, estão sendo punidas, processadas por intolerância religiosa, quando na verdade eles estão apenas praticando a sua fé.
15: A proposta que aumenta a pena para o crime de ultraje a culto religioso impede que manifestações de fé em cerimônias sejam enquadradas como crime de preconceito ainda precisa ser analisada pelo plenário da Câmara. Se aprovada, seguirá para o Senado. Da Rádio Câmara de Brasília, Daniele Lessa.
10: Educação.
14: Câmara aprova projeto que garante prioridade na matrícula escolar para dependentes de mulheres vítimas de violência doméstica. A repórter Sofia Peçanha tem os detalhes.
17: A Câmara dos Deputados aprovou o projeto que dá prioridade na matrícula escolar para dependentes de mulheres vítimas de violência doméstica em escolas próximas de sua nova residência. A proposta, apresentada pelo deputado Rômulo Gouveia, altera a Lei Maria da Penha. A medida assegura prioridade à mulher em situação de violência doméstica e familiar para matricular ou transferir seus dependentes para a instituição de ensino mais próxima de seu domicílio, seja pública ou particular. Para ter direito à prioridade, a mulher deverá apresentar documentos que comprovem o registro de ocorrência policial ou processo judicial relacionado à violência doméstica. O texto aprovado também permite que o juiz determine, como medida protetiva de urgência, a matrícula ou transferência do aluno, mesmo que não haja vaga na instituição mais próxima do novo domicílio. Além disso, o juiz determinará a devida comunicação ao conselho tutelar competente para acompanhamento. Segundo a justificativa, a interrupção da trajetória escolar resulta em imenso prejuízo para as famílias, já submetidas a pesado trauma psicológico e social. Como explica o parecer da deputada Laura Carneiro, do PSD do Rio de Janeiro, lido na Comissão de Constituição e Justiça, pelo deputado Helder Salomão, do PT do Espírito Santo.
18: Tal medida protege ainda mais a mulher vítima de violência doméstica e seus dependentes, garantindo-lhe o direito fundamental à educação em meio a um contexto tão difícil de afastamento do lar em razão da violência doméstica.
17: O projeto que garante à mulher vítima de violência doméstica prioridade para matricular filhos ou dependentes em escolas próximas de sua nova residência segue para análise do Senado. Da Rádio Câmara de Brasília, Sofia Pessanha.
10: Comissões.
13: Avança na Câmara o projeto que cria uma estratégia nacional para enfrentar os impactos do vício em jogos.
14: A proposta já foi aprovada em todas as comissões temáticas da Câmara e está pronta para ser incluída na pauta de votação do plenário. A reportagem é de Maria Neves.
19: A Comissão de Saúde da Câmara aprovou o projeto do deputado Rui Carneiro, do Podemos da Paraíba, que institui uma estratégia nacional para cuidar de pessoas afetadas pelo vício em jogos e apostas, principalmente por meio da internet. O texto aprovado prevê uma rede de apoio formada por diferentes áreas do governo para enfrentar os impactos sociais e de saúde decorrentes do vício em apostas. De acordo com a relatora, a deputada Jandira Fegali, do PCdoB do Rio de Janeiro, devido à facilidade de acesso por meio do celular, a compulsão por jogos atinge uma parcela cada vez maior da população. Segundo a parlamentar, os mais afetados ainda são os homens, mas o problema já começa a atingir também mulheres e adolescentes.
20: E o que a gente vê é que em torno de entre 2 e 10% da população já começa a ter sintomatologia da dependência. Então é preciso que a gente institua uma política de prevenção, campanhas educativas, ao mesmo tempo de acolhimento, de assistência individualizada e confidencial. O Ministério da Saúde já faz hoje, já instituiu o teleatendimento gratuito, mas nós estamos estendendo todo esse tratamento, não só o SUS, mas também o sistema de assistência social e a rede de atenção psicossocial.
19: Dentre as ações previstas na proposta, constam um acompanhamento médico e psicossocial para os indivíduos e seus familiares. A medida prevê ainda a criação de grupos de apoio baseados na experiência, a realização de campanhas e a publicação de materiais didáticos, com foco especial na proteção de crianças e adolescentes e a cooperação com operadoras de apostas para detectar comportamentos de risco. Jandira Fegali defende também a limitação das propagandas de sites de apostas e o aumento da taxação das empresas de jogos online, conhecidas como bets. A deputada ressalta que, como a sede da maioria dessas empresas fica no exterior, o dinheiro também sai do país, o que retira recursos, inclusive, das políticas de atenção a pessoas que desenvolvem compulsão por jogos. A relatora lembrou que, recentemente, o país aumentou a taxação das bets, que era de 12% e vai chegar a 18%, mas para ela ainda é pouco. Segundo afirma, há países que cobram até 40% de imposto dessas empresas. Da Rádio Câmara de Brasília, Maria Neves.
13: O projeto que institui uma estratégia nacional para cuidar de pessoas afetadas pelo vício em jogos e apostas também já foi aprovado pelas comissões de Finanças e Tributação e de Constituição e Justiça. O texto segue para análise no plenário da Câmara.
10: Saúde.
14: Comissão aprova projeto que prevê expansão da telemedicina nos municípios. A repórter Júlia Lopes nos conta os passos para a adoção da medida.
0: As teleconsultas têm se tornado uma alternativa para ampliar o acesso aos serviços do Sistema Único de Saúde, o SUS. Elas permitem atender um maior número de pessoas e chegar a regiões mais distantes no país. Nesse cenário, a Comissão de Saúde da Câmara dos Deputados aprovou um projeto de lei que cria a política de expansão da telesaúde no SUS. Atualmente, cerca de 10% dos municípios brasileiros oferecem serviços de medicina online à população, segundo o levantamento da Frente Nacional dos Prefeitos. Com a nova política, o governo federal deverá apoiar estados e municípios na ampliação desse atendimento, com prioridade para regiões mais vulneráveis e de difícil acesso. O texto prevê a criação de programas federais com apoio técnico e financeiro. Entre as medidas estão investimentos em conectividade, aquisição de equipamentos para unidades do SUS, capacitação de equipes e desenvolvimento de novos modelos de atendimento digital. A proposta também cria a Base Nacional de Telemedicina e Telesaúde, que deve integrar os dados de atendimento virtuais em todo o país, facilitando o acesso às informações de saúde. Para a relatora do projeto, a deputada Adriana Ventura, do Novo, de São Paulo, a iniciativa ajuda a enfrentar desigualdades regionais, amplia o acesso à saúde e permite a unificação de dados da população, como o prontuário eletrônico em um único sistema.
21: O objetivo, basicamente, é que a gente amplie isso com uma base única. Então, a gente precisa trabalhar interoperabilidade, precisa dar mais acesso para as pessoas, principalmente as pessoas que hoje não têm acesso. Então, o objetivo desse é fazer uma integração e fazer com que haja um compromisso dessa integração de estados, municípios e também planos de saúde que também atendem o SUS.
0: Os estados e municípios deverão incorporar a telesaúde em seus planos permanentes de cuidado, definindo metas e indicadores compatíveis com a realidade local. De acordo com o Ministério da Saúde, em 2025, 76% da população brasileira depende diretamente do SUS. O sistema realiza por ano 2,8 bilhões de atendimentos e conta com cerca de 3,5 milhões de profissionais em atuação. O projeto, que busca aumentar a participação da telesaúde no SUS, segue agora para análise na Comissão de Finanças e Tributação. Da Rádio Câmara de Brasília, Júlia Lopes.
10: Agricultura.
13: Comissão de Agricultura aprova a erradicação da leucena, planta invasora no Cerrado. O repórter José Carlos Oliveira explica os problemas causados pela praga.
22: A Comissão de Agricultura da Câmara dos Deputados aprovou a proposta de controle, manejo e erradicação progressiva da leucena, uma leguminosa originária da América Central. A planta exótica invasora se disseminou descontroladamente em vários biomas brasileiros, sobretudo em áreas do Cerrado, no Centro-Oeste. O autor do projeto de lei, deputado Otto Alencar Filho, do PSD da Bahia, lembrou que a leucena foi introduzida no Brasil como forrageira, ou seja, com foco na alimentação de animais de produção, como bois, porcos e cabras. Também foi usada na recuperação de solo. No entanto, a planta se desenvolveu rapidamente e passou a competir com a vegetação nativa, alterando os ecossistemas. O relator, deputado José Medeiros, do PL do Mato Grosso, concordou com a necessidade de controle da leucena.
23: É uma leguminosa muito aceita pelos produtores, porque tem alto índice de proteína para o gado, mas ela também se espalha de forma assim muito avassaladora e ele pede justamente a substituição gradativa dessa leguminosa para que não vire uma praga por todo o país, porque ela produz bastante semente, é levada pelo vento, por passarinhos também, de um bem que se esperava acaba causando um problema para toda a atividade silvopastoril.
22: Para o controle gradual da planta, o projeto de lei prevê campanhas educativas, linhas de financiamento, assistência técnica e extensão rural voltadas à substituição da leucena por espécies alternativas. Áreas rurais que cultivam a planta terão até 10 anos para erradicá-la. O texto ainda proíbe o plantio de leucena em áreas de preservação permanente, unidades de conservação de proteção integral, florestas públicas, terras indígenas e territórios quilombolas. A proposta de erradicação da leucena ainda vai passar pela análise das comissões de meio ambiente, de finanças e tributação e de Constituição e Justiça. Da Rádio Câmara de Brasília, José Carlos Oliveira.
10: Justiça.
14: Comissão aprova projeto que aumenta a proteção para vítimas de violência, exigindo que juiz escute a mulher antes de decidir pela revogação de medidas protetivas do agressor.
13: O projeto está pronto para entrar na pauta do plenário da Câmara, como informa o repórter Silvia Munhato.
14: A Comissão de Constituição e Justiça da Câmara aprovou o projeto que determina que, antes de decidir sobre a revogação de medidas protetivas de urgência do agressor, o juiz escute a mulher vítima de violência doméstica e familiar e verifique se ela não está em risco. Além disso, a proposta determina a realização da chamada audiência de admoestação para soltura de agressor em caso de revogação de prisão preventiva. É o que explica a relatora, a deputada Laura Carneiro, do PSD do Rio de Janeiro.
3: E o juiz vai dizer para ele: olha só, o senhor, se descumprir, vai acontecer isso. Se o senhor deixar de cumprir as medidas protetivas, vai acontecer isso. Ou seja, ele de alguma maneira vai fazer com que o agressor repense qualquer possibilidade de reincidência naquela conduta.
14: A audiência deverá se realizar em até 48 horas da decisão de soltar o réu. As medidas serão inseridas na Lei Maria da Penha. Laura Carneiro defendeu que o contato com a vítima deve ser realizado pela equipe técnica da vara especializada, por equipamento da rede de enfrentamento à violência da região, de seu domicílio, ou ainda pelo próprio juízo da vara de violência doméstica e familiar. Entre as medidas protetivas previstas na Lei Maria da Penha estão a suspensão do porte de arma, o afastamento do lar ou a proibição de aproximação da vítima. A proposta que aumenta a proteção para a mulher vítima de violência deverá ser analisada agora pelo plenário da Câmara. Da Rádio Câmara de Brasília, Silvia Minhato.
10: Segurança Pública.
14: Pessoas que estiverem cumprindo medidas protetivas com base na Lei Maria da Penha podem ter suspenso o direito a ter armas de fogo. Proposta nesse sentido está sendo examinada pela Câmara. A reportagem é de Luiz Cláudio Canuto.
4: A Comissão de Segurança Pública da Câmara aprovou projeto que impede que pessoas que estejam em cumprimento de medidas protetivas com base na Lei Maria da Penha tenham ou comprem armas de fogo e munições. O texto aprovado é uma nova versão da proposta feita pelo relator, deputado Aloysio Mendes, do Republicanos do Maranhão. De acordo com a nova redação, a suspensão do direito a armas vira uma medida obrigatória até a revogação da medida protetiva ou o arquivamento do caso. Para garantir o cumprimento da lei, o relator incluiu a exigência de uma certidão negativa de medidas protetivas para quem queira comprar ou portar armas de fogo no Brasil. É uma mudança no Estatuto do Desarmamento. Ao juiz, caberia comunicar a decisão a diversos órgãos, como o Exército, no caso de atiradores esportivos, a Polícia Federal, para quem é caçador, e também às empresas de segurança, caso seja um emprego do acusado de agressão. Entre as mudanças feitas, o relator tirou do texto original a previsão de novas penas para tentativas de compra de armas, porque a legislação penal já prevê punições para uso e porte ilegais. Também ficou de fora a criação de novos canais de atendimento específicos, porque já existe o número 180 para denúncias de violência contra a mulher. O texto original tratava apenas do registro de agressão em inquéritos, mas o relator vinculou a proibição à concessão da medida protetiva. Aloysio Mendes acha que a vinculação dá maior eficácia jurídica e rapidez à segurança da vítima.
6: Nós temos estatísticas recentes que dizem que quase 58% dos crimes cometidos contra as mulheres são praticados com armas de fogo. Aprovamos na Comissão de Segurança Pública e Combate ao Crime Organizado por unanimidade. E esse projeto vai coibir ainda mais a prática desse tipo de crime.
4: O texto já foi aprovado pela Comissão de Defesa dos Direitos da Mulher e agora está na Comissão de Constituição e Justiça, mas pode ser votado pelo plenário porque está em regime de urgência. Da Rádio Câmara de Brasília, Luiz Cláudio Canuto.
10: Votação.
13: Oficiais de justiça e fiscais agropecuários podem ser incluídos entre as categorias autorizadas a portar armas. O repórter Antônio Vital tem as informações.
7: Ganhou o regime de urgência e pode ser votado a qualquer momento no plenário da Câmara, projeto que autoriza o porte de armas de fogo por oficiais de justiça e auditores fiscais federais agropecuários. O projeto altera o Estatuto do Desarmamento para incluir essas duas categorias entre aquelas que têm direito ao porte de arma. Hoje, essa autorização já vale para policiais, militares e outras carreiras ligadas à segurança pública, desde que cumpram os requisitos legais, como comprovação de capacidade técnica e aptidão psicológica. De acordo com a proposta, esses profissionais poderão portar arma de fogo de propriedade própria ou fornecida pela instituição, inclusive fora do horário de serviço, com validade em todo o território nacional, conforme as regras previstas em lei. Relator da proposta, o deputado Jonas Donizete, do PSB de São Paulo, argumentou que a medida reconhece o risco enfrentado por esses profissionais no exercício das funções. Segundo ele, oficiais de justiça e auditores fiscais atuam diretamente na execução de decisões judiciais e em atividades de fiscalização, muitas vezes sob tensão e ameaças. O porte de armas para oficiais de justiça foi defendido pelo deputado Coronel Meira, do PL de Pernambuco.
2: Porte de arma para oficial e oficiala de justiça, para poder se defender verdadeiramente de tudo que acontece na rua. Ele é o elo, exatamente, da justiça, dos tribunais de justiça com o povo brasileiro. E ele precisa ter um mínimo de conforto, que é poder, se quiser, estar armado para defender a sua vida e muitas vezes a vida de quem o acompanha no seu momento do trabalho, em todos os locais, em todos os rincões do nosso Brasil.
7: Com regime de urgência, o projeto que autoriza o porte de arma para oficiais de justiça pode ser votado diretamente no plenário da Câmara, sem passar pela análise das comissões permanentes da Casa. Da Rádio Câmara de Brasília, com informações de Daniela Lessa, Antônio Vital.
14: Termina agora o Jornal Câmara dos Deputados, produzido pela Rádio Câmara. O programa teve trabalhos técnicos de Wellington Teles e a apresentação de Tessia Guimarães e Luciana Vieira. Uma boa noite para você.
13: A Voz do Brasil está de volta na segunda-feira. Boa noite e bom fim de semana.
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